0: Da Justiça e Segurança Pública, Dário Durigan, da Fazenda, Márcio Elias Rosa, do Desenvolvimento, Indústria, Comércio e Serviços, e Alexandre Silveira, de Minas e Energia. Também integra a comitiva do presidente Lula o diretor-geral da Polícia Federal, Andrei Rodrigues. Nazi e Mariana.
1: Obrigada, Luana Lourenço, pelas informações ao vivo de Washington. Luana Karen, claro. Obrigada pela correção.
2: Esta semana, o governo do Brasil lançou o novo Desenrola Brasil e uma das frentes dele é a nova etapa do Desenrola Rural para renegociação de dívidas de pequenos produtores.
1: Nesse caso, o prazo de adesão vai até o fim do ano, com oferta de descontos, prazos estendidos para pagamento e outras medidas de apoio financeiro.
2: E hoje, com a gente aqui no Estúdio da Voz do Brasil, a ministra do Desenvolvimento Agrário e Agricultura Familiar, Fernanda Machiavelli, vai explicar todas as novidades do programa de renegociação de dívidas. Boa noite, ministra.
3: Boa noite, Nazi. Uma satisfação estar aqui na Voz do Brasil.
2: Ministra, essa nova fase do Desenrola Rural amplia as possibilidades de renegociação das dívidas. O que, que essa etapa traz de novo para os agricultores familiares?
3: Nazi, após o lançamento do Desenrola Rural no ano passado, em 2025, e o grande sucesso que nós alcançamos, o entendimento foi que era necessário ainda manter o programa ativo. No ano passado, nós conseguimos, por meio do Desenrola Rural, regularizar a situação de mais de 500 mil agricultores familiares. Foram 23 bilhões renegociados, mais de 900 mil operações renegociadas, que permitiram que 500 mil agricultores familiares voltassem a acessar o crédito, pudessem dormir tranquilos, tivessem a sua situação, seu nome limpo e sua situação financeira organizada. Agora, o Desenrola Rural, ele é reativado em condições ainda melhores. Em primeiro lugar, os agricultores familiares vão ter o prazo de até 20 de dezembro para fazer as suas renegociações. Além de conseguirem fazer essas renegociações com descontos que vão até 96% no caso dos assentados da reforma agrária, nós passamos a incluir situações que não estavam contempladas no Desenrola Rural na versão inicial. Quais foram essas situações? Assentados da reforma agrária que já contraíram dívida num programa antigo chamado Procera não tinham como fazer a renegociação dessas dívidas. Da mesma forma, os agricultores que contraíram Pronaf A, que é um Pronaf específico para assentados da reforma agrária, e esses créditos não tinham sido, vamos dizer assim, colocados na dívida ativa da União, eles também não conseguiam fazer sua renegociação. Agora nós resolvemos a situação desses grupos específicos e mantivemos as condições que já eram muito facilitadas de renegociação, dando mais prazo para os agricultores familiares poderem reorganizar as suas dívidas, fazerem seus pagamentos e ficarem com seus nomes limpos e suas noites tranquilas.
1: Ministra, a gente recebeu perguntas de alguns agricultores e a gente trouxe aqui para a senhora. O primeiro que eu vou chamar é o Adam Oliveira. Ele mandou essa pergunta aqui, ó.
4: Eu sou Adam de Oliveira Mendes Gomes, sou produtor da agricultura familiar da cidade de Formosa, Goiás. Ministra, como saber que minha dívida está contemplada?
3: Adam, primeira coisa, você vai ver onde você contraiu essa dívida. Se você fez uma operação de Pronaf nos bancos, você pode ir lá e fazer já a sua renegociação. Você quer tirar dúvidas? Se faz muito tempo, você já pode entrar no portal Regularize. É um portal da Procuradoria-Geral da Fazenda Nacional e todas as dívidas que já foram lançadas como dívida ativa da União ficam ali registradas. Então, esse é o caminho. São dois caminhos, portanto. Ou você vai no banco no qual você contraiu aquele financiamento, ou você pode checar no site da Procuradoria-Geral da Fazenda Nacional se a sua dívida já está inscrita na dívida ativa da União. Em ambos os casos, você pode fazer a renegociação.
2: Ministra, vamos só esclarecer, então, quais são os grupos contemplados e quais as características das dívidas que podem ser renegociadas?
3: Vamos. Então, o Desenrola Rural, ele beneficia todos os agricultores familiares nas suas várias modalidades. Se são assentados à reforma agrária, que contraíram o crédito que é fornecido pelo INCRA, que é o crédito instalação, nós vamos ter descontos de até 96%, se for o caso da habitação. São várias. Ali eu posso, se for uma modalidade habitacional, o desconto é 96%, se for o apoio inicial, o desconto é de 90%, se for o fomento, o desconto vai ser de até 80%. Nesse caso, vai procurar as salas da cidadania do INCRA para fazer a negociação de

0: direto com o INCRA. Esse é o caso dos assentados à reforma agrária que contraíram o crédito instalação. Se foi uma dívida contraída pelos agricultores familiares em negociação direto com os bancos que operam fundos constitucionais, para facilitar, se pegou a dívida no agroamigo lá do Banco do Nordeste, se fez uma dívida de microcrédito com o Baza, você, ou com o Banco do Brasil, vai direto nas agências bancárias e vai fazer uma renegociação também com condições muito facilitadas. A gente está falando de 40% a 80% de desconto nessas dívidas que foram feitas com crédito com fonte de fundos constitucionais.
1: Importante aqui, né, ministra? Só para a gente ressaltar que os agricultores, na hora de procurarem as agências bancárias, essas que você mencionou, qualquer outra que ele tenha contraído esse crédito, ele tem que lembrar desses valores, ele tem que ser firme ali na hora de negociar e dizer, olha, eu quero um desconto grande aí na minha dívida, né?
0: Isso, exatamente. Os montantes que estão definidos, os percentuais de desconto, estão no decreto do nosso presidente Lula, que estabeleceu esses percentuais. Então, está assegurado, se for uma dívida que foi contraída do PRONAF no âmbito do PRONAF B, que a gente chama, que é o microcrédito rural, que são dívidas financiadas por fundos constitucionais, vai ter o desconto de 40% se for acima de 50 mil e 80% se for uma dívida de até 10 mil. E a parte boa, que acho que é importante dizer, é que a grande parte dos agricultores familiares que hoje estão inadimplentes tem débitos muito pequenos. 69% das dívidas são de até 10 mil reais. Até 50 mil reais são 90% dos agricultores familiares, até 50 mil reais, 90% dos agricultores familiares que estão com algum tipo de inadimplência. Então, são condições que vão, de fato, possibilitar que esse agricultor familiar se reorganize e possa voltar a acessar o crédito rural.
1: Ministra, a gente vai seguir com as perguntas dos ouvintes, porque eu tenho aqui o Thiago Silva, ele quer saber sobre a adesão. Vamos ouvir.
2: Ministra, boa noite. Meu nome é Thiago Silva, tenho 29 anos e sou criador de abelha, sou apicultor. Moro em Tamandaré, Pernambuco, e queria saber como eu faço para acessar o programa.
0: Você quer saber como você faz para acessar o programa? Então, vamos lá. A gente tem que olhar qual foi o tipo de crédito que você acessou. Sem dúvida, vai ter sido PRONAF em alguma das modalidades. Ou então, você não mencionou que é assentado, eu estou entendendo que não foi o crédito instalação. Nesse caso, se foi o PRONAF, pode ir numa agência bancária, naquele banco com o qual você contraiu o financiamento, para fazer essa renegociação. Se já tiver passado muito tempo e foi um crédito financiado pela União, essa dívida já vai estar inscrita na dívida ativa da União. E aí, a renegociação vai ser feita por meio do portal do regularize.pgfn.gov.br. Ah, mas eu tenho dificuldade, ministra, eu não sei mexer naquele sistema, porque ele tem uma série de etapas. Os sindicatos rurais foram todos qualificados para darem esse amparo para os agricultores familiares que tiverem algum tipo de dificuldade de acessar diretamente o portal da Procuradoria-Geral da Fazenda Nacional. Então, você pode procurar também o seu sindicato para ter esse apoio no acesso a esse portal. Então, são esses os caminhos. Vamos de novo? Se você é assentado da reforma agrária, você vai lá no INCRA. Se você contraiu uma dívida com recursos do Tesouro Nacional, ou seja, já faz algum tempo, já faz mais tempo, você pode entrar já no portal do Regularize para achar o seu caso e fazer ali a renegociação. É bastante simples, mas se você tiver dificuldade, os sindicatos rurais estão prontos para te amparar. E, finalmente, se você contraiu um crédito num dos bancos que operam o PRONAF, como o Banco do Brasil, por exemplo, a Caixa Econômica Federal ou os bancos, dos bancos cooperados, né, Sicoob, Sicredi, Cressol, você pode ir direto na agência e fazer a renegociação com o gerente do banco.
3: Ministra, a senhora citou aí na resposta para o Thiago o crédito instalação, que já liberou 155 milhões de reais para assentados à reforma agrária, investir em moradia e projetos produtivos. Como é que funciona essa linha?
0: Então, o crédito instalação, ele é um crédito especial que é concedido para os assentados da reforma agrária quando eles acessam a terra pela primeira vez. Quando eles recebem a terra, é uma terra crua, uma terra nua. Então, o que, que a gente precisa? Primeira coisa é um apoio de R$8.000 para eles conseguirem se instalar. Depois, o desafio é a casa. Quando o presidente Lula assumiu, agora em 2023, o financiamento para casa era de R$23.000. Hoje, nós ajustamos, Mariana, junto com os valores do Minha Casa Minha Vida, já estamos financiando até R$95.000 para a construção de casas nos assentamentos da reforma agrária. E nesse caso das casas, do crédito e instalação, o desconto é de 96%. Ou seja, vai pegar esse valor de R$95.000 e vai ter esse desconto de 96%, pagando só 4% do valor ao longo do tempo, para que essa família tenha uma moradia digna no assentamento da reforma agrária. E, por fim, ainda tem uma modalidade que é o crédito fomento, que é para fomentar o primeiro processo produtivo. Ele é no valor de R$16.000, que também apoia os assentados da reforma agrária a iniciar esse processo. Depois desse momento, então, o apoio inicial, né? Nós já financiamos, só para vocês terem uma noção, nessa modalidade ainda inicial que eu mencionei, já foram operados 2 bilhões de reais desde o início de 2023. Só nesse ano foram 450 milhões. Isso permitiu que nós beneficiássemos mais de 78 mil famílias que tiveram esse apoio para estruturar sua produção. E depois que eles têm esse apoio inicial, aí eles estão aptos a entrar no PRONAF e acessar o crédito bancarizado como agricultor familiar.
1: Muito bem, nós conversamos com a ministra do Desenvolvimento Agrário e Agricultura Familiar, Fernanda Machiavelli. Ministra, muito obrigada pela sua entrevista à Voz do Brasil, esclarecer todos esses detalhes do Desenrola Rural.
0: Muito obrigada, Mariana. Obrigada, Nazi. Quero mais uma vez dizer para os agricultores familiares que o governo do Brasil está ao lado de todos os trabalhadores rurais, todos vocês que acordam cedo, produzem o nosso alimento. Fiquem com a certeza de que nós estamos apoiando para que a sua situação financeira possa ser organizada e que agora, nesse próximo plano safra, vocês estejam aptos a contrair os novos créditos do PRONAF para seguirem produzindo alimento saudável para as famílias brasileiras.
3: Bom, e a gente segue falando sobre a nova etapa do Desenrola. O ministro da Fazenda, Dario Durigan, lembrou que o programa é dividido em 4 frentes: os produtores rurais, estudantes com dívidas no FIES, microempresários e famílias.
1: Ao participar do programa Bom Dia Ministro, produzido aqui pela empresa Brasil de Comunicação, Dario Durigan reforçou que a iniciativa quer melhorar as condições de crédito da população.
3: Segundo o ministro, as principais dívidas que incomodam os brasileiros são o cartão de crédito, cheque especial e o crédito pessoal.
1: Ele destacou que as famílias têm 90 dias para renegociar os débitos com descontos e juros mais em conta.
4: Todos os bancos estão operando. Vá no seu aplicativo, procure seu banco, pode renegociar já. Tem uma redução da sua dívida original, incluindo principal, juros, tudo que vem a reboque. Então tem uma redução que vai de 30% a 90%, a depender da antiguidade da sua dívida. Então, se sua dívida é mais nova, você tomou a dívida no fim do ano, está 90 dias atrasado agora, você vai ter 40% de desconto. Já é uma dívida antiga que você já está com dificuldade de pagar, e mais, os juros que incidiu sobre essa dívida já é muito maior, pode chegar a 90%. Feita a redução, você contrata uma nova operação para daí ter que pagar a um juros de 1,99% ao mês, até 1,99% ao mês.
3: A formação de condutores no Brasil ficou mais prática e econômica.
1: Foi lançada hoje a nova Jornada do Instrutor, que moderniza o processo para obter a primeira carteira nacional de habilitação.
3: Agora é possível buscar instrutores autorizados e autoescolas perto de casa, diretamente pelo aplicativo CNH do Brasil.
1: Por meio da ferramenta, também é possível realizar o curso teórico, etapa obrigatória do processo de habilitação, mas sem pagar nada.
5: A partir de agora, dentro do aplicativo CNH do Brasil, quem está no processo para tirar carteira de habilitação pode buscar instrutores por localização após o exame teórico. É possível comparar opções e avaliar os profissionais ao final do processo, o que dá mais liberdade de opção aos futuros motoristas, além de estimular a concorrência, como destacou o ministro dos Transportes, Jorge Santana. Santoro.
6: Vai ajudar muito a competição entre o Instituto Autônomo e as autoescolas da mesma maneira. Eu acho que a gente não está escolhendo. Quem tem que escolher é o aluno, é o usuário, quem quer aprender a dirigir.
5: A nova jornada do instrutor também permite ao candidato entrar em contato direto com profissionais autônomos, inclusive via WhatsApp. Cada instrutor cadastrado terá um perfil próprio dentro do aplicativo, onde poderá divulgar seus serviços e gerenciar suas atividades. Todas as aulas realizadas serão registradas automaticamente no sistema com envio em tempo real aos DETRANs estaduais. Isso aumenta o controle, reduz fraudes e garante mais transparência ao longo do processo. De acordo com o secretário nacional de trânsito, Adroaldo Catão, nunca houve tantos processos para tirar a habilitação.
7: Desde o início do Código de Trânsito, esse último quadrimestre é o que temos os números mais elevados de cursos teóricos, cursos práticos, emissão de nova CNH. Então, o que está acontecendo é que a CNH do Brasil está cumprindo aquilo que ela se comprometeu a fazer, que é ampliar o acesso à CNH dos brasileiros.
5: Desde dezembro do ano passado, os brasileiros já economizaram R$1,8 bilhão para obtenção da Carteira Nacional de Habilitação. Isso por conta da gratuidade do exame teórico, por meio do aplicativo CNH do Brasil. Nos últimos quatro meses, 5.400.000 pessoas iniciaram o processo para tirar a primeira habilitação pela plataforma. Um deles foi um entregador de aplicativo, Rodrigo Pereira, de 18 anos. Com a redução de custo, ele conseguiu tirar a carteira e hoje faz entregas de moto.
8: Só não tira hoje em dia quem não quer. O dinheiro que eu gastei na habilitação, só trabalhando, eu já consegui ir suprindo ele, né? Que eu faço entregas de bicicleta no iFood e agora já consegui evoluir para a moto, agora já estou conseguindo um desempenho bem melhor nas entregas.
5: Antes dessa medida, o processo completo para tirar a carteira para conduzir carro ou moto chegava a quase R$5.000 em alguns estados. Atualmente, esse valor varia de R$810 a R$1.600, segundo a estimativa do governo. A abertura do processo acontece diretamente pelo site do Ministério dos Transportes ou pelo aplicativo CNH do Brasil. A partir daí, a pessoa pode escolher como prefere se preparar. Pode estudar o conteúdo teórico de graça pela plataforma digital, frequentar uma autoescola tradicional ou combinar as duas opções. Reportagem Cleide Lopes.
3: A Operação Ágata Amazônia já provocou um prejuízo estimado de R$173 milhões ao crime organizado na região.
1: O Ministério da Defesa mobiliza cerca de 1.600 militares das Forças Armadas na faixa de fronteira da Amazônia Ocidental, que alcança os estados do Amazonas, Acre, Rondônia e Roraima.
9: Entre os principais resultados está a neutralização de 50 dragas utilizadas no garimpo ilegal, operação que representa sozinha um impacto de aproximadamente R$151 milhões às atividades criminosas. Também foram apreendidos cerca de 300 quilos de drogas, 5 embarcações, 6 armas de fogo e 52 munições. As equipes recolheram ainda 180 mil litros de combustível, mais de 1 quilo de mercúrio e equipamentos usados em atividades ilegais. O comandante do Comando Operacional Conjunto Arpia, Major Brigadeiro do Ar Estebanes, traz mais detalhes.
10: É uma operação eminentemente interagências, com o objetivo de garantir a segurança e a soberania do Estado na região amazônica e de combater crimes transfronteiriços e ambientais. A área de operações envolve fração da Amazônia Ocidental, a leste da cidade de Manaus.
9: As ações ocorreram em municípios como Japurá, Jutaí e Tefé, além da região do Rio Negro e de Barcelos, onde também houve apreensão de materiais ligados à caça ilegal, incluindo animais silvestres. A operação é coordenada pelo Ministério da Defesa através do Comando Operacional Conjunto Arpia, que reúne Marinha, Exército e Força Aérea com apoio de órgãos de segurança e fiscalização ambiental. O Brigadeiro Estebanes trouxe outros destaques.
10: Destaco que além das ações repressivas e preventivas contra o crime, que buscam proteger a população residente na área de operações particular especificamente a população ribeirinha e os povos originários. A Operação Ágata, edição 2026, vem prestando serviços básicos de saúde, como atendimentos médico-odontológico e de enfermagem, ainda exames laboratoriais e entrega de medicamentos.
9: Já foram registrados 1.717 atendimentos médicos e 965 odontológicos, com a distribuição de mais de 10 mil medicamentos e 266 kits de saúde bucal. A Operação Ágata reforça a presença do Estado em áreas remotas com atuação integrada no combate ao crime e na proteção da Amazônia. Reportagem Gabriel Pinheiro.
3: A Secretaria Nacional do Consumidor notificou 6 plataformas de entrega e transporte por não informar a composição dos preços cobrados dos consumidores.
1: De acordo com a Secretaria, os valores não foram detalhados de forma clara e destacada, informando como o direito é... como o dinheiro é distribuído entre os participantes da operação.
3: As plataformas devem informar o preço pago pelo consumidor, o que é retido pela plataforma, o valor repassado ao entregador e a parcela do estabelecimento.
1: E essas foram as notícias do Governo do Brasil.
3: Uma realização da Secretaria de Comunicação Social da Presidência da República.
1: Com produção da empresa Brasil de Comunicação.
3: Fique agora com o Minuto do TCU e em seguida as notícias do Poder Judiciário e do Congresso Nacional. Uma boa noite.
1: Boa noite para você e até amanhã.
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13: Deputado Thiago Rangel deve permanecer preso independentemente de deliberação da Alerj.
14: STJ autoriza o uso do SERPJUDE para localizar bens em execuções civis.
13: TSE lança campanha para incentivar candidaturas de mulheres, negros e indígenas.
14: Boa noite, eu sou Carlos Eduardo Cunha.
13: E eu sou Walter Lima.
14: O ministro Alexandre de Moraes do Supremo Tribunal Federal manteve a prisão preventiva do deputado estadual do Rio de Janeiro, Thiago Rangel Lima, investigado na quarta fase da Operação Unha e Carne da Polícia Federal.
13: A decisão também determinou o afastamento do parlamentar do cargo e autorizou o cumprimento de mandados de busca e apreensão em 21 endereços para aprofundar as investigações sobre a atuação do grupo investigado. Marcelo Della Libera.
15: O ministro Alexandre de Moraes entendeu que, neste caso, não se aplica a regra da Constituição do Estado do Rio de Janeiro, que permite à Assembleia Legislativa analisar a prisão de deputados estaduais. Além de Thiago Rangel Lima, outras 6 pessoas foram presas nessa fase da operação, entre elas servidores públicos ligados ao governo estadual e ao gabinete do parlamentar. O ministro também determinou o afastamento de funções públicas de 3 investigados.
14: É possível usar o SERPJUDE, Sistema Eletrônico dos Registros Públicos, para buscar bens penhoráveis de devedores em processos civis.
13: O entendimento é do STJ ao julgar um caso em que a Justiça de Santa Catarina negou o pedido de consulta por falta de previsão legal. Fátima Uchoa.
16: O relator na quarta turma do STJ, desembargador convocado Luiz Carlos Gamboge, fez uma analogia com sistemas já consolidados como o Bacenjude, o Renajude e o Infojude, que são admitidos para localizar patrimônio independentemente do esgotamento prévio de diligências extrajudiciais. E para o relator, essa interpretação deve ser estendida ao SERPJUDE. Assim, o acórdão do Tribunal Catarinense foi cassado e os autos devem retornar à origem para novo julgamento, agora considerando questionando a legalidade do uso do SERP Jude.
14: Tribunal Superior Eleitoral lança campanha para incentivar candidaturas de mulheres, negros e indígenas.
17: A ação busca combater subrepresentação histórica. Fábio Ruas.
18: A campanha Representatividade vai ser veiculada nas emissoras de rádio e TV até 30 de julho. Ela estimula a participação política de grupos historicamente subrepresentados no Brasil, mulheres, negros e indígenas. As peças publicitárias informam que a pluralidade é um pilar fundamental para o fortalecimento da democracia.
14: O Tribunal Superior do Trabalho afastou o pagamento de horas extras a um bombeiro civil que trabalhava em escala 12x36.
17: A decisão reconheceu a validade de acordo coletivo da categoria. Anderson Corrado.
19: O bombeiro atuava no aeroporto de Brasília e pediu pagamento de horas extras, alegando que a jornada semanal ultrapassava o limite de 36 horas previsto em lei. A Inframérica, concessionária do aeroporto, defendeu que a escala estava prevista em norma coletiva, com compensação das horas excedentes. Nas instâncias anteriores, a condenação foi mantida, mas o TST reverteu a decisão. Segundo o tribunal, o acordo coletivo é válido e pode prevalecer sobre a legislação, desde que não afete direitos essenciais. O entendimento segue posição do Supremo Tribunal Federal. A decisão foi unânime.
14: Justiça Federal aceita denúncia contra 6 acusados de movimentar 64 milhões de reais para financiar garimpo ilegal em Roraima.
17: A denúncia foi apresentada pelo MPF, Vanessa Pereira.
20: Segundo a denúncia, entre 2017 e 2021, os acusados movimentaram cerca de 64 milhões de reais em contas bancárias, valor incompatível com a renda declarada à Receita Federal por eles. Os réus vão responder pelos crimes de organização criminosa, lavagem de dinheiro e usurpação de bens da União.
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14: Boa noite.
17: E até amanhã.
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23: Eu sou Paula Groba e estes são os destaques de hoje do Jornal do Senado, que começa agora. Senado aprova sinalizador de emergência para mulheres em risco. Avança projeto que destina parte do imposto sobre betes para o esporte militar. Aprovadas regras para reforçar prevenção de desastres climáticos nos municípios. Boa noite. Um novo mecanismo pode reforçar a proteção de mulheres em situação de risco. A Comissão de Direitos Humanos aprovou a criação de um sinalizador de emergência que permite o acionamento imediato das autoridades de segurança pública em casos de violência. A repórter Patrícia Oliveira traz os detalhes.
24: Da senadora Zenaide Maia, do PSD do Rio Grande do Norte, o programa Mulher Alerta prevê a disponibilização gratuita de aparelhos de emergência. Esses sinalizadores possibilitariam o acionamento imediato da polícia em casos de perigo, inclusive para vítimas sem acesso a um telefone. O senador Eduardo Girão, do Novo do Ceará, destacou que cerca de 3 milhões e 700 mil brasileiras sofreram violência doméstica ou familiar em 2025, com uma média de 4 mulheres assassinadas por dia. Segundo o relatório, embora a Lei Maria da Penha preveja medidas protetivas, ainda há falhas na segurança imediata das vítimas.
25: Ao permitir acionamento imediato, inclusive em situação de coação ou impossibilidade de contato telefônico, o programa complementa as medidas protetivas existentes, amplia sua efetividade prática e pode exercer relevante mediante efeito dissuasório sobre o agressor.
24: Caso não haja pedido para votação no plenário, o projeto segue para a Câmara dos Deputados.
23: Já a Comissão de Ciência e Tecnologia aprovou a criação do chamado Alerta PRI, um sistema federal obrigatório para a busca de pessoas desaparecidas. A proposta transforma o que antes era um acordo voluntário entre o governo e empresas privadas em uma obrigação legal, ampliando o alcance das buscas para além das redes sociais. A reportagem é de Bruno Lourenço.
0: O projeto aprovado na Comissão de Ciência e Tecnologia surgiu para corrigir limitações do sistema Alerta Amber, trazido dos Estados Unidos para o Brasil em 2023 e que funciona apenas por meio de uma parceria com a empresa Meta. A senadora Damares Alves, do Republicanos do Distrito Federal, explicou que esse sistema depende de adesão voluntária e se restringe a usuários de redes sociais, deixando de fora idosos, pessoas com deficiência e quem não utiliza essas plataformas. O chamado Alerta PRI, criado para lembrar a história de Priscila Belfort, irmã do lutador Vitor Belfort, torna obrigatória a participação das operadoras de telefonia e abre caminho para convênios compulsórios com provedores de internet, como destacou Damares Alves.

0: homenagem a Priscila Belfort, desaparecida desde 2004, cuja história mobilizou famílias, ativistas e autoridades por mais de 2 décadas e inspirou o sistema hormônico criado no estado do Rio de Janeiro em 22. A trajetória do caso ilustra a urgência da matéria, o sofrimento de famílias que buscam respostas ao Estado não pode depender de acordos voluntários ou de terceirização, da boa vontade de plataformas digitais ou da iniciativa isolada de governos estaduais.
1: O projeto segue para as comissões de direitos humanos e de segurança pública.
2: A Comissão de Ciência e Tecnologia também aprovou um projeto que zera imposto de importação para medicamentos, insumos, dispositivos e equipamentos destinados à pesquisa do câncer. A proposta da senadora doutora Eudócia, do PSDB de Alagoas, recebeu parecer favorável do relator, o senador astronauta Marcos Pontes, do PL de São Paulo. Doutora Eudócia destacou que a falta de infraestrutura e a alta carga tributária são hoje obstáculos importantes para o avanço das pesquisas na área. Parte do dinheiro das apostas esportivas pode passar a financiar o esporte militar no país. A Comissão de Esporte aprovou hoje um projeto que destina uma parcela dos impostos das BETs à Comissão Desportiva Militar, vinculada ao Ministério da Defesa. A proposta segue agora para a Comissão de Assuntos Econômicos. Repórter Rodrigo Rezende.
3: Parte dos impostos arrecadados de empresas de BETs no Brasil é destinado ao Ministério do Esporte. A Comissão de Esporte do Senado aprovou que deste montante, uma fatia seja encaminhada para a Comissão Desportiva Militar do Brasil do Ministério da Defesa, que é o colegiado que cuida do Subsistema Nacional do Esporte Militar. O senador Chico Rodrigues, do PSB de Roraima, destacou que o esporte nas Forças Armadas é presente em diversas áreas.
4: Ao assegurar o devido fomento ao esporte militar, a proposição viabiliza a manutenção e a expansão de iniciativas esportivas de excelência, tanto no âmbito do alto rendimento olímpico e paralímpico, quanto no tocante à inclusão social.
3: A estimativa inicial é que a cada R$ 1.000 arrecadados, entre 30 e 40 centavos, sejam destinados ao desporto militar. A autora da proposta, senadora Leila Barros, do PDT do Distrito Federal, também lembrou a inclusão social promovida pelas Forças Armadas por programas esportivos e ressaltou o apoio das instituições ao esporte de alto rendimento do país.
5: São parceiros do alto rendimento. Nós temos vários atletas em competições internacionais, Olimpíadas e Mundiais, que têm o apoio, né, seja em termos de infraestrutura, né, seja em termos de até de logística, ou de apoio mesmo financeiro das Forças Armadas.
3: A proposta segue para análise da Comissão de Assuntos Econômicos.
2: E diante do aumento de eventos extremos, o Senado aprovou mudanças em um projeto que obriga os municípios a reforçar a prevenção de desastres climáticos. Entre as medidas estão testes periódicos de sistema de alerta e simulações com a participação da população. Os detalhes na reportagem de Alexandre Campos.
6: Pelo texto, os municípios também serão obrigados a elaborar plano de contenção de construções irregulares em áreas de risco e indicar local seguro para novas habitações e identificar os investimentos necessários em infraestrutura hídrica para evitar enchentes e deslizamentos de terras. Os municípios ainda serão obrigados a publicar relatório anual com prestação de contas das atribuições das prefeituras no plano de contingência. O objetivo é garantir meios para que a sociedade possa cobrar o cumprimento de obrigações, como explicou a relatora da proposta na Comissão de Desenvolvimento Regional, senadora Elisiane Gama, do PSD do Maranhão.
7: Ao detalhar o conteúdo mínimo do relatório, o projeto fortalece a fiscalização, tanto social como institucional, oferecendo instruções mais claras e objetivos para acompanhar na execução das políticas locais de proteção e defesa civil.
6: A proposta, que volta para a análise da Câmara dos Deputados, ainda articula as políticas habitacional e de defesa civil para evitar a ocupação irregular de áreas de risco e exigir obras de prevenção de desastres em empreendimentos do Minha Casa Minha Vida.
2: O senador Zequinha Marinho, do Podemos do Pará, alertou para o avanço do crime organizado no Brasil, com destaque para o estado que ele representa e para a região da Amazônia. Na avaliação dele, a atuação das facções deixou de ser pontual e passou a ocorrer de forma estruturada, com articulação nacional e conexões internacionais. O parlamentar afirmou ainda que os grupos criminosos vêm adotando estratégias mais coordenadas, priorizando o lucro, o controle territorial e a logística de atividades ilegais, como o narcotráfico. O senador defendeu a presença permanente do Estado, com investimento em inteligência, combate à lavagem de dinheiro, controle de rotas e ações coordenadas em nível nacional. Para ele, a atuação de criminosos coloca em risco o desenvolvimento regional e a autoridade territorial.
8: O crime organizado hoje representa uma ameaça real à soberania do Estado, à segurança das populações e à integridade ambiental da Amazônia. O que está em jogo não é apenas a segurança pública, é a governança territorial. Crime organizado avança onde o Estado se ausenta e recua onde o Estado se impõe com inteligência e capacidade, coordenação e firmeza.
2: E o endividamento das famílias voltou a ser foco de pronunciamentos no Senado nesta quarta-feira. O senador Confúcio Moura, do MDB de Rondônia, defendeu a educação financeira como uma necessidade no momento em que 80,4% das famílias brasileiras têm alguma dívida e quase um terço dessas famílias já não consegue pagar o que devem. Ele apontou que o crédito deixou de ser uma ferramenta eventual e passou a funcionar em muitos lares como complemento de renda. Confúcio disse que o programa de renegociação Desenrola Brasil é importante e tem valor. No entanto, é preciso reconhecer que está sendo tratado o sintoma, enquanto a causa permanece intacta, pois sem educação financeira, o problema não desaparece e vai retornar.
9: Levamos o cidadão para dentro do sistema, sem prepará-lo para caminhar nele. O Brasil bancarizou, mas não educou. O crédito chegou fácil e rápido, quase sem barreira, mas o seu custo elevado, muitas vezes invisível, especialmente o cartão de crédito, não é plenamente compreendido.
2: Com trabalhos técnicos de João Lira, o Jornal do Senado fica por aqui. Acompanhe agora as notícias da Câmara dos Deputados. Boa noite.
10: Jornal Câmara dos Deputados. Relator apresenta plano de ação para fim da escala de trabalho 6x1.
11: Conselho aprova a suspensão de 3 deputados por ocuparem o plenário.
10: Câmara comemora 200 anos de história com representantes dos poderes.
11: Boa noite. Sessão solene com representantes dos três poderes celebra os 200 anos da Câmara dos Deputados. Os detalhes na reportagem de Luiz Cláudio Canuto.
12: Com presença de centenas de parlamentares, ex-parlamentares, ministros de Estado e autoridades dos três poderes, a Câmara realizou sessão solene para celebrar seus 200 anos. A primeira sessão da Câmara foi em 6 de maio de 1826, 2 anos após o início da vigência da primeira Constituição, um parlamento que foi inaugurado em um Brasil ainda jovem, como afirma o presidente Hugo Mota, do Republicanos da Paraíba, quando o país buscava organizar os estados, estabelecer os limites entre os poderes e construir instituições. Em momentos decisivos, a Casa enfrentou crises e rupturas e consolidou a democracia sem deixar de representar o país em sua complexidade urbana e rural, um país plural e diverso. Hugo Mota afirma que a Câmara tem respondido a essa responsabilidade ao longo do tempo.
13: Celebrar os 200 anos da Câmara dos Deputados é relembrar e reafirmar, antes de tudo, a razão da sua existência, servir ao povo brasileiro. Que este bicentenário nos lembre que nenhum de nós é maior do que a instituição que servimos e que a instituição só tem sentido porque pertence ao povo brasileiro.
12: Na sessão solene, o presidente do Senado, Davi Alcolumbre, afirmou que a Câmara ajudou a construir a identidade nacional e lembrou que a Casa foi palco de debates que mudaram o Brasil para um país mais igualitário e justo. Alcolumbre destacou o laço histórico entre a Câmara e o Senado e afirmou que o sistema bicameral é um mecanismo de equilíbrio, diálogo e aperfeiçoamento legislativo. O senador, que foi deputado de 2003 a 2015, afirma que essa experiência deu a ele a base para enfrentar os desafios que tem hoje como presidente do Senado. Em seu pronunciamento, o presidente do Supremo Tribunal Federal, Edson Fachin, lembrou que a Câmara ampliou direitos e deu vozes ao longo de seus 200 anos de história. Representante do Executivo na sessão estava o ministro de Relações Institucionais, José Guimarães. Na sessão solene, fizeram pronunciamentos 7 ex-presidentes da Câmara. Michel Temer, que também foi presidente da República, João Paulo Cunha, Arlindo Quinalha, Marco Maia, Eduardo Cunha, Valdir Maranhão e Rodrigo Maia. Em sua primeira legislatura, em 6 de maio de 1826, a Câmara tinha 102 deputados, eleitos indiretamente. Atualmente, a Câmara está na 57ª legislatura. São 513 deputados eleitos de forma direta pelo sistema proporcional, que garante a representação plural de diferentes linhas de pensamento da sociedade. Da Rádio Câmara de Brasília, Luiz Cláudio Canuto.
10: Política. Coronel Meira, do PL de Pernambuco, defende o modelo de gestão pública baseado em critérios técnicos implantado no governo anterior. Para ele, uma máquina pública enxuta garante mais resultados ao cidadão em oposição ao fisiologismo político.
11: Ao tratar da celebração dos 200 anos da Câmara dos Deputados, Coronel Meira critica o modelo tradicional de coalizão e ressalta a importância do parlamento como freio à centralização do poder e como defensor da vontade do povo, que, segundo ele, espera a renovação política.
10: O Tony de Paula, do PSD do Rio de Janeiro, denuncia que o PL articula a paralisação das atividades legislativas como forma de pressionar o STF na crise sucessória do Estado. Ele lembra que cabe ao Supremo decidir sobre o processo de escolha do mandato tampão no governo fluminense.
11: O Tony de Paula contesta a tentativa de levar a disputa para o Congresso Nacional. O deputado defende que a definição sobre o governo interino respeite a decisão do STF, que manteve o presidente do Tribunal de Justiça, Ricardo Couto, no comando do Executivo Estadual até nova deliberação.
10: Segurança Pública. Sargento Gonçalves, do PL, denuncia o avanço do crime organizado no Rio Grande do Norte, também na Bahia e no Acre. O parlamentar alerta que o domínio de facções nos estados demonstra uma falha na segurança pública que demanda ações imediatas do poder público.
11: Sargento Gonçalves afirma que a Câmara deveria concentrar o debate legislativo em medidas de combate à criminalidade, como a redução da maioridade penal e o endurecimento das penas para infratores, e não na suspensão de mandatos de deputados da oposição.
10: Luiz Mendes, o Republicanos do Maranhão, defende a retomada da discussão sobre a redução da maioridade penal no Congresso. O parlamentar afirma que o aumento de crimes cometidos por menores reforça a necessidade de mudanças na legislação penal.
11: Luiz Mendes acrescenta que é a população quem cobra respostas mais duras para crimes violentos. O deputado pede então que a Câmara instale uma comissão especial para debater novamente a proposta de redução da maioridade penal.
10: Comissões. Conselho de Ética aprova 60 dias de suspensão para 3 deputados por ocupação do plenário. O repórter Murilo Souza acompanhou as votações.
14: Após mais de 9 horas de reunião, o Conselho de Ética e Decoro Parlamentar da Câmara dos Deputados aprovou a suspensão dos mandatos dos deputados Marcos Polon, do PL de Mato Grosso do Sul, Marcel Van Hatten, do Novo do Rio Grande do Sul, e Zé Trovão, do PL de Santa Catarina, por 60 dias. Os parlamentares ainda podem recorrer à Comissão de Constituição e Justiça, e a decisão final será do plenário por maioria absoluta de votos. Foi aprovado o parecer do relator, deputado Moses Rodrigues, do União Brasil do Ceará. O texto conclui que os parlamentares adotaram condutas incompatíveis com o decoro parlamentar durante a ocupação da mesa diretora da casa na sessão do plenário de 5 de agosto de 2025. Durante a ocupação, eles cobravam a inclusão na pauta de votações da Câmara do projeto de lei de anistia aos envolvidos nos atos de 8 de janeiro, incluindo o ex-presidente Jair Bolsonaro. O presidente da Câmara, Hugo Mota, só conseguiu reocupar a cadeira da presidência no dia 6 de agosto. Moses Rodrigues recomendou punição severa para sinalizar que a Câmara não tolera esse tipo de comportamento, aumentando para 60 dias de suspensão a pena inicialmente sugerida pela mesa diretora, que era de 30 dias. Marcos Polon respondeu por se sentar na cadeira da presidência da Câmara, impedindo o retorno do presidente Hugo Mota. Marcel Van Hatten, por ter ocupado outra cadeira da mesa. E Zé Trovão, por ter usado o corpo para barrar fisicamente o acesso do presidente à mesa. Zé Trovão fez um desabafo emocionado logo no início da reunião, afirmando que a suspensão afeta diretamente seus assessores, deixando, segundo ele, cerca de 20 famílias sem sustento por 2 meses. Em sua defesa, citou passagens bíblicas e fatos históricos e classificou o momento político como de perseguição.
15: O que me condena não são os crimes que eu cometo, mas as defesas que eu farei a vida inteira pelo povo brasileiro, pelo povo catarinense. E digo mais, se for preciso tomar a mesa novamente em algum momento da história para defender quem me elegeu, assim eu o farei.
14: Fazendo coro ao colega, Van Hatten chamou o processo de perseguição política e comparou sua situação à dos presos pelos atos de 8 de janeiro. O deputado também afirmou que, havendo necessidade, faria novamente. Polon criticou duramente a recusa da presidência da Câmara em pautar o projeto de anistia aos envolvidos no 8 de janeiro e classificou as prisões como ilegais e o cenário jurídico atual do Brasil como estado de exceção. Durante o debate no Conselho de Ética, o deputado Chico Alencar, do PSOL do Rio de Janeiro, lamentou as ofensas dirigidas ao relator e à mesa diretora e relacionou a ocupação física do plenário a um processo histórico de golpismo. Para ele, o relatório da comissão separa os golpistas dos democratas.
16: Vamos passando de 7 horas e eu não ouvi 1 milímetro de autocrítica. Parece que tudo que aconteceu em agosto do ano passado foi uma beleza, um fulgor democrático. Na verdade, o que houve aqui foi autoelogio, inclusive das qualidades pessoais, de bravura e honra, e elogio a uma espécie de golpismo continuado. Quanto desapreço à democracia!
14: Em defesa dos acusados, o deputado Sargento Gonçalves, do PL do Rio Grande do Norte, comparou o processo a uma tentativa de criminalizar a direita e questionou a escolha de apenas 3 deputados como bode expiatório. Da Rádio Câmara de Brasília, Murilo Souza.
11: Daniel Tresciak, do PSDB do Rio Grande do Sul, é contra a sugestão do Conselho de Ética pela suspensão de 2 meses de mandatos de deputados envolvidos na ocupação da mesa diretora do plenário, ocorrida em agosto de 2025.
17: O congressista classifica a decisão como perseguição e censura, citando casos em que deputados admitiram atos ilícitos e não foram punidos. A decisão final sobre o afastamento caberá ao plenário e Daniel Tresciak prevê que a sociedade estará atenta a cada voto registrado.
11: Sérgio Turra, do PP do Rio Grande do Sul, critica a decisão do Conselho de Ética, que suspendeu 3 deputados da oposição por ocuparem a mesa diretora da Câmara em agosto de 2025. Ele afirma que os colegas punidos atuavam em defesa do cumprimento de um acordo político.
17: Sérgio Turra aponta a inexistência de base jurídica para a penalidade e afirma que a sanção compromete a imagem da Câmara perante a sociedade. Ele avalia que a medida abre um precedente contra a atuação parlamentar por transformar ação política em punição disciplinar exagerada.
11: Luiz Lima, do Novo do Rio de Janeiro, lamenta a postura de partidos que se declaram de direita durante votação no Conselho de Ética que suspendeu deputados da oposição. O parlamentar aponta que PP, PSD, Republicanos e União foram responsáveis pela maioria dos votos contrários aos parlamentares.
17: Luiz Lima avalia que esse tipo de atitude desvirtua a atuação dos representantes do povo. Ele recomenda que a população analise com atenção as alianças partidárias, pois entende que a troca de favores políticos compromete a democracia brasileira.
10: Desenvolvimento regional.
11: Hildo Rocha, do MDB, ressalta avanços estruturais nas áreas de saúde, educação e infraestrutura em governos anteriores no Maranhão. Ele cita a construção de hospitais municipais, unidades de pronto atendimento, escolas, bibliotecas e postos de saúde em diversas regiões do estado.
17: Hildo Rocha também menciona obras rodoviárias que, segundo ele, impulsionaram o desenvolvimento econômico e social do Maranhão. Para o deputado, os investimentos ampliaram o acesso da população a serviços públicos e contribuíram para o crescimento de municípios maranhenses.
11: Rubens Pereira Júnior, do PT do Maranhão, destaca o impacto positivo dos investimentos do governo federal no estado. O parlamentar aponta que a retomada de obras paralisadas e o fortalecimento de programas de crédito e habitação ajudaram a combater as desigualdades na região.
15: A BR-226, que ninguém mais acreditava, foi absolutamente entregue pelo governo do presidente Lula, que ainda incluiu o contorno na cidade de Timor. 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No Maranhão, 70 mil unidades contratadas no governo do presidente Lula. Minha casa, minha vida urbana, minha casa, minha vida rural. 8.400 novas ligações de energia elétrica. Eram 8 mil famílias que não tinham energia na sua casa. 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
17: Rubens Pereira Júnior ressalta ainda os avanços na educação, com a construção de 340 creches e escolas, além da expansão dos institutos federais no estado. Para ele, as políticas públicas federais de saúde e de geração de emprego impulsionam o desenvolvimento do Maranhão.
10: Agricultura.
11: Welter, do PT do Paraná, considera que a atuação da Frente Parlamentar de Plantas Medicinais e Fitoterápicos pode contribuir para a ampliação do uso desses produtos na saúde pública. Ele afirma que o objetivo é integrar biodiversidade e atenção básica, com geração de renda para pequenos produtores.
18: Se a gente observar os biomas,

0: preservar a cultura e criar políticas de Estado, como a gente já tem legislado no país, a gente pode transformar as plantas medicinais, os fitoterápicos, numa política de desenvolvimento, de geração de riqueza e renda na pequena propriedade e abastecer o sistema SUS com as plantas medicinais. Tenho certeza que essa política deve ser uma alavancadora do desenvolvimento do país, onde algumas lavouras de soja, de pequenos produtores, poderão ser no futuro lavouras de melissa, de guaco ou a todas aquelas plantas que são do interesse da Anvisa, de interesse da saúde do povo, do SUS do país.
1: Welter antecipa que o Ministério da Saúde prepara uma portaria para incentivar municípios a participarem da Política Nacional de Plantas Medicinais e Fitoterápicos. O parlamentar acredita que a medida vai fortalecer a produção local, capacitar profissionais e garantir o fornecimento ao SUS.
2: Economia.
3: Paulão do PT de Alagoas celebra o lançamento do programa de renegociação de dívidas do governo federal. Na avaliação do deputado, o novo Desenrola Brasil busca aliviar o endividamento da população com descontos e condições facilitadas de pagamento.
1: Paulão também relaciona o aumento das dívidas ao crescimento das apostas online e critica a atual política de juros no país. O deputado acredita que a autonomia do Banco Central favorece o sistema financeiro e dificulta a recuperação econômica das famílias e do setor produtivo.
3: Pompeu de Matos, do PDT do Rio Grande do Sul, elogia a medida provisória de renegociação de dívidas, destacando benefícios como descontos e ampliação do prazo do consignado. Ele critica, no entanto, mudanças que, segundo ele, reduzem o acesso dos aposentados ao crédito.
1: Pompeu de Matos defende a manutenção do limite de 45% para o crédito consignado e critica a redução gradual da margem disponível aos aposentados. Segundo ele, as mudanças podem empurrar idosos para empréstimos com juros mais altos e ampliar o endividamento.
2: Trabalho.
3: Comissão apresenta cronograma para aprovação da PEC do fim da escala 6x1 até 27 de maio. O repórter José Carlos Oliveira nos traz esse calendário.
4: O deputado Léo Prates, do Republicanos da Bahia, relator da comissão especial que analisa as propostas de redução da jornada de trabalho e fim da escala 6x1, apresentou o planejamento para concluir a votação do texto até 27 de maio no plenário da Câmara dos Deputados. O cronograma prevê audiências públicas sobre uso do tempo no trabalho, impactos econômicos, aspectos sociais e perspectiva dos empregadores e dos trabalhadores. As quintas-feiras de maio serão dedicadas a seminários regionais em João Pessoa, na Paraíba, Belo Horizonte, Minas Gerais e São Paulo. Léo Prates espera apresentar o relatório final no dia 20 para votação na comissão no dia 26 e análise no plenário no dia seguinte. Além de audiência de seminários, a comissão especial terá reuniões técnicas, escuta de especialistas e participação de setores econômicos, sindicatos e outras organizações sociais. A lista de temas em debate inclui jornada de trabalho e produtividade, CLT e Constituição, negociação coletiva, semana de 4 dias, impacto Pactos fiscais, tecnologia e automação, saúde do trabalhador e mercado de trabalho. O ponto de partida para essas discussões são propostas de emenda à Constituição apresentadas pelo deputado Reginaldo Lopes, do PT de Minas Gerais, e pela deputada Érica Hilton, do PSOL de São Paulo. A primeira, com previsão de redução gradual da jornada semanal de trabalho de 44 para 36 horas, e a segunda, com escala de 4 dias de trabalho por semana, com limite de 36 horas no período. Léo Prates sinalizou a tendência inicial do debate.
5: O norte, como a comissão especial está sendo formada, será a PEC do deputado Reginaldo Lopes. Claro que todas as sugestões de todas as medidas legislativas que há aqui serão levadas em consideração.
4: O relator espera estudar impactos econômicos, sociais e jurídicos do tema, comparar experiências internacionais, formular proposta constitucional moderna e buscar consenso nacional. O presidente da comissão especial, deputado Alencar Santana, do PT de São Paulo, está otimista quanto ao cumprimento do cronograma.
6: Nós vamos ter um momento adequado também de debate oficial, público, com todos participando, tendo oportunidade de colocar suas visões e seus diagnósticos. É um momento histórico para todos nós, de a gente fazer esse debate com muita profundidade. Hoje nós temos representações aqui de trabalhadores e do mundo empresarial, ou seja, é possível todo mundo estar na mesma mesa. Nova pesquisa demonstrou o apoio popular muito forte.
4: A comissão aprovou os primeiros 50 requerimentos, a maioria relativa a audiências públicas e pedidos de estudos técnicos. Representantes de entidades de trabalhadores e de patrões também foram ouvidos informalmente no fim da reunião. Da Rádio Câmara de Brasília, José Carlos Oliveira.
2: Educação.
1: Rosângela Moro, do PL de São Paulo, solicita ao STF.

0: É afirmar a manutenção do repasse de recursos públicos para escolas de educação especial como APAES e Pestalozzi. Ela enfatiza que os estabelecimentos regulares não estão preparados para atender alunos com deficiências múltiplas ou severas.
1: Ao defender a coexistência das escolas especiais com as regulares, Rosângela Moro sustenta o direito das famílias de escolher um ambiente mais adequado para seus filhos, levando em consideração as avaliações individualizadas e a disponibilização de atendimentos especializados.
0: Sidney Leite, do PSD, denuncia a crise na rede estadual de ensino do Amazonas com degradação da infraestrutura, o que coloca em risco a segurança dos alunos e professores e o descumprimento de direitos trabalhistas.
1: De acordo com Sidney Leite, mesmo com recursos do Fundeb garantidos, a ineficiência da gestão estadual tem gerado perdas financeiras aos professores e suspensão de planos de saúde de servidores. Além disso, o parlamentar lamenta os baixos índices educacionais do estado.
2: Votação.
0: Os deputados retomaram agora há pouco a análise do projeto que cria uma política nacional para exploração e beneficiamento de minerais críticos e estratégicos. Esses produtos são fundamentais para a fabricação de equipamentos de informática, para fornecimento de energia e defesa nacional.
1: A edição de amanhã vai detalhar o resultado dos debates em plenário.
0: Termina agora o Jornal Câmara dos Deputados, com trabalhos técnicos de Everson Urani e apresentação de Márcio Aquilissardi e José Carlos Andrade. Uma ótima noite para você.
1: A Voz do Brasil está de volta amanhã. Boa noite.
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2: 9:57.
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Boa noite, muito boa noite. Boa noite para você que está sintonizado aqui na Rádio 103 FM. Que bom que chegou a nossa hora. Que bom que você está ligado aqui na 103 FM, porque a partir de agora, você já sabe, a gente começa o Love Songs, esse programa sensacional da 103 FM, que traz para você as músicas que marcaram época, aquelas músicas que você curtiu, que você curte novamente e gosta, e aumenta o volume para curtir toda vez, porque ela deixou lá no fundo aquela saudade gostosa, aquela situação que ficou marcada. Love Songs, a partir de agora, aqui pela 103 FM, eu, Marco Soares, com você. Nós dois juntinhos, trazendo o melhor da música e ficamos juntos com momentos inesquecíveis a partir de agora. Mandar um abraço para as minhas amigas que estão ligadas aqui na 103 FM, que estão sempre mandando aquela mensagem para mim aqui. Muito obrigado pelo carinho de vocês, muito obrigado porque vocês estão sempre aqui comigo, né? Também dos meus parceiros, né? Da rapaziada que está sempre ligada aqui com a gente também, curtindo o nosso Love Songs. Deixa eu mandar um abração especial para você, exatamente, para você que está ouvindo a gente agora, nesse exato momento aqui na 103 FM, para você que já teve o seu dia de trabalho, para você que teve o seu dia de férias, para você que teve o seu dia de curtição, para você que teve o seu dia puxado. Que bom que você está ligado aqui com a gente mais uma vez em mais um programa. Olha, é só para lembrar que no finalzinho do nosso programa, você já sabe, a gente tem a tradução da noite. É sempre uma bela canção para a gente conhecer a mensagem da música traduzida. Porque às vezes tem aquela situação, né? A gente gosta tanto daquela música ali, a gente ainda não teve tempo para parar, para traduzir aquela música, para saber do que ela fala especialmente. Mas aqui a gente traduz essa música para você, a gente traz a tradução dessa música especial que você tanto gosta, para você de fato conhecer na íntegra do que ela fala. Ok? Então fica com a gente. Até o finalzinho do programa, teremos a nossa tradução da noite. Você quer aproveitar para mandar um alô também aí? Você quer aproveitar para entrar em contato com a gente? Você pode interagir com a gente. Nós temos aqui o nosso zap, que é o 3215-7300. Fica à vontade para você mandar aí a sua mensagem, tá? Manda a sua mensagem, a sua sugestão, o seu pedido musical. Manda o seu alô. Quem sabe a gente consegue ainda mandar aquele alô para você ainda hoje. Manda, portanto, aí a sua mensagem, tá? Fica à vontade. Bom, vamos começar então o programa de hoje? Tá na hora, hein? Tá na hora. Aumenta o volume do seu rádio. A gente começa assim. Roxette.

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saudade. Só música boa, só musicão pra você aqui na 103 FM no nosso Love Songs. Mas não acabou não, hein? Segura aí, já já a gente volta trazendo muito mais pra você.

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2: 10:32.
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4: Em Aracaju, 24 graus nesse momento.
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Estamos de volta. Love Songs aqui pela 103 FM. Muito boa noite para você que tá ligado aqui com a gente. E aí, tá gostando? Então aumenta o volume do seu rádio. Mais música para você.

aproveitar aqui rapidinho também para mandar um abração aqui pro pessoal lá do Ferro do Collor, pro Marcos Freire 2, pro bairro João Alves, todo mundo ligado aqui na 103 FM no Love Songs.

Espero que sim. Espero que você esteja gostando do nosso Love Songs de hoje. Dá só um tempinho aí, tá? A gente já volta trazendo muito mais pra você ainda nessa noite.

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1: 11:05.
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5: Agora faz 24 graus aqui em Aracaju.
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Pois é, já estamos de volta aqui pela 103 FM, trazendo mais música para você, dando sequência ao nosso Love Songs, com os nossos flashbacks mais selecionados para você curtir aqui na 103 FM.

Muito bem, chegou então a hora da gente mandar aquele alôzão para todo mundo que tá ligado aqui na 103 FM, só curtindo o nosso Love Songs. E aí, tá gostando? Pessoal do Socorro, Turma da Taiçoca, bairro Fernando Collor, Marcos Freire 1, 2 e 3, Turma do São Brás, alô pessoal do João Alves, alô a galera aí do Albano Franco, boa noite pra você que tá ligado aqui com a gente, curtindo o nosso Love Songs. É ótimo saber que você tá ligado.

0: 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Bom, para você que tá ligado aqui com a gente, se liga aí, hein? O Instagram, nosso Instagram continua aí à sua disposição, que é o @103FMAracaju. Entra em contato com a gente, manda a sua mensagem, faz o seu pedido. Fique à vontade, a casa é sua. Segura aí que a gente já volta.
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2: 11:36.
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Muito bem, pessoal, por hoje é só. A gente vai ficando por aqui com o nosso Love Songs. Espero que tenha sido bom pra você. Pra mim foi. Então, mas amanhã a gente está de volta aqui pela 103 FM, trazendo muito mais música para você, aquelas recordações sensacionais que você só escuta aqui na 103 FM no Love Songs. Tá combinado? Amanhã a gente se fala então, hein? A partir das 10, ok? Grande abraço, boa noite, até lá.

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2: 12:04.
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8: 8:30.
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0: É lapada dela, Brasília!
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0: Guedes. Que é isso, São Paulo?
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1: 2:20.
0: Silveira no piano.

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0: maravilhosa, hein?
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2: 4:12.

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2: 4h56. 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
3: Em Aracaju, 24 graus. 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
2: Olá, bom dia. Está começando o programa Amor e Fé, um programa para você acordar bem. E aí, como você está? Saiba que um dia feliz começa com um sorriso no rosto. Então, um bom dia para você!

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2: Eu sinto a tua presença nesse lugar, Deus. O Senhor não falha. O Senhor não mente. O Senhor não muda. Aleluia.

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0: 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Bom dia.
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0: Em Aracaju, 24 graus.
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0: você que está se preparando para mais uma jornada. O melhor está por vir. Acredite.
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2: 5,55.
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0: Marcos Aurélio.
1: Já assim, desse jeito, bora. Lembrei agora do cabo do bebê, bora tomar uma. A essa hora da manhã, rapaz, tenha calma. Aí a turma já fica ali na porta do boteco, eu sei. Conheço essa rapaziada, aos meus amigos que estão... Sintona, olha ele aqui já aparecendo aí. O programa que tem a maior audiência do estado. Por quê? Porque tem Zé do Povo. E quando Zé do Povo tá acompanhando o programa, não é José Ângelo. Você sabia, Manoel, que o nome de Zé do Povo é José Ângelo? É, meu filho, é José Ângelo. Oi? É Ângelo de Anjinho, é verdade. Tá, faz sentido, muito bem. Como é que tá a saúde, José? Tá tudo em paz? Tá tudo tinindo. Daqui a pouco, vou ligar pra Vossa Excelência. Quer participar, José, das declarações aqui? Olha, só no... Primeiro, agradecer a Deus por mais uma janela, né? Nessa jornada aqui da Terra, da jornada terrestre, com a saúde, preservando, cuidando. Meu amigo Marcos André já tá chegando por aqui também. É a turma que começa, de madrugada, começa a... Papoque, bora, cadê? Macaxeira já tá aqui, da Pedra Branca. Oi. É o Macaxeira da Pedra Branca, quem é que tá aqui, Manoel? Como é, Manoel? É o que, Manoel? É o que, Manoel? Leia, por gentileza. Faça as honras da casa.
2: Bom dia.
1: Mais perto do microfone, Manoel. Tá. Sim. O que foi,
2: mano? O microfone aqui vem a mim.
1: Ah, bom. Vem ao microfone, mané. Chega aqui.
2: Olha lá, essa mensagem aqui passaram. Não é bom guardar rancor, mas também não é bom apertar a mão a quem já te mordeu.
1: Agora você fez igual a Zequinha da cenoura. Não é fácil, mas também não é difícil.
2: Por que não é bom você apertar? Porque tá doendo aí na mão.
1: Você entendeu alguma coisa do que mané disse?
3: Não entendeu nada.
1: Foi a frase que... Não é bom guardar rancor, mas também não é bom apertar a mão a quem já te mordeu. Tá com rancor. Tá. Edith faz nada. Diga ao autor dessa frase que reformule a frase, né, Edith? Edith a frase aí, por gentileza. Se o cara sabe, não é bom guardar rancor, mas também não é bom apertar a mão de quem já te mordeu. Você tá com rancor. Tá com rancor no coração. Porque eu sei o seguinte: não guarde rancor. Sabe por quê? Aí você guarda rancor, ódio, raiva. Faz mal a quem?
3: A você mesmo.
1: Aí. Ah, eu tô com raiva de JK. JK vivendo a vida dele, feliz, lindo, maravilhoso. E você se remoendo, parecendo o demoninho da Tasmânia. Não resolver nada na sua vida. Não vai resolver absolutamente nada na sua vida, meu filho. Saiba disso. Entendeu? Portanto. Aí agora o rádio foi que está na sintonia aqui. Portanto. Não guarde rancor, não. Como é, José? Deixar o quê, José? Você se recuperar? Ah, tudo certo. Eu deixo, José. Sei.

0: que a gente vai agora papocar. Papoque, JK, pra gente debulhar, bora.
1: Manchetes.
0: A delação premiada de Daniel Vorcaro. Defesa já finaliza e há discussão entre André Mendonça, ministro do Supremo Tribunal Federal, que é o responsável por esta investigação, né, por este processo, e a defesa. Segundo interlocutores, ministro André Mendonça não estaria acreditando que a delação está em consonância com o que a Polícia Federal está investigando. Ou seja, se há intenção da defesa de Daniel Vorcaro em enganar o STF, tire o cavalinho da chuva. Tire o cavalinho da chuva. Essa é uma oportunidade para o ministro André Mendonça de se firmar como verdadeiro guardião da Constituição brasileira e representante legítimo do STF. Porque, assim, infelizmente, no Brasil, a gente acaba tomando partido de tudo. E eu, inclusive, me coloco nesse pacote. Porque o André Mendonça foi indicado por Bolsonaro, aí a turma da esquerda olha para ele assim desconfiado. André Mendonça e Nunes Marques irão comandar o processo eleitoral no Brasil agora em 2026. Justamente os dois ministros que foram indicados no governo Bolsonaro, aprovados pelo Senado e chegaram ao STF. Mas veja, cabe aos dois defender a Constituição. E o processo eleitoral do Brasil é um dos mais legítimos da história dos países. Eficácia, antifraude, comprovado. E não adianta você que está aí resmungando. Não. O TSE, ele chama os hackers, chamou o exército, chama quem quiser para ir lá para tentar burlar o processo nos testes que são feitos. E não foi constatado até agora nenhum percentual, nenhum indício de fraude no processo. Isso é absolutamente garantido. E André Mendonça, um evangélico, homem sério, que vai comandar junto com o Nunes Marques as eleições. Só falta agora a turma da esquerda começar a desconfiar, como fizeram da direita com Xandão, sobre esse processo do Daniel Vorcaro. Tem muita gente que, se o Daniel Vorcaro contar, dibuiar a verdade, tem muita gente que vai ser comprometida. O Sóstenes, que é o líder do PL, já deu declarações de que não tem, que a direita não tem bandido de estimação. E aí faz o ataque, que é do jogo da política, faz o ataque à esquerda, diz que a esquerda tem bandido do coração, né? Tipo, vamos ouvir aqui rapidamente a declaração do Sócrates. Perfeito. Aguardo, sim. A técnica pediu para guardar, então aguarde, Marco Aurélio. Tá aqui, coloque no ar essa declaração do Sócrates, por gentileza. Cadê? Tá
2: aqui. Bom, com relação à delação do Vorcaro, eu acho que a melhor coisa que temos é que ele fale tudo que sabe. Nós, da direita, não nos preocupamos e não temos corruptos de estimação. Nós não jogamos erros de ninguém para debaixo do tapete. Esta é uma prática continuada da esquerda, que transforma os seus corruptos em heróis, em faixas, nas convenções, em especial do PT, onde bota lá faixas de seu herói do povo brasileiro e tantos outros que tiveram condenações por corrupção, que é o caso, inclusive, do descondenado presidente da República, condenado por corrupção, lavagem de dinheiro, corrupção passiva e tantos outros crimes. O que eu espero é que essa delação venha logo. Nós não temos o que temer. Se tiver parlamentares como

0: A Tayane acabou de informar, de direita, é bom que nós vamos saber para expurgar quem quer que seja que envolva com ilícito no Brasil. Espero que não tenha, mas se tiver, todos verão que o comportamento de nós da direita com relação à corrupção não tem nada a ver com o comportamento dos partidos de esquerda que protegem seus corruptos no Brasil.
1: Essa declaração do Sóstenes Cavalcante, que é líder do PL, está repercutindo. Ele diz textualmente que se tiver alguém delatado por Vorcaro da direita, eles vão expurgar. E cita José Dirceu como um bandido que é idolatrado pela esquerda, especialmente pelo PT. Ele só esqueceu de citar Valdemar da Costa Neto, que do mesmo foi, dividiu a cela com Dirceu. O presidente do partido de Sóstenes foi companheiro de cela na cadeia com José Dirceu. Aí, esses são os filtros, mas enfim. Qual a sua opinião? O que é que você acha que vem aí dessa delação? Vem mais gente da esquerda ou mais gente da direita? 6:10. Eu vou precisar da declaração de Ricardo Marques dizendo que Jesus foi... Ô Ricardo, meu filho, rapaz, Ricardo Marques, pré-candidato ao governo de Sergipe. Ricardo, tu não sabe o que é que tu falou, Ricardo. Rapaz, botou Jesus, qual partido? Ô Ricardo Marques, qual foi o partido que Jesus Cristo te filiou, meu filho? Eu preciso saber de Ricardo. Será que foi ao PL?
2: Será?
1: Será? Será que foi ao PT? Será? Qual foi o partido político, Ricardo Marques, que Jesus se filiou? E mais, e ele acrescentou, segundo Ricardo Marques, Barrabás não era um ladrão. Não. Diz que Barrabás era um revolucionário que queria mudar o sistema.
2: É o nosso Karl Marx.
1: É o Karl Marx. Ô, Ricardo, Barrabás queria derrubar o sistema, foi? Não, partido, não. Não, mas Ricardo Marques disse que tem. Não, não tem. Tá aqui, não, senhor. Você não pergunta o Google, não. Ô, Ricardo. Ricardo. Jesus queria furar a bolha do sistemão, era? Tá ali, a Barrabás. Barrabás queria furar a bolha do sistemão, era, Ricardo? Porque ele disse que Ricardo era um revolucionário. O cara que provocava revoltas. Eu preciso ouvir essa declaração de Ricardo Marques. Tá no 103 Notícias. Tá! Baixe do 103 Notícias. Lá no perfil do Instagram. Quem? Não, a gente tá com Jesus o tempo todo. Você não tá com Jesus, não, Manoel? Você não conversa com Jesus, não?
3: Eu converso.
1: Então.
3: Orações, né?
1: É conversa. Mané, na próxima conversa que tu tiver com Jesus, pergunte a ele se ele é de esquerda, de direita.
3: Centrão.
1: Se o Centrão. Mas do Centrão será? Não, não, Manel. 6:13 da manhã.
2: Tá baixando.
1: Baixe que eu quero. Cadê Pereira? Você já botou Pereira na linha? Tá na linha. Ô Pereira, me ajuda. Pereira, bom dia.
4: Bom dia, Marcos.
1: Pereira, você ouviu essa declaração de Ricardo Marques, Pereira?
4: Marcos, não ouvi não, Marcos.
1: Não ouviu não, filho.
4: Não.
1: O cara já baixou,
2: meu. Tá chegando.
1: Tá chegando aqui. Bora ouvir, Pereira. Cadê, meu? Não chegou ainda não, meu.
2: Tá, é internet.
1: A internet demora. Manoel tá segurando a internet. Pereira.
4: Oi, Marcos.
1: Ricardo Marques disse duas coisas que estão repercutindo. Primeiro, ele disse que Jesus era político. E depois ele disse que bah, chegou. Demora na bexiga essa internet, viu? E depois. Vamos ouvir, Pereira. Bora ouvir.
4: Bora
1: ouvir. Cala, coloca lá, por favor. Cadê?
5: Um nome que te inspira na política.
1: Oi.
5: Jesus Cristo.
1: Olha lá.
5: Jesus Cristo foi o grande político. Sabia disso? A gente às vezes fala Jesus Cristo apenas na questão religiosa,
1: sim,
5: mas naquela época ele

0: foi um político, perdão, ele foi um político que causou, estremeceu a Roma naquele período, os próprios judeus naquele período. É tanto que Barrabás, Barrabás não era um ladrão, como a gente imagina na nossa mente. Barrabás era um amotinador político, era um cara que fazia protestos, né, com o povo por causa da política. Ele queria implantar lá um novo partido político.
1: Quem, Barrabás?
0: Só que a Bíblia, quando traz assim, Barrabás como um ladrão, mas não. Jesus Cristo, quando falou, ele esteve aqui, ele falou implantar o reino de Deus. Quem implantar o reino de Deus?
1: O quê?
0: Uma nova gestão.
1: Uma nova gestão!
0: Jesus foi o grande político, e por isso que é nele que eu me espelho.
2: Pronto. A igreja evangélica está se redescobrindo.
1: Ô, Pereira!
3: Oi, Marcos.
1: E aí, Pereira? Ouviu?
3: Ouvi.
1: Ficou estupefato?
3: Ô, Marcos, eu tenho pergunta a você. Naquela época já tinha PL, PT.
1: Tinha? PC do B. Será que Jesus era comunista?
4: Os discípulos pegando feitinho.
1: Campanha eleitoral, os 12 apóstolos. Ô, Pereira, os 12 apóstolos distribuindo o seu santinho. Acho que é por isso que vem a expressão santinho.
3: Ricardo inovando agora.
1: Ô, Pereira, eu acho que é por isso que a gente chama hoje de santinho.
3: É, deve ser.
1: Era.
3: Existia o santinho da época,
1: não. Santinho de Jesus.
3: Rapaz.
1: Nos comícios. E você viu que. E o que é pior? Além de colocar Jesus num partido político, ele... Deixa eu botar de novo aqui, Pereira. Vamos ouvir de novo. O que? Barrabás. A parte de Barrabás. Você vai ver, cadê? Cadê, cara?
0: O cara que fazia... imagina na nossa mente. Barrabás era um amotinador político. Era um cara que fazia... protestos, né? Com o povo por causa da política. Ele queria implantar lá um novo partido político. Só que a Bíblia, quando traz assim, Barrabás como um ladrão, mas não. Jesus Cristo, quando falou, ele esteve aqui, ele falou implantar o reino de Deus. Quem implantar o reino de Deus? Uma nova gestão.
1: Aí, pronto. Pereira, de Bui, é com você essa parte agora.
3: Rapaz, que apareceu. Uma nova gestão. Aí eu pergunto. Mas na Bíblia diz que Jesus está sentado à direita do Pai. Então vai dizer que Jesus é da direita.
1: É da direita.
3: Pela
1: lógica política, é da direita.
3: Porque levar esse lado para o lado político, rapaz, tem nada a ver. Nada a ver. Acredito que Ricardo perdeu a grande oportunidade de ficar calado.
1: Como é,
3: Pedro? Perdeu uma grande oportunidade de ficar calado.
1: Rapaz.
3: Ele caladinho também me voou. Quando abre a boca, meu irmão.
1: Ô, Pereira.
3: Oi.
1: E Barrabás, Pereira.
3: Ricardo
1: diz que Barrabás, eu a vida inteira.
3: Não era ladrão, amotinador político.
1: Amotinador político.
3: Diga aí.
1: Que queria derrubar o sistemão.
3: Pronto. Do outro lado tinha Emília. Do lado de cá tinha Barrabás.
1: E o Barrabás é ele?
3: Pô.
1: Será? Ô, Ricardo, você se coloca em qual posição, Ricardo? Ei, Ricardo, você se coloca em qual posição nessa história? De Barrabás ou de Jesus?
3: É preciso saber, né,
1: Marcos? Né? E ainda tem Pilatos.
3: Ainda tem Pilatos que ele não citou.
1: Que ele não citou.
3: Rapaz.
1: Meu amigo, Ricardo Marques.
3: É cada uma carinha de
1: ele. Altran, nosso amigo Altran, do transporte escolar. Tá aqui dizendo aqui, bom dia, Marcos. Até quando vão usar o nome de Jesus em vão, hein?
3: Diga aí.
1: Boa pergunta, Altran. Excelente pergunta, meu amigo Altran. O meu amigo Marcos também aqui, já tô ligado. Deixa eu botar aqui a parte. Já pode mandar seus áudios, viu? Dibui seus áudios aqui pra 103. Você acha que Jesus era político? E que Barrabás não era ladrão, era um amotinador político. Qual a sua avaliação? E essa coisa de usar o nome de Jesus em vão, o nome de Deus, botar político no púlpito, no altar. Essa semana eu vi um padre, que eu não baixei o vídeo, mas ia baixar. Um padre também lá na homilia, descendo o cacete. política não é lugar para estar no altar, nem da Igreja Católica, nem dos centros espíritas, nem das igrejas evangélicas. Ali é lugar para falar de Jesus, não político. Eu nunca soube. Eu nunca soube que Jesus era afiliado a algum partido político. Pereira, o povo está se manifestando.
3: Eu sou terminantemente contra a religião sem envolver com política.
1: É isso. Veja. E aí deixa fazer.
3: Veja de que lado for.
1: Deixa eu só fazer aqui, corroborando o que Pereira está dizendo. Eu sou terminantemente contra as igrejas, os centros espíritas se posicionarem politicamente. Eu sou a favor da participação efetiva de cada cidadão e cada cidadã. Marco Aurélio, o pastor não pode ter sua preferência política? Pode e deve. O padre não pode ter? Pode e deve. O líder espiritual pode e deve. Não na casa de Deus. Faça reunião política em sua casa, pessoal. Vá na casa dos irmãos. Pastor, pastora, tem o direito sim de ter candidato. Como assim? A gente vive num país que todo mundo é livre. Mas na igreja não. A igreja é lugar de Deus. Usar o púlpito, usar o altar, usar uma mesa de oração para estar pedindo voto, como Silas Malafaia fez, ou como qualquer padre possa vir a fazer, tá errado. Porque ali naquela casa, as pessoas não vão para ouvir pedido de voto. Não vão. Eu só não saí durante um culto em respeito a Deus. Mas nunca mais voltei. Estou dizendo por experiência própria. Nunca mais voltei. E se tivesse falando, pedindo voto para o candidato do meu lado, porque eu tenho lado, e quem disser que não tem é mentiroso, eu também ficaria indignado. Porque do mesmo jeito que eu estou numa igreja para ouvir a palavra de Deus, e sou de centro-esquerda, quem é de centro-direita tem o mesmo direito de estar naquela igreja. E não ficaria satisfeito. Só pra gente começar e se posicionar. Pereira tem razão. Pereira é evangélico. Pereira tem lado na política e tem todo o direito. Você imagine Pereira numa igreja e que o pastor comece a pedir voto para Lula, por exemplo.
3: Errado, qualquer pessoa.
1: Não está errado, Pereira?
3: Qualquer candidato, com certeza.
1: Pois é. Então é a partir dessa premissa que o programa, que eu me posiciono como comandante do programa. Aqui a gente debate, eu debato com o Pereirinho, às vezes no ar, a gente tem uns arranca-rabo. Tem raiva, Pereira, de mim?
3: Verdade.
1: A gente fica com raiva do outro.
3: Divergência de opiniões, né, Marco?
1: Pronto.
3: Normal, né?
1: Não é isso? Pois é.
3: Isso.
1: Então, vamos lá. Deixa eu repetir. E daqui a pouco, Marco Santana, viu? Pré-candidato a deputado federal, vai estar aqui ao vivo comigo. Vai estar com a gente também. Meu amigo Ricardo Marques. Meu amigo Ricardo. Reveja, Ricardo. Peça desculpas. Diga como Pereirinha disse. Se tivesse ficado calado, era melhor. Ave Maria. Bora ouvir o povo, Pereirinha. Oi, fica à vontade.
3: Você disse que estava em determinada igreja e alguém citou o nome de político pedindo voto e você não saiu por intercedente de Jesus.
1: Foi.
3: Vou dizer mais claro, mais objetivo. O primeiro a sair foi Jesus.
1: Pronto.
3: É o primeiro a sair.
1: Pronto.
3: Ninguém aceita, rapaz.
1: Pois é. Ninguém aceita. É constrangedor, Pereira. Você que é pastor, que é pastora, é constrangedor. Reveja isso. Meu irmão, você tem direito. Você, pastor, pastora, padre, líder espiritual, você tem todo o direito, é um dever seu. Não é só um direito, não, é um dever. Se você entende que político A que esteja administrando a cidade, o estado, o país, não está de acordo com os seus valores, é seu direito ir fazer campanha para o outro. Mas não na igreja, cabalé. Não na igreja, minha amiga. Na porta também não. Marque reunião na sua casa. Vá na casa dos fiéis. E debui lá. Faça reunião. crie um comitê político.
3: A própria palavra de Deus, Marcos, que é casa de oração. A casa é casa de oração.
1: Casa de oração.
3: Né?
1: Casa de devoção a Deus.
3: Exatamente.
1: É você.
3: Você pode adorar o Altíssimo, não adorar político.
1: O Altíssimo. E a própria palavra diz: adorar somente a Ele. Ele com E maiúsculo. Ele, Deus. Não é ele ou ela político. Por favor. Eu já fui da política, já fui filiado. Mas sim, eu me sentiria extremamente constrangido de ser chamado por um líder espiritual diante de um culto, de uma missa, de uma palavra espiritual, para ser apresentado. Eu me sentiria envergonhado, viu? Eu me sentiria envergonhado. Pra gente começar a desmistificar isso, sabe, Pereira? E aqui é todas as religiões. A crítica que eu tô fazendo não é só a evangélica, não, a todas as religiões. É inaceitável, é inadmissível que isso venha a acontecer. E há, inclusive, penalidade na legislação, chamada de abuso de poder religioso. Silas Malafaia foi denunciado e vai se tornar réu, se é que não já se tornou. E o que ele fez foi um escândalo. Estou citando o fato de Silas, e estou, inclusive, isentando as igrejas evangélicas. Porque nós também temos padres, durante a missa, com a tendência para um lado ou para o outro. Não façam isso. Pois não, Pereirinha, 6h26. Bora ouvir o povo, Pereira?
3: 6h26, vamos ouvir o povo, Marcos.
1: Já deixou de buiar aqui com o povo. Cadê? Cadê aqui o centro? Cadê?
3: Fala com o Manuel. É. Pra colocar desde ontem o áudio de Márcia Macedo. Tá indignada, Marcos.
1: Ela tá indignada com o Manuel
3: tá
1: também.
3: Tá indignada com a prefeitura.
1: E daqui a pouco vai ficar com o Manuel.
3: É, porque o Manuel
1: não
3: botou o áudio dela.
1: É, Manuel. Eu digo. Eu digo, bora ouvir o povo aqui, Pereira. Peraí, cadê?
5: Rapaz, Ricardo Marcos. Se superou, viu?
6: Campanha eleitoral, os 12 apóstolos.
5: É um cara estudado, Marcos.
6: Os 12 apóstolos,
5: distribuídos. É um cara que conhece.
6: Acho que é por isso que vira as pessoas.
5: Mas o pastor e a pastora dele.
6: Eu acho que é por isso que a gente chama.
5: Fizeram essa lavagem cerebral dela. O cara acabou a história dele todinha com esse. Esse papo dele aí, pelo amor de Deus.
6: Nos comícios.
5: Pelo amor de Deus.
6: E o que é pior?
1: Aí foi Ricardo, agora meu amigo Givaldo. Oi, Givaldo.
7: Não foi aquele que tava com a mala de dinheiro?
1: Foi.
7: 400 milhões guardados.
1: Foi ele mesmo, foi.
7: E quem foi que recebeu o dinheiro desses caras do banco aí? Foi o Bolsonaro, o Tarcísio. Quem investiu foi o governo do Rio, Brasília. Eu acho que esses caras é do PL, né? Então. Acho que esse cara ele tá confiando que o Centrão vai proteger eles, né? O que ele falou para a turma da esquerda ali, eu acho que ele queria falar para a turma da direita, ele só inverteu, né? Então eu acho que o Brasil tá ao avesso, a verdade vira mentira e eles jogam na rede. E a gente tem um público evangélico, né? Que é um público perigoso, porque eles vão para a igreja, né, com a fé que tem em Deus, mas chega lá e engole qualquer fala, né? Então o problema do Brasil é esse. E a população tem que aprender a discernir, né? Ver o que é certo e o que é errado. Sair do WhatsApp da titia, né? Da igreja. E começar a viver o mundo real. Isso é diferente. É bom dia.
1: Bom dia, meu amigo Givaldo. Aí é o meu amigo Marcos.
8: Em momento nenhum, Ricardo quis falar isso.
1: Oi.
8: Entendeu? Em momento nenhum, Ricardo quis falar isso. Agora, você está usando politicamente a palavra de Ricardo para desmerecer. Para desmerecer, olha, você vê o que você falou. Em momento nenhum, ele falou em bolha do sistema. Mas você já colocou aí que Barrabás queria falar bolha do sistema. Traçando uma analogia com Emília Corrêa. Aliás, eu já disse a você, e eu acredito que você não coloca esse áudio.
1: Oi.
8: Entendeu? Eu lhe admiro. lhe admirarei se você colocar.
2: Obrigado pela admiração.
8: Você não faz programa jornalístico. Você faz programa político, chapa branca para o governo do estado. Me desculpe, mas você disse que era para vocês opinar, eu opinei. Eu sou contra, terminantemente contra, misturar igreja, fé com política, certo? Agora, cara, você precisa diminuir, fazer um programa jornalístico, não político, partidário, certo? A favor de A ou de B.
2: Bom, obrigado, esse é meu amigo Marcos, meu xará. Deixa eu repetir a palavra de Ricardo Marques, já que você disse que ele não falou de sistemão. Cadê Ricardo? Foi você que mandou, foi? Anunciou, não foi? Cadê você, moça? Aqui. Bora ouvir de novo, xará. Bora lá. Limpe as ouças. Limpe seus ouvidos. Tire a cera dos ouvidos. Coloque no ar, JK, por favor.
9: Um nome que te inspira na política:
0: Jesus Cristo. Jesus Cristo foi o grande político, sabia disso? A gente às vezes fala Jesus Cristo apenas na questão religiosa, mas naquela época ele foi um político, ele foi um político que causou, estremeceu a Roma naquele período, os próprios judeus naquele período. É tanto que Barrabás não era um ladrão, como a gente imagina na nossa mente. Barrabás era um amotinador político, era um cara que fazia protestos, né, com o povo por causa da política. Ele queria implantar lá um novo partido político. Só que a Bíblia, quando traz assim, Barrabás como um ladrão, mas não. Jesus Cristo, quando falou, ele esteve aqui, ele falou implantar o reino de Deus. Quem implantar o reino de Deus? Uma nova gestão. Jesus foi o grande político, e por isso que é nele que eu me espelho.
2: A igreja evangélica está se rediscutindo.
1: Aqui eu faço um comentário lá no Centro de Notícias.
2: Você ouviu, xará? Uma nova gestão. A analogia com o sistema. Gestão, sistema, gestão! E veja, Marcos, eu tenho lado. Você não ouviu isso ainda, não? Eu tenho lado. O programa não tem. Eu tenho. Eu falo sobre política, falo. Mas falo também ontem com a doutora Monichelli sobre previdência. Chamando a atenção sua, minha, de todos que estão ouvindo e todas, para uma situação de segurança previdenciária quando chegarmos aos 65, 70 anos. Isso é prestação de serviço. E falar sobre política, vou falar sim. E abro espaço para você. E depois que eu coloquei. Eu não... Marcos, entenda uma coisa. Eu não peço a produção para ouvir áudio primeiro, filtrar para botar no ar, não. Tá aqui, Manuel. Já pedi, Manuel, para você filtrar. Não faço. Eu só peço aos ouvintes e às minhas amigas ouvintes que não xinguem mãe. Outro dia, Marcos, 6h32, eu estava entrevistando a minha querida deputada Linda Brasil, com quem estive com ela ontem em Itabaiana. Me deu uma entrevista ontem lá. E já convidei ela para vir aqui no estúdio da 103. E ela estava falando, ligou um rapaz, mandou um áudio. Ligou não, mandou um áudio. E eu coloquei no ar. Eu não ouço áudio. Quanto que você manda, eu não ouço, não. Eu papoco no ar. A expressão papoque é aqui, a responsabilidade é de cada um que fala. E nesta fala deste ouvinte, ele cometeu um crime. Eu tirei do ar, porque aí se eu mantivesse o áudio do ar, eu também estaria corroborando, tirei do ar. A deputada imediatamente pediu o contato. Eu avisei a ele que ia passar o contato para ela, passei e ela o processou. E ele está respondendo por crime. Então, não me venha, Marcos. Não, às vezes eu sei que você deve se surpreender. Como você diz, eu desafio, você não vai. Eu não tinha ouvido seu áudio antes. E vou colocar todos. Todos eu coloco. Só não xingue mãe. Porque se xingar mãe, minha sobrancelha arquear, meu irmão, sai de baixo. Aí você vê, aí como Pereira diz, aí a raposa choca, né? A raposa choca é Pereira.
3: É, Marcos.
2: Pronto.
3: Uma raposa choca, ninguém consegue segurar.
2: Segura, não segura.
3: E de jeito tem hipótese alguma.
2: Pronto. Se xingar a mãe de Pereirinha, pode xingar Pereira, com respeito. Pode xingar Marco Aurélio, qualquer um. Mas não xingue mãe, não. Quer fazer crítica? Você tem todo o direito. E tantas vezes você mandar seus áudios criticando, eu vou colocar. Eu tenho lado na política, sim, o programa não tem. E você é testemunha de quantas pessoas já passaram aqui e passarão, que não pertence ao meu lado político. E vou repetir. Quem disse, se você ouvir algum radialista, jornalista, dizer que não tem lado, pode dizer, você é mentiroso. Porque todos nós temos. 6h34, eu vou pro intervalo comercial. E respeito. E dá respeito, claro. Sem sombra de dúvida. Não tem a menor dúvida, JK. 6h35, eu vou para um breve intervalo comercial. No retorno tem Walter do Orlando Dantas, que já mandou áudio. Nego velho, um abraço a você. Tem Pereirinha com a de Buiás. Pereira. Solon. Solon já mandou também? Solon. É, Pereira. Oi, nosso bom. Querido ex-vereador Gidenal. Faleceu, não foi, Pereirinha?
3: É, Marcos. Inclusive, já estou aqui no Osasco, aqui na Rua Icaturanga, Marcos.
2: Isso.
3: Estou aqui exatamente para fazer aqui os relatos de pessoas que...
2: E prestarmos nossa homenagem, viu?
3: Exatamente, Marcos. Já estou aqui, acabei de chegar.
2: Certo,
3: Pereira. Nas dependências do Osasco. Eu não sei que fala o corpo está sendo velado, já que eu estou chegando aqui agora.
2: Perfeito.
3: Mas já, Marcos, a gente volta em definitivas aqui, fazendo relatos, pessoas. Último adeus ao Gidenal Francisco Santos.
2: Pense num baixinho.
3: Sete mandatos.
2: Pense num baixinho porreta.
3: Era, rapaz.
2: Pense num baixinho porreta. Daqui a pouco. Ô, Pereira, e as nossas amigas? A Viviane, lá da Ação Social, já desocuparam?
3: Rapaz, ainda nada, viu, Marcos? Nada. Não passei lá hoje, não, mas ainda nada.
2: Viu? Vamos ligar pra ela, Pereira.
3: Liga pra ela, Marcos.
2: Vou ligar pra ela. Daqui a pouco, depois do intervalo comercial. Bora debulhar com a Viviane. Vamos debulhar daqui a pouco com você. 6h36, Pereirinha. 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Em 3 minutos, a gente retorna. Um instante só.
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2: 6h38.
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5: 24 graus.
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1: Já estamos de volta. Já estamos de volta. 6h42. Meu amigo Miltinho. Miltinho do Cardoso, mande áudio. Você manda em texto, mande áudio, Miltinho, mande áudio. Meu amigo Milton Dantas. Manuel tá aqui confabulando. Ô, João. João, que é o marido de minha amiga Yandra, que é o dono lá do Delmar. Ô, João. Tem uma proposta aqui pra rádio pra gente fazer um mês lá com o trailer, né? O estúdio móvel da rádio lá do São João, né? Aí Manuel já quis. Rapaz, veja aí com o João pra filar a boia do hotel. Como é, Manuel? Como é, Manuel? Você quer o quê, Manuel? Uma parceria da... Ah, Manuel tá interessado na comida.
2: Meu filho, só
1: sobra
2: pra mim.
1: Ele tá interessado na comida. Porque quando ele tava lá, Milton Dantas chegou e disse, vou pagar o café de vocês. Aí Manuel disse, opa, coisa boa. 10h20 da manhã, pessoal do hotel querendo esvaziar, que é pra botar o almoço. E mas peraí, tem mais um bocadinho aqui. Mano, tu come pro pé. Manhã, né, hein? Desde as 5, né, Manuel? Você tem razão, Manuel. Aí todo mundo só fala de você. Moacir, come feito um boi. Come feito. Cadê Pereirinha? Bota Pereirinha na linha agora. Pois não, Pereira, agora nossa homenagem ao querido ex-vereador Gidenal. Como eu disse, 7 mandatos, foi, Pereira?
3: Exatamente, mas 7 não. Sete não. Mas foram 6 seguidos, mais 2.
1: Então foram 8 mandatos.
3: Exatamente. Ele está aqui ao nosso lado. É o Sérgio Guerra. Ele é o filho do falecido Cacinho Corpo ao nosso lado, Gidenal Francisco Santos, homem que marcou a história política de Sergipe, está aqui ao lado de seus familiares, irmãos, irmãs, e mais familiares. Sérgio Guerra, 103 FM, 103 Notícias, momento difícil para vocês, familiares, a partir do seu pai, o ex-vereador Gidenal Francisco. Bom dia.
4: Bom dia. Ele vinha doente há 15 dias, aproximadamente, na UTI. Ontem apresentou um quadro de melhora e, de repente, começou a passar mal e teve 2 paradas cardíacas. Aí não teve como.
3: Você falou que ele teve um derrame pleural, é isso?
4: Isso, ele teve um derrame na membrana que reveste o coração e entrou água no pulmão.
3: Ele morreu em casa ou no hospital?
4: Morreu na UTI do Hospital Primavera.
3: Certo, agora... as familiares estão aqui, se despedindo, trazendo uma bênção ao seu pai. Seu pai marcou a história política de Sergipe, né?
4: Sim, meu pai é da geração dos vereadores dos anos 70, que a primeira eleição dele foi em Minas Gerais.
3: Raul Félix, né?
4: Raul Félix, Zé Lopes.
1: Querido Sérgio
4: Carvalho.
1: Nazaré, tia Nazaré. Acival Gomes, meu querido Acival Gomes, que é ouvinte do programa, viu?
4: O Acival. O falecido Reinaldo Moura também.
1: O rei.
3: Pastor Clodoaldo, né?
1: Clodoaldo Vieira.
4: Aí eu me lembro de todos, né?
1: José Lopes foi presidente da casa.
4: Exatamente.
3: E é um dia deficiente,
1: Raul Andrade. Raul Andrade. Evandro Franca. Também já falecido. Olha, o Acival Gomes é ouvinte do programa, quem quero mandar deputado constituinte. Acival, um abraço a Vossa Excelência. Rosalva Alexandre, nosso isso, querido Bocão. Emanuel Nascimento também.
3: Pedro Firmino,
1: homem da feirinha.
3: Da feirinha da comunidade.
1: Sérgio, meu querido, eu conheci.
3: Sérgio Bezerra
1: também. Sérgio Góes tá aqui. Sérgio Guerra, eu tive a honra de conhecer seu pai. Seu pai não era um homem da tribuna. Ele falava muito pouco, não lembro de ter visto um pronunciamento do seu pai. Mas, amigo, a cada eleição, a turma perguntava: como é que você consegue tanto voto assim, hein? Que 8 mandatos de vereador em Aracaju.
3: Não aparecia em pesquisas, mas era sempre o primeiro.
1: É um dos primeiros. Serviço prestado. Casa aberta, porta aberta para o povo. Era assim ou não? Como é, Sérgio?
4: Carismático também, né? Ele tinha muito carisma.
1: Demais.
4: As pessoas gostavam pela atenção que ele dava.
3: Agora, Márcio, eu não sabia, e vou passar para a população agora, aí o Sérgio Guedes falou aqui, que quem herdou os votos do Sérgio, do
1: Gidenal,
3: foi o Fábio Meirelles, foi isso?
4: Isso, logo depois que meu pai se ausentou, saiu, né, da vida política, o Fábio era assessor dele e acabou... muitos eleitores do meu pai votaram, sabe, né? Acabou por consequência, porque Fábio era um assessor carismático,
3: tipo, mas o vereador Flávio Meirelles.
4: É isso? Exatamente.
1: Ah, rapaz, essa informação eu também não sabia. Essa eu não tinha.
3: Ele era assessor de Gidenal, né?
4: Isso, foi durante 6 anos.
3: Durante 6 anos é que acabou rendendo os votos no abandono da vida pública e ele ficou como herdeiro, né?
4: Isso, exatamente. Ele teve uma parcela dos votos. Dos eleitores, né?
3: Qual é o sentimento que você tem hoje ao se despedir do seu pai, no caso Sérgio Guerra?
1: Pereira.
4: De uma perda grande, né? Além do político, ele é meu pai, né?
1: É o pai. É o pai.
4: É, o amor que eu sinto por ele é de pai, não
1: de político.
4: Nada mais além disso.
1: Ô Sérgio e Pereira, eu estou aqui com Milton Dantas, presidente da Federação Sergipana de Futebol. Meu presidente, bom dia para Vossa Excelência. Sua história com esse baixinho porreto Gidenal. Me conte aqui, o filho dele está lhe ouvindo também, Milton.
5: Bom dia, Marco Aurélio, bom dia, Manuel, bom dia a todos os ouvintes da 103. Primeiramente, eu quero externar os meus votos de pesar a toda a família desse ex-colega bancário, ex-colega vereador Gidenal Santos. Gidenal, nós tivemos ainda o prazer, né, de quando ingressamos no Bradesco, Gidenal ainda era funcionário do Bradesco e que nos representou muito bem durante vários mandatos como parlamentar municipal pelo município de Aracaju, que tanto fez pelo nosso município, pelo nosso povo. Então nós fomos pegos de surpresa ontem à noite com a notícia do falecimento de Gidenal por outro colega, né, o Sábio Divado, mandou aqui no grupo pessoal e prontamente a gente externamos publicamente o nosso sentimento, né, todos os familiares, e que Deus acolha, né, o nosso querido amigo Gidenal no patamar melhor, que conforta o coração de todos os familiares. Me encontrei com o Gidenal, acho que um mês atrasado, ali na rua Tamarinha, próxima à Câmara Municipal, ainda bati um papo com ele, né, depois fui cortar o cabelo, além de Nilson, na rua de Maruim, né. Então, meus sinceros votos de pesar a esse grande vereador que foi durante todos os mandatos que exerceu na Câmara Municipal de Aracaju.
1: Presidente, obrigado, viu? Pois não, Sérgio. Perfeito. Eu tô aqui, Milton, obrigado, viu? Um forte abraço, meu.
5: Obrigado, Marco, um abraço, bom final de semana a todos.
1: Saúde e paz. Eu tô na outra linha aqui com o vereador Fábio Meirelles. Vereador, caba velho, Vossa Excelência foi assessor de Gidenal, foi, rapaz, que honra, viu?
6: Rapaz, eu fui assessor do coração. Bom dia, Marco. Bom dia a todos os ouvintes.
1: Tá na outra linha, bom o dia, Sérgio Guerra. Serginho.
6: Bom dia, Serginho. Serginho, bom dia. Falei com o Serginho ontem, meus sentimentos. Eu sempre costumo falar no seu programa para interagir com muita alegria, com muita felicidade, diante de toda e qualquer dificuldade que se apresente em Aracaju. Mas hoje é um dia difícil, né, Marco? É um dia de muita, muita tristeza. Assim, veja, hoje minha filha completa 23 anos, muita alegria. Mas ontem à noite, dia 6, a gente perde um cara que a gente aprendeu, né, a conviver com ele.
1: Seu Você Gidenal. Cresceu com ele, né? Com ele, com o Sérgio.
6: Eu nunca chamei de Gidenal, é seu Gidenal, né?
1: Seu Gidenal.
6: No respeito a ele.
1: Seu Gidenal.
6: Da nossa vida, Marco, a gente passou 99,9% da nossa vida com alegria, com muita felicidade. E a gente, ser humano, é uma crítica minha pra mim mesmo, entendeu, Marco? E aí por 0,001% de qualquer coisa que aconteça de ruim, a gente acaba acostumando a apagar algumas coisas, né, boa da vida. E aí essa lição vai para mim mesmo, e aí fica a saudade desse cara que eu encontrei no campo Batistão. Ele sentou comigo ao lado dele, com a neta dele, e eu com o meu filho. No outro jogo da final, era ele com a neta, ele sozinho e eu com a minha filha. E a gente conversava, ele brincando, ele contando que ele era pó de arroz e jipão aqui em Aracaju, aqui em Sergipe. Mas, meu amigo, se for contar as histórias de que esse cara, quando esse cara é com muito carinho, que esse cara fez, eu já vi ele fazer tanta coisa por tanta gente, Marcos. É porque, assim, a riqueza dos detalhes, ela traz o brilho. É você ver a pessoa entrar na sala dele chorando no calçadão da João Pessoa. Desculpe a gagueira, viu, Marcos? É só o nervosismo mesmo de falar uma pessoa que eu tenho um respeito. Mas assim, é ver as pessoas entrando no calçadão da João Pessoa, aí entrava chorando e saía sorrindo, porque ele não deixava uma pessoa sair sem ele atender. Ele poderia até dizer não, mas dizia com o coração partido. Ele chegava para mim e dizia bem assim: crente, eu não consegui ajudar essa pessoa, mas
1: ele chamava de crente, era? Ele chamava de crente, era?
6: Ele chamava de crente, Marco. Ele dizia assim: crente, anota o endereço, nós vamos na casa dela. Que algumas das vezes, sabe o que era, Marcos? Era uma calça do filho pra ir pra escola, que a mãe chegava lá chorando, pedindo.
1: Meu Deus.
6: Aí ele dizia: oi, bem nervoso, que tinha uma multidão de gente lá fora, multidão. Ele dizia: ah, eu não tenho condições, não, já ajudei fulano, ciclano. Aí quando ela saía: ah, fulano, anotou o endereço. Aí quando era de noite, ele não ia, que ele tinha vergonha. Ele mandava eu ir, ele mandava Dona Thelma, ele mandava Dona Cátia, ele mandava o finado Zé Santos, ele mandava a equipe dele levar essas. Assim, Marcos, é um louco. É difícil, sabe? É difícil. A vida é muito bonita, é muito bela, mas a morte, ela não nasce. Ela não foi criada, nós não fomos criados para isso, né?
1: Não fomos.
6: E aí a gente pega desculpa com a situação dessa, e eu só desejo para a família Surgidenal um conforto, né? Deus conforta o coração deles. Serginho que tá aí ouvindo, que Serginho, que Deus ele conforte, meu irmão. Oh, Serginho, obrigado. Sabe de quantas das vezes meio dia eu tava na casa dele e aí eu saía com o Duque, eu ia passear com os cachorrinhos de Gidenal. Aí o cara, o Fábio, que assessor é isso? Uma amiga pra tudo. Aí, era a alegria dele, era a alegria dele, era a família, a alegria de seu Gidenal era o povo pobre, a alegria de seu Gidenal eram os animais. A história de vida dele. Eu tava brincando com o Serginho, mandando mensagem pra Serginho, eu disse: é, o encrenqueiro, infelizmente, faleceu, né?
1: O encrenqueiro? Aí, assim, véio, é o encrenqueiro, né? Serginho Denário, encrenqueiro.
6: Ah, foi na cabeça, não tinha que tirar assim, não.
1: Ô, Serginho, ô, Serginho, e era o Serginho Denário, encrenqueiro, era?
4: Muito, muito. Eu gostava da confusãozinha, mas era uma pessoa boa.
1: Demais. Eu repito, eu conheci seu pai em vida. E assim, é como o Fábio está aqui emocionado e falando. Nós não fomos, nós não nascemos para a morte. A morte não pertence a esse mundo. Por isso que ela não existe. Quem acredita em Deus não acredita na morte. É uma passagem. Então, Sérgio, você está se despedindo do corpo físico do seu pai.
6: Verdade.
1: Esse cheiro, o toque, a voz, essa, a partir de hoje, você não terá mais. Mas a presença do seu pai, a vida do seu pai, permanecerá com você para século, século, amém. Estou dizendo porque o meu se foi em janeiro de 1979. Eu tinha 10 anos de idade, Marcos, quando eu sepultei meu pai. Ainda hoje, ele permanece vivo em mim, nos meus irmãos, nos meus filhos. Haverá um tempo em que ele não mais existirá nos meus tataranetos e lá. Mas em mim, ele permanece. Em você, Sérgio, como você disse, você não admirava o político. Você amava e ama e continuará amando o seu pai. Esse seu Digenal, o encrenqueiro que está aí agora, continuará para sempre, meu irmão. É sobre isso, por isso que a gente se alegra. Nesse momento de tristeza, a gente se alegra. Sabe por quê? Porque a morte, como disse Fábio Meirelles, não foi feita para a gente.
4: Ok.
1: Obrigado, meu irmão. Obrigado.
4: Obrigado também. Um abraço. Tem outro filho dele aqui, Marcos.
1: Tem, vamos dele. Falar assim.
4: Anderson Alves,
7: dá um bom dia, Marcos Aurélio,
4: aqui do Neymar.
7: Bom dia, Marcos Aurélio.
1: Ô, meu irmão.
7: Bom dia, ouvintes da 103 FM.
1: Um abraço.
7: Olha, eu quero falar a todos os aracajuanos, falar sobre o Gidenal. Eu fui assessor dele 35 anos, do Gidenal, ele tinha eu como filho. E vou falar só um trechozinho com isso. Que na Câmara Municipal de Aracaju, sempre exerceu o seu mandato com seriedade, honestidade e profundo espírito público. Foi um vereador atuante, competente e comprometido com o desenvolvimento da capital sergipana, deixando uma contribuição valiosa para a vida política e social da nossa cidade. Gidenal Santos fez um trabalho bonito, um trabalho social, um trabalho que era para o povo, sempre ele falava isso. porque ele tinha um legado de fazer aquele trabalho de acolher as pessoas. E ali no escritório, lá no calçadão de uma pessoa, como na Câmara do Pessoal, ele atendia a todos. Todos saíam satisfeitos, porque a gente não sempre foi um homem público e um homem de valor, um homem que realmente ele tinha seu caráter.
8: Obrigado, então, Anderson. Obrigado. Anderson dos filhos do Regional, o corpo da Silvia lá daqui no Osasco, a rua Itapuranga. Aqui, Marcos. Ô, Sérgio, você botou mesmo daqui horas?
4: Às 14 horas no cemitério La Paz.
8: La Paz, às 14 horas, saindo aqui.
4: Às 14 horas.
8: Muito obrigado, Sérgio. Nossa solidariedade, nossos pêsames e que Deus comporte o coração de vocês.
4: Obrigado a todos.
1: Obrigado, Pereira. Obrigado, Sérgio.
8: A irmã dele, né? Qual é o nome da senhora, hein?
9: Perfeita.
8: Não, Perfeita. Momento difícil, né?
9: É muito difícil.
8: Só Deus vai comportar o nosso coração.
9: Só Deus. Mas ele deixou um legado muito bonito, como tudo que já foi dito, principalmente de honestidade e amor ao próximo.
8: Muito obrigado, não sei.
1: Pereira.
8: É oi, Marcos.
1: Tô aqui na linha com meu amigo, meu irmão Sérgio Góes. Sérgio, cadê você, meu amigo?
10: Estou aqui, meu amigo. O retorno não está bom, não.
1: Tá, melhorou agora, Sérgio?
10: Melhorou, meu querido, melhorou.
1: É, essa despedida física do baixinho encrenqueiro. Fábio Meirelli revelou que ele era encrenqueiro. E Sérgio, que é o filho dele, confirma também. Gidenal, momentos bons na Câmara de Vereadores com ele, Sérgio?
10: Bom dia, Marcos. Satisfação imensa falar com você, meu amigo, pessoal. Quero dar um abraço em toda a sua equipe, ao povo de Aracaju.
1: Quem está aqui também no estúdio é Marcos Santana, ex-prefeito.
10: Marcos Santana. São Cristóvão. Excelente. Belíssimo trabalho que tem feito lá em São Cristóvão. Parabéns, Marcos.
11: Obrigado, Sérgio.
10: Continue assim, firme e forte.
11: Valeu.
10: E que tenha sucesso aí na Câmara Federal agora aí como pré-candidato a deputado federal, não é
11: isso?
10: Muito
11: obrigado por suas palavras.
10: Valeu, meu irmão. Marcão.
1: Oi, Sérgio.
10: O Gidenal, eu conheci uma das figuras, assim, desprendida de qualquer vaidade, né? Um cidadão que, quando eu cheguei na Câmara em 89, tinha um trabalho social que era para o povo 24 horas. Eu chegava na casa dele, era casa cheia, porque eu tive uma convivência com o Gidenal, convivência familiar, de eu ir na casa dele, almoçar na casa dele, me dar muito bem com a esposa dele, com a família dele, com o filho Sérgio, a filha, e foi um relacionamento excelente. E o vereador Gidenal, na verdade, foi um grande vereador, 6 mandatos na Câmara do Estado de Aracaju, um vereador realmente da população aracajuana. E nós perdemos, como você bem disse agora, fisicamente, um homem decente, era cri-cri realmente, quando futucava com ele, quando mexia com ele, ele ficava bravo, mesmo baixinho, bravo, mas muitas lembranças, só lembranças boas e muitas lembranças mesmo desse grande homem que daqui a pouco...
1: Tá tendo a interferência, Sérgio. Sérgio?
10: Afetiva, uma pessoa que me levou, inclusive, disse que para conhecer, como ele se dava bem, ele é desprendido de vaidade.
1: Foi interferência.
10: Novos vereadores que, alô?
1: Oi, teve só um corte, mas fica à vontade agora.
10: Aos novos, ele queria ensinar aos novos vereadores como desenvolver um trabalho junto com a população. Ele era assim, bem desprendido. Então, o Gidenal, muito carinho, encontrava com ele semanalmente. Ele gostava de fazer jogo na lotérica, eu ia também, a gente se encontrava, batia papo, e ele ficava relembrando, né, os dias de Câmara. Quer dizer, uma pessoa que realmente viveu o dia a dia da Câmara e viveu 24 horas para o povo de Aracaju.
1: Presidente, obrigado, viu? Eu vou trazer Vossa Excelência aqui para a gente prosear um pouquinho, viu, sobre a Câmara de Vereadores, sobre o Parlamento. Obrigado, Sérgio.
10: Agradeço sua atenção, meu querido. Felicidade.
1: Você sabe.
10: E tenha uma boa quinta-feira para o povo de Aracaju. Morando no coração, viu?
1: Você sabe do carinho que tem por Vossa Excelência. Obrigado, Sérgio. Um abraço.
10: Valeu, meu irmão. Um abração.
1: Tchau, tchau. 7:02, Pereira.
8: Marcos, 7:02. Marcos, você só. Deixa eu mandar um abraço aqui para Rosa. Rosa, a sua pauta de hoje, Rosa, vai ficar para amanhã. Porque Rosa tá cagota, Marcos. Já que eu vou lá da praça,
1: nos
8: freios. Porque diz que a praça lá tá suja. E os feios estão tudo mordidos de raiva.
1: Os feios estão mordidos de raiva, tá, Pereira?
8: Mordidos de raiva, com Emília.
1: Rapaz! Pereira, eu passei por lá hoje.
8: Passou?
1: Passei.
8: Se o Lins está comendo lá, Marcos.
1: Gravei o vídeo. Na Maranhão, vídeo? Porque a Emília disse que botou 40 toneladas só num dia de asfalto.
8: Mas botou aonde? Ninguém vê.
1: Eu também tô procurando. Aí, aí quando ela viu o meu vídeo.
8: Aí quando ela viu o meu vídeo,
1: a assessoria viu meu vídeo, aí foram lá de novo, aí derramaram uma caçamba de asfalto. Olha que lindo! Passei de novo. Só tem buraco, Emília. Na Maranhão só tem buraco, Emília. 7-2. Obrigado, aqui, Pereira.
8: Você soube que teve uma ação do BAP, ali do BEP, lá de Pernambuco, e logicamente com integração da polícia de Sergipe.
1: Sim.
8: E dois elementos de Capela.
1: De onde?
8: De Capela.
1: Oi.
8: Foram presos.
1: Oi. Um deles
8: acabou morrendo em confronto com a polícia.
1: Ixi.
8: Amigo, foram em Salgueiro, pegaram um caminhoneiro, sequestraram, raptaram, botaram a carga escondida. E aí, dois deles pularam do carro e a polícia perseguiu. E dois elementos de Capela envolvidos na quadrilha, Márcio.
1: Ai, que lindo!
8: Diga aí.
1: Ai, ai.
8: Aí foram presos em Capela, foram, os dois de Capela foram presos em Salgueiro, Pernambuco. Dois elementos tentaram fugir, se jogaram do carro e a polícia resolveu enfrentá-lo. Um tá preso e o outro vai pro cemitério.
1: O outro tá preso também, pra sexo e clareamento.
8: Exatamente.
1: Obrigado, Pereira. Você volta já às 7:03, 7:03.
12: Do canal.
1: Tem um caso que tá repercutindo no Brasil de uma patroa que espancou a empregada. E contou, inclusive, com o auxílio de um policial. A patroa mandou um áudio num grupo de amigas narrando a sessão de espancamento, porque um anel desta patroa teria sumido. Você vai ouvir da

0: Horácio. Horácio provocou uma declaração polêmica de Ricardo Marques. Segundo Ricardo Marques, Jesus Cristo. Agora, qual é o partido de Jesus, hein? Qual, era o PL? Era o PT? Era o Partido Comunista? Ou era da direita? Segundo o período, Jesus está à direita de Deus. Será? E mais, diz que Barrabás... Eu nunca que soubesse disso, Marcos Santana. Eu sempre soube que Barrabás era um ladrão. Aí Ricardo Marques me chega no programa do podcast de Horácio e diz, não, Barrabás não era ladrão. Barrabás era um agitador. Foi espontâneo. Daquele sai. Ixi, nossa senhora, olha, tá repercutindo isso. Peraí. 7:05, bora pro intervalo começar, a gente volta já, peraí. Vamos lá.
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1: Já estamos de volta, são 7:11, 7:11 na Grande Aracaju. Um abraço à audiência em São Cristóvão. Daqui a pouco, Marcos Santana já está aqui nos estúdios. Um abraço aos amigos da Barra dos Coqueiros, Nossa Senhora do Socorro. Tem ordem de serviço, a obra vai começar quando do Guajará? Samuel! Prefeito Samuel, cadê Fábio Mitidieri? A máquina, vamos quando? Lá pro Guajará. Uma obra importantíssima. Uma obra importantíssima para aquela comunidade. Matheus Teles, vamos girar a manchete com o Matheus Teles. Cadê a vinheta
2: Matheus Teles.
1: Meu querido Matheus, bom dia para Vossa Excelência. Onde estás?
3: Bom dia, Marcos. Bom dia a todos presentes no estúdio, aos nossos ouvintes principalmente. Marcos, eu tô aqui debaixo da ponte do BI. Próximo à saída do pessoal que vem da Barra para Aracaju, aqui na João Rodrigues.
1: Nossa.
3: Tô bem na saída aqui, ó.
1: Olha pra isso aqui, ó. É para o trânsito da Grande Aracaju. Em Aracaju, a São Cristóvão é tranquila, mas olha aqui, tudo isso aqui é ponto de congestionamento, ponto de travada do trânsito. Olha, onde é que você tá? A ponte, se você olhar pra ponte, João, desde lá da Barra, tá toda lotada de carro. Toda ela aqui pelo Waze. A Tancredo nem se fala. Você tá na João Rodrigues?
3: Isso, eu tô bem próximo da saída, né? Que o pessoal sai da Barra entrando na João Rodrigues. Tá congestionado aqui.
1: Nossa.
3: Esse horário aqui não tem jeito.
1: Aí chegou travado. E agora quando você abre o Waze, tá cheio de amarelinho, de canarinho, tudo buraco. Tudo é. Notificação de buraco. Emília, cadê as 40 toneladas de asfalto, Emília? Bota esse asfalto pra tapar o buraco, Emília. Ela, quando era vereadora, dizia que era o buraco tinha o nome de Edivaldo. Olha o Edivaldinho, olha o Edivaldinho ali, olha o Edivaldinho. Diz que onde tinha buraco era Edivaldo. E agora, Emília? E esse buraco aqui é Emília? Vixe, Nossa Senhora. A Maranhão tá uma bagaceira.
3: Aí ela vai lá. Maranhão, você tem que desviar dos buracos.
1: Não, você tem que desviar. Não, você não tem que desviar do buraco. Você tem que desviar onde não tem buraco. Porque a Maranhão é um buraco só. É uma cratera só, meu amigo. Obrigado, Matheus.
3: Tem que tomar cuidado com as britas agora soltas.
1: Ainda tem a brita que tá solta, pode quebrar o para-brisa. Ave Maria. Obrigado, Matheus. De volta já. Um abraço.
3: Marcos, só mais uma informação rapidinho. Semana passada nós informamos que o governo Lula estaria aqui presente nessa quinta-feira hoje. Só que ele não veio porque teve que cancelar, porque o mesmo Lula, ele tá nos Estados Unidos.
1: Com o Laranjão. Tá com o Laranjão, tá com o Donald Trump.
3: Chegou lá ontem e aí o clima tá favorável, porque ontem tinha brasileiro lá, que é Alex Poatan, Alex Pereira, que vai lutar na Casa Branca, ou seja...
1: Vai lutar na Casa Branca?
3: Isso, vai ter um
1: evento... Tem um UFC lá?
3: Isso, vai ter um evento do UFC, onde Alex Pereira, brasileiro, vai estar disputando o cinturão do peso pesado, e coincidentemente caiu...

0: no mesmo dia que o Lula chegou lá.
1: Pronto, não tem coincidência na política, viu? Muito obrigado. Muito obrigado, Matheus. Um abraço. Você volta já. 7h15. Um abraço, 7h15. Não tem coincidência nenhuma na política. É a agenda toda ela trabalhada. 7h15! Bora começar a nossa entrevista com o Marcos Santana. Poque a nossa vinheta de entrevista.
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1: Meu querido Marcos, seja sempre muito bem-vindo. 7h15, é uma honra sempre ter Vossa Excelência conosco para a gente debulhar sobre política. Bom dia para você.
3: Bom dia, Marcos. Bom dia a todos. Bom dia aos ouvintes da 103 FM, especialmente os nossos queridos conterrâneos de São Cristóvão, que eu tenho certeza absoluta que nesse momento estão ligados aqui no seu programa.
1: Como é que está a caminhada?
3: Marcos, muito boa, surpreendentemente positiva. Você já citou aqui, nós reconhecemos, até porque não era um propósito quando saí da prefeitura, quando deixei e entreguei o cargo ao meu sucessor, Júlio Nascimento, nunca foi meu propósito ser candidato nessas eleições. O que me permitiu, o que me fez mudar de opinião, mudar o meu propósito, foi a releitura do cenário político no estado e em São Cristóvão em particular. Então a gente reconhece que chegamos tardiamente, mas não obstante isso, eu me surpreendo positivamente quando as três últimas pesquisas que eu vi publicadas aí, pesquisas registradas no TSE, o meu nome está entre os 10 mais citados. Isso é muito bom, o reconhecimento de um trabalho, do trabalho realizado lá, acredito, na gestão em São Cristóvão, e isso nos deu força para perceber que a pré-candidatura ela é bastante viável e a gente está fazendo um trabalho recebendo apoios em todas as cidades sergipanas, em todas, Aracaju, Socorro, Barra, Poço Redondo, Canidé, Japaratuba, Estância, Lagarto, Itabaiana. Então, assim, muito bom mesmo. Eu estou bastante entusiasmado com o que tem acontecido nessa caminhada. Muito bom.
1: Você transformou-se numa referência de gestor. Você sempre foi um cara muito tranquilo, muito reservado. E assumiu São Cristóvão, passou como prefeito durante 8 anos, reformulou, reconstruiu administrativamente o município de São Cristóvão, isso é um fato. Essa característica tem sido reconhecida, você falou Poço Redondo, Estância, Ilha das Flores, Brejo, ou seja, nas cidades mais territorialmente distantes. Quando você chega, as pessoas reconhecem isso?
3: É exatamente isso que me surpreende. Eu não sabia. Eu não sabia que a repercussão do sucesso da gestão tinha chegado tão longe. A gente forma reuniões com grupos de apoio e a frase mais dita é o seguinte: você tirou São Cristóvão das páginas policiais. Eu não sei porque as pessoas sabem disso. Bom, é claro que eu sei. A imprensa sergipana repercute tanto positivamente quanto negativamente as ações que um gestor faz. Sim. Né? As pessoas também costumam dizer: Marcos, é tão bom pedir voto para você, indicar você como pré-candidato, porque o seu nome é leve, porque você tem uma história de sucesso enquanto gestor. Então isso tem realmente me ajudado bastante, muito.
1: Eu me recordo que em 2018, e eu estive presente, quando Belivaldo Chagas tinha acho que 3% de intenção de votos, e você foi o primeiro prefeito a reunir, como é o nome do povoado?
3: Pedreiras.
1: Na Pedreira.
3: Pedreiras.
1: Digo porque estive lá com o Luciano Bispo.
3: Sim.
1: E a partir dali deu-se início a um projeto de vitória de Belivaldo Chagas.
3: E foi de fato uma atitude ousada naquele momento, né? Porque esse percentual de intenção de votos apontavam para era muito pequeno. E a gente tem que entender que

0: infelizmente, bom, as pessoas às vezes tomam decisões em função daquilo, da intenção de voto. Eu não faço isso. Se eu disser que vou votar em Marcos Aurélio, eu não quero saber qual é o percentual de intenção de voto
1: que ele tem.
0: É em quem eu acredito. A partir dali eu vou trabalhar para que a intenção de voto dele se amplie, como de fato, no caso do ex-governador Belivaldo Chagas, aconteceu. Eu lembro muito bem que nós fizemos uma feijoada.
1: Feijoada, né? Isso. Foi na sexta, sexta-feira, não foi?
0: Foi sábado. Eu lembro que foram 24 prefeitos. Realmente a adesão foi muito pouca. O que mostra, né, essa história de
1: o quadro
0: era um quadro adverso. Era um quadro que não era muito bom naquele momento. Na Gilmar Carvalho, que tinha um programa de rádio, abriu o programa dele na segunda-feira dizendo: fracassou a feijoada de Marcos.
1: O Cancão disse isso, foi? Fracassou!
0: Exatamente.
1: A Gilmar.
0: Aí a história mostrou que não foi um fracasso, que foi um pontapé inicial que, né, reuniu prefeitos, políticos. Luciano estava lá, Jerônimo Reis estava lá. Eu lembro muito bem disso. É uma característica minha de aceitar desafios, independente da situação do momento. Aceitei o desafio e conseguimos, acredito, com esse pontapé inicial, contribuir com a eleição de Belivaldo.
1: A saída de Belivaldo do agrupamento, da base de Mitidieri, como é que você avalia?
0: Lamento, né? Lamento muito, porque é um amigo, é alguém que... Veja, aí eu vou para o outro lado da questão. Interessante como a vida, né? Isso foi em dezembro de 17. A feijoada foi em dezembro de 17. Eu estava há menos de um ano na condição de prefeito de São Cristóvão. Em maio de 22, aí veio o outro lado. Né? Eu vou para a imprensa e digo: olha, o candidato do governo tem que ser o meu candidato. O candidato que eu gostaria que fosse era Rogério Carvalho. Né? E aí vem o outro lado da história, né? A gente lamenta a não presença de Belivaldo no grupo de apoio à reeleição do governador Fábio Mitidieri. E eu acredito e vou lutar para que ele esteja, infelizmente, do lado errado da história. Né? Se a gente precisa continuar com uma gestão profissional, técnica, séria, como está acontecendo, ninguém pode negar, né? A gestão de Fábio Mitidieri, que eu não votei, eu preciso dizer isso aqui, né? E já falei isso em vários momentos, mas a gente não pode deixar de reconhecer que é uma gestão, do ponto de vista fiscal, é um sucesso, é algo que chama a atenção do Brasil, não é só de Sergipe, chama a atenção do Brasil. Todos os institutos de análise apontam o Sergipe como um caso de sucesso do ponto de vista fiscal, do ponto de vista se é necessário, né, um governo de grandes obras, como nunca na história recente do estado de Sergipe se viu, um governo de grandes obras, obras estruturantes, né, um governo que reestrutura todo o parque da educação, de escolas do estado de Sergipe. Ou seja, você pode não gostar dos olhos dele, agora dizer que o governo de Fábio Mitidieri é um governo que não é exitoso, ninguém pode discutir isso aí. É um governo bastante exitoso.
1: Você foi prefeito de São Cristóvão até agora, 2024.
0: 24.
1: Foi oposição,
0: sim,
1: a Fábio Mitidieri. Sim,
0: sim.
1: Qual o tratamento que o governo de Fábio Mitidieri deu a Marcos Santana enquanto adversário político?
0: Sempre com muita cortesia, uma relação republicana, uma relação de respeito institucional. Isso foi o que marcou os dois anos. É claro que não era uma relação presente do lado a lado, mas politicamente.
1: Mas as demandas de São Cristóvão...
0: Mas as demandas sempre atendidas na medida que nós recorríamos ao governo.
1: 7:25, 7:25. Hoje estão alinhados Marco Santana, Rogério Carvalho e Fábio Mitidieri.
0: O que mostra que é aquilo que a política tem que ser feita, né, Marcos, de maneira séria, de maneira honesta, de maneira respeitosa. É, repito, acabei de dizer, eu votei em Rogério Carvalho para o governo do estado. E eu anunciei o meu apoio a Fábio Mitidieri muito antes de que Rogério Carvalho. Portanto, eu não estou votando em Fábio por causa do Rogério. Mas o nosso pensamento em relação ao estado de Sergipe, aquilo que a política tem que pensar, que é desenvolver cada vez mais esse estado, mostra que é possível que pessoas que pensem assim estejam unidos, ou eventualmente discordantes, mas unidos, e é o que vai acontecer nesse pleito que se aproxima.
1: Perfeito. São 7:26, deixa eu chamar o intervalo comercial. No retorno, aí eu vou conversar com sobre os dois senadores. Marcos é pré-candidato a deputado federal. Você tem Paulo Júnior na base como deputado estadual.
0: Exatamente.
1: Amplia, o deputado federal vai ampliar mais com alguns outros deputados estaduais em algumas regiões?
0: É claro que sim, sem dúvida nenhuma. Isso tem acontecido naturalmente, né? Temos algumas cidades que estamos com outros deputados estaduais fazendo uma parceria. Então, da mesma forma que Paulo Júnior tem outros deputados federais, que não eu em outros. Tem que ser assim, né?
1: Perfeito. A estrada, o caminho de Santa Dulce, que é um caminho. Eu quero saber mais sobre isso. Uhum. Aqueles projetos que você deixou, se Júlio está dando continuidade, o Distrito Industrial de Perfeito. São Cristóvão, para a gente ter gerar mais emprego e renda, tudo isso eu quero saber. Ótimo. Com Vossa Excelência. 7:27. O trânsito na capital sergipana, Matheus Teles estava ali na João Rodrigues, quando você dá o Waze aqui, Ave Maria. 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Vou perguntar a Marcos Santana daqui na volta se a Sergás já entrou lá em São Cristóvão, que é um vetor de desenvolvimento industrial. É isso que eu quero saber de Marco Santana daqui a pouquinho, se tem tratativa, se já chegou. 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
2: 7h29.
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5: 7h34.
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3: Já estamos de volta. Antes de retornarmos aqui à entrevista com o Marcos Santana, eu quero saber, Marcos, sobre o caminho de Santa Dulce, as rodovias que você projetou, se Júlio está dando sequência, o que é que você pensa para São Cristóvão, sendo eleito deputado federal. 7h36, Elton Coelho tem informação importante, pois não, Elton, bom dia.
4: Bom dia, Marco Aurélio, bom dia, ouvintes da 103, bom dia aí ao ex-prefeito Marcos Santana, de São Cristóvão. A informação importante é que nesta sexta-feira, amanhã, a partir das 8 horas, o Sergipe aqui vai estar presente na terra próxima de Vossa Senhoria, vai estar em Macambira, fazendo. Macambira.
3: A terra do nosso querido isso. Carivaldo Souza. Carivaldo é prefeito de Macambira 15 vezes. Ricardo, um abraço a Vossa Excelência. Macambira no Agreste Sergipano. Pois não, Elton?
4: E vai receber o Sergipe aqui, Marco Aurélio. A partir das 6h30 começa a distribuição das senhas, aqueles atendimentos que a população procura, como carteira de identidade, CPF, negociação de dívidas, atendimentos médicos, atendimentos de odontológicos, enfim, uma gama de serviços, 160 serviços gratuitos à população, e toda a estrutura do governo do estado, através da Casa de Civil, vai estar montada no Centro de Excelência Marcolino Cruz, 6h30. Começa a distribuição das senhas para atendimento e 8 horas efetivamente os atendimentos à população de Macambira, inclusive com a presença do governador Fábio Mitidieri. Marcos, nós chegamos à 72ª edição, ou seja, a edição de número 72.
3: 72.
4: Vão ficar 72, vão ficar faltando dois municípios, que é Pinhão e Aparecida, para a gente completar, fechar esse ciclo. E aí, então, espaços para fazer esse convite à população de Macambira amanhã, a partir das 8 horas, e rapidão também, hoje, daqui a pouco, às 9 horas, vai estar sendo entregue mais uma unidade escolar, daquelas reformas que o governo tem feito, a escola estadual São Cristóvão, ali no bairro Grajeru, no
3: Marcos Santana, motoristas. Marcos Santana, inclusive, que chegou aqui, como assim, escola São Cristóvão, é lá em São Cristóvão, é aqui em Aracaju, tem uma escola chamada São Cristóvão, é?
4: Aracaju.
3: E fica onde essa escola?
4: Na subida da ladeira do conjunto dos motoristas, bairro Grajeru. Essa escola, inclusive,
3: Grajeru, sim.
4: No bairro Grajeru, ali na Hermes Fontes, você vem pela Hermes Fontes, depois do viaduto tem aquela alameda das árvores, você passa dela, primeira direita, você sobe e a escola vai estar lá no topo da subida. É uma escola, inclusive, Marcos Santana, que quando eu era guri, eu sou nascido e criado no Grajeru, eu brinquei muita bola ali na quadra de esporte, também o salão.
3: Deu muito trabalho a direção da escola, o que você quer dizer, né?
4: Não, rapaz. Não.
3: Eu lhe conheço, eu.
4: Jogava bola, rapaz.
3: Deu trabalho a direção da escola. Pronto, diga assim, de buia assim, vá. Obrigado, querido. Um forte abraço, Elton.
4: Um abraço, bom dia.
3: Valeu. 7h40 da manhã, 7h40. Teve uma mulher que deu uma surra numa empregada. E assim, e o pior é nada, o pior é que ela acaba mandando um áudio debuiando tudo. No grupo de WhatsApp. E o áudio vazou. Esse áudio vazou. A mulher disse que espancou e ainda chamou a polícia foi. Diz que o policial chegou e disse: olha, só não levo preso porque você é minha amiga. Repare. Aí já meteu polícia no bolo, a polícia já afastou. Onde foi esse caso? Você vai saber daqui. Ouça só esse trecho aqui, delegado. Coloca aí, JK. Cadê?
5: A patroa, delegado, tá foragido. Seu pai abandonou a casa. Deixou outra empregada lá pra pegar o veneno. Mas eu não vou prender a empregada, né?
6: Que é ela.
5: É ela que tem que vir pra cá. E o dono da casa
6: tem que se apresentar.
5: Ele tem que se apresentar pra esclarecer com quem é esse outro que tava lá dentro do lugar.
3: Fala-me, Jesus. O delegado já botou uma confusão no bolo. Pera aí, doutor delega. Que história da bexiga é essa? Rapaz, o delegado já botou uma confusão. Que o dono da casa tem que aparecer pra explicar a história de um outro homem que tava na casa. Olha que confusão da bexiga. Cadê? Como é? Continue.
5: Que negócio é esse aí, rapaz? Eu saí de casa e a mulher botou o dono dentro.
3: Vai,
5: chamou o dono lá pra dentro.
6: É, é. Aí isso aí,
5: você também. Ele, aí fica difícil ele explicar. Quem é esse cara? É. Porque ele não vai dizer que ele entra aqui como cúmplice. Eu posso pedir a prisão dele.
6: É, garante. Quais crimes?
3: Vixe, nossa senhora. Meu querido Castilho, como é que tá a vossa excelência? Tudo em paz? Bom dia, Castilho.
7: Tudo em paz. Bom dia, Marcos.
3: Torcedor do Bahia. Eu posso dizer que você é torcedor do Bahia ou do Vitória?
7: Do Bahia.
3: É do Bahia. Pois não, Castilho.
7: BBMP.
3: BBMP, muito bem. Bora, Bahia! Diga, Castilho, bom dia, meu irmão.
7: Ô Marco, o governo do estado, através da Secretaria de Educação, entrega hoje a reforma em ampliação, agora às 8 horas da manhã, à escola a escola estadual São Cristóvão.
3: É a escola que Elton Coelho deu trabalho à direção quando era menino. Deu trabalho, que ia jogar bola na quadra. É, para que confusão eu tu criava. Essa escola, que número é a escola da reforma? Tem ar-condicionado na escola? Não tem? Diga de boi aí pra gente, vá. Cadê Castilho? Castilho? O Castilho sumiu, foi. Mano, você derrubou o Castilho, mano. Fala-me, Jesus. Tá aqui. Tá reconectando. Veja se você conversa, reconecta com ele. Voltando aqui com Marcos Santana, a nossa entrevista. Meu querido Marcos, você foi prefeito, e assim, como eu disse, a sua grande qualidade, além da pessoa séria que você é, a sua marca é a gestão. Quando você assume São Cristóvão, resolveu as broncas todas lá, ainda tem muita bronca para resolver, e eu sei disso, mas você pensou São Cristóvão para o futuro. Algumas estradas, e quando eu vejo um gestor abrindo estrada, eu gosto disso. João Alves fez isso aqui em Aracaju, nas grandes avenidas.
8: Sim.
3: Tancredo Neves é um exemplo disso.
8: Sim.
3: Fábio Itidieri está fazendo isso agora com esse complexo viário aqui da
8: Maria do Carmo.
3: Maria do Carmo, tem a ponte, essa coisa toda. É, você abriu algumas estradas em São Cristóvão. Duas delas que eu sei são referências. Mas você já me deu notícia aqui nos bastidores interessante da João Bebe Água.
8: Sim.
3: Comece pela João Bebe Água.
8: Veja, a João Bebe Água é a estrada que traz o Porto de São Cristóvão para trabalhar em Aracaju. E também ainda é a estrada que leva o turista para conhecer São Cristóvão. Ainda é. Por que estou falando ainda é? Daqui a pouco eu vou dizer por que estou falando assim. E a João Bebe Água, ela está com um fluxo de um tráfego que em muitos momentos, principalmente no momento de pico, por exemplo, entre 6 da manhã e 8 da manhã, você, se tiver algum compromisso em Aracaju, você tem que calcular para sair cedo. No final da tarde, da mesma forma, aos domingos e sábados, o turismo tem criado um fluxo muito elevado na estrada. Eu conversei com o governador Fábio de Érico, aí eu estava numa solenidade de que ele deu ordem de serviço para várias obras. Foi no auditório lá do Palácio. E eu vi olhando pelo menos umas três novas estradas que ele deu ordem de serviço.
3: Estava
8: autorizando. Aí terminou a solenidade, eu subi, fui falar com ele, fui cumprimentá-lo. Disse: governador, a gente precisa botar João Bebe Água nessa história aí. A gente tem que duplicar João Bebe Água.
3: Duplicar João Bebe Água.
8: Tem que duplicar, porque não tem condição mais. O tráfego é. Estão surgindo vários empreendimentos nessa. São 14 quilômetros entre o Eduardo Gomes e o Centro Histórico. Né? É uma estrada relativamente.
3: Curta.
8: De pequena extensão.
3: Sim, sim.
8: E ele disse, Marcos, já mandei fazer os estudos.
3: Quando você fez
8: assim
3: essa
8: que
3: sugestão,
8: eu falei, sim. Aí depois eu falei, encontrei com o Anderson, ele disse, o governador já pediu para fazer.
3: Do DR.
8: Do DR.
3: Então, assim, peraí, você, na solenidade, que ele estava autorizando a ordem de serviço, vários prefeitos estavam ali reunidos e tal, e aí você subiu e disse, governador, pensar na João Bebiaga, duplicação.
8: Aí disse, Marcos, vou mandar fazer. Aí encontrei acho que no dia seguinte, aí, não, o governador já pediu para fazer. Então, assim, o gestor tem que tomar essas atitudes, né, Marcos? Não pode estar pensando,
3: né? O tempo urge.
8: Usando populismo. Não, é gestão profissional, tem que ser feita. E é o que o governador tem feito, tem demonstrado isso na prática. E a João Bebiaga, de fato, precisa da duplicação, porque, como eu falei, o tráfego. Se pega qualquer veículo um pouco mais pesado, para o trânsito, entendeu? Então, assim, estou muito esperançoso que isso vai acontecer, porque São Cristóvão precisa o Eduardo Gomes, o trecho entre o Eduardo Gomes e o Centro Histórico, de fato, está muito pesado o tráfego naquele trecho.
3: Outras rodovias.
8: Veja, as outras estradas. Nós pensamos duas. Até hoje a parte da oposição ainda não compreendeu o porquê da rodovia Carlos Pina de Assis. E é claro que a gente não pode exigir leite de pedra, tirar leite de pedra, né? Essa rodovia não leva nada a lugar nenhum. Então, uma rodovia que liga e foi pensada, ela foi pensada para aproximar o emprego de quem mora na região na macrozona do Rosaels.
3: Essa é a rodovia que liga
8: João Bebiaga até a BR. Até o distrito industrial. Eu vim por ela agora, você tem uma ideia. Para fugir do tráfego, no trecho do Grande Rosaels, que é um pesado ali, até chegar a Desembargador Mainá, eu vim por ela. Eu vim, peguei a João Bebiaga.
3: Eu não conheço essa rodovia ainda, e vou conhecê-la.
8: Quem está vindo do sul do estado de Sergipe, um dia eu estava conversando com o André Graça, prefeito de Distância. Ele disse, Marcos, sua rodovia lá foi bom para mim. Eu digo, foi, prefeito. O ônibus de estudante que vem para a UFS.
3: Para a universidade.
8: Ele não vem mais pela Oswaldo, pegando a Tancredo Neves. Está fugindo. Então eu digo, estou preocupado com esse. Vocês estão invadindo meu território aqui. Então, assim.
3: Essa é uma invasão boa.
8: Mas ela foi feita pensando em aproximar quem mora na macrozona do Rosa Elze do emprego que está acontecendo no destino industrial. Nós temos lá o investimento do grupo José Augusto Vieira, né?
3: O grupo Maratá.
8: Mais de. Hoje, somando as duas. São três empreendimentos deles hoje ali. O Moinho, que já está produzindo farinha de trigo.
3: Na margem, né?
8: Na margem da BR-101.
3: Quando de passa, tem lá.
8: É uma obra magnífica, algo que chama atenção, né? Então tem o Moinho. Atrás do Moinho, ele está construindo a indústria que vai produzir macarrão, massas, talharim, tudo de massas. Ele me falou, Marcos, é a indústria de massas mais moderna do Brasil.
3: Como é, Marcos? O Grupo Maratá, lá em São Cristóvão,
8: está
3: construindo uma indústria a mais moderna
8: do Brasil.
3: Isso aqui em Sergipe?
8: Aqui em Sergipe. Eu vou arriscar, tenho certeza que não vou errar, mas o investimento do Grupo Zé Augusto Vieira ali naquela área é de mais de 500 milhões de reais. É de mais
3: meio
8: de 500
3: bilhão
8: meio
3: de
8: bilhão de reais. Então, assim, quando a gente pensou aquilo ali, a gente não estava pensando na próxima eleição, nós estávamos pensando nas próximas gerações. Mudar a lógica do desenvolvimento de São Cristóvão. São Cristóvão, na década de 60, no final da década de 70, nós fechamos duas indústrias têxteis que dava pelo menos 3 mil empregos em São Cristóvão.
3: Acho que os prédios ainda existem.
8: Estão lá, né? Nenhuma funciona, uma indústria de confecção, que está dando em torno de 300 empregos lá na cidade, e a outra funciona uma água mineral lá na cidade. Então, assim, era algo extraordinário. Fecharam as indústrias, e é por isso que a população de São Cristóvão passou a buscar, migrar a ter uma verdadeira diáspora, a buscar outras cidades para trabalhar, Aracaju, como sendo a principal destino de quem quer trabalhar em São Cristóvão. Marcos, 57,6% da população economicamente ativa de São Cristóvão trabalha fora, trabalha em Aracaju.
3: Quase 60%.
8: É um absurdo isso, a gente tem que mudar essa
3: lógica.
8: A gente tem que inverter isso aí. As pessoas precisam trabalhar na cidade, porque trabalhando no território, ela vai poder comprar no comércio local. Quem vem, imagine alguém que sai 6 da manhã para vir para Aracaju, uma dona de casa, para vir trabalhar no comércio em Aracaju. Ela almoça aqui.
3: A vida dela é em Aracaju. Ela
8: no
3: volta...
8: final da tarde, aí onde é que ela vai comprar as pequenas compras, a roupa do filho? Vai comprar em Aracaju. Se ela trabalha em São Cristóvão, ela vai comprar no comércio local e vai
3: fortalece a economia local.
8: Vai virar de maneira que vai fortalecer a economia local. É isso que nós queremos.
3: Tem um áudio aqui para você. Deixa eu colocar aqui esse áudio. Nego Evaldo, vou colocar seu áudio ainda hoje. Tenha calma. Deixa eu colocar aqui no ar.
9: Bom dia, doutor Marco Aurélio, todos os amigos aí da 103, né, FM. Show de notícia aí na manhã. E Marco Aurélio, pergunta aí ao nosso querido Marco Santana, o pré-candidato, se ele tem algum projeto aí que liga a Zona Sul de Aracaju, que é Marivã, Santa Maria, essa região aí, Jabutiana, ao Eduardo Gomes, e do Eduardo Gomes ligar lá na BR-235, né, para chegar lá no Parque dos Faróis, onde tem aquela ligação lá para 235. Porque essa avenida aqui, que se ele conseguir com esse projeto, onde ligar Aracaju, ali descendo aí Santa Maria, os Alok e Barra Jabotiana, saindo ali no Eduardo Gomes, nas proximidades ali da Universidade Federal de Sergipe, de lá ligando a BR-235. Essa avenida é de suma importância, porque vai desafogar aqui a Tancredo Neves. A Tancredo Neves é uma artéria, né, que já está totalmente evasiva, ela não tem mais condições mais de comportar esses veículos aqui todos. Então ela está totalmente na pressão alta, está na pressão 22/10, entendeu? Eu costumo dizer aqui. Então a Tancredo Neves não aguenta mais, não comporta mais, seja o horário que for, a Tancredo Neves não comporta mais essa quantidade de carro aqui. Então é preciso essa ligação urgente, essa avenida nova aí, onde possa ligar o Santa Maria, o Zaloc, né, Jabotiana e o Eduardo Gomes, desaguando ali na BR-235, naquela Alpendes, né, que é o elevado lá da 235. E aí desabrochar para Itabaiana e seguir em frente, entendeu? Estamos na escuta, Marco Aurélio, Capitão Valdson na escuta. Um abraço.
3: Obrigado, Capitão. Tem mais
10: áudio.
3: Bom
10: dia, Marcos.
3: Aí, Catita.
10: Aurélio, bom dia, Marcos Santana. Catita, do Maria do Carmo 3, Rosel. Se o senhor foi eleito deputado federal, que por São Cristóvão, como o senhor já foi um bom prefeito, para mim foi um bom prefeito, fez muita coisa para São Cristóvão. Quais as suas lutas para as pessoas com deficiência, em especial a visual como eu? Etniopatia diabética, já perdi o direito e o esquerdo. Eu tenho muitas dificuldades aqui no Rosa Elze para andar, não tem um piso tátil, as rampas, as pessoas ignoram a gente, nas filas eu sou constrangida. O posto médico sempre tem ali, o carro só falta entrar dentro do posto, porque tem a rampa de acesso para a gente, mas sempre tem carro estacionado. E olha que a faixa de pedestre é bem frente. E também escurecer as faixas de pedestre porque estão apagadas. Os motoristas não respeitam as pessoas com deficiência.
3: Essa é a nossa amiga Catita. Agora é
11: Bom
3: Gilvan.
11: Dia, Marcos. Tudo bem? Veja, pergunta Marcos Santana aí. O que é que está faltando para ele fechar a parceria de vez com o Sergipetec? Tem projetos voltados não só para os jovens da comunidade, como para toda a população de São Cristóvão.
3: Sergipetec, deixa eu rapidamente aqui, Marcos, Castilho, para a gente concluir a informação da escola São Cristóvão, que é aqui em Aracaju, é isso, Castilho? Pois não.
12: Perfeito, o governo do estado, Marcos, por meio da secretaria, né, realiza nessa quinta-feira a entrega da reforma e ampliação, modernização da escola São Cristóvão, que é a 92ª obra entregue em 40 meses de gestão. É, a escola teve um investimento na ordem de 1 milhão 930 mil, é localizada no bairro Luzia. E será entregue agora no período da manhã, às 8 horas da manhã, Marcos.
3: Perfeito, querido. Obrigado, Castilho. Forte abraço, meu irmão. Saúde e paz para você.
12: Um abraço. Tchau.
3: 7h56. Marcos Santana, audiência com você.
8: Marcos, só para gente fechar ainda o assunto de geração de emprego. Sim. E estradas, né? E eu disse que se você... Quando a gente... Investimentos dessa ordem em estradas, em industrial, a gente espera um retorno no médio e no longo prazo.
3: Perfeito.
8: Vou dar um dado do CAGED a você. Agora, o CAGED de fevereiro, acumulado.
3: Cadastro de geração de emprego.
8: Do Ministério do Trabalho. São Cristóvão é o segundo maior, o segundo, só perde para Aracaju, gerador de emprego no estado de Sergipe, no acumulado até o mês de março. Nós admitimos a cidade 1.558 e houve 947 desligamentos. São 611 empregos, saldo de empregos gerados. O segundo maior do estado de Sergipe, perdendo apenas para Aracaju. Então, isso tem dado um retorno. Qual é o motivo disso aqui? Investimentos como do grupo José Augusto Vieira, do grupo Maratá, em São Cristóvão. Isso mostra que a nossa decisão de investir em estradas, de investir na construção de um distrito industrial
3: e municipal. Uma empresa desse porte, para colocar R$500 milhões em um investimento dessa monta, precisa ter a confiança na infraestrutura, na capacidade de administração, água, energia, estradas, qualificação de mão de obra. E isso é responsabilidade do município.
8: Então veja, estradas, a Carlos Pina de Assis, que é essa estrada que eu estou falando, que liga a João Bebiago ao Distrito Industrial, a rodovia Paraíso das Águas, que é uma rodovia que foi pensada para o turismo, que atende a comunidade do povoado Pedreiras. Povoado Pedreiras, onde nós fizemos aquela feijoada em favor da candidatura de Berivaldo lá em dezembro de 2017. E o prefeito Júlio vai. A licitação já finalizou, só falta da ordem de serviço, estava faltando a autorização de supressão de vegetação, que já foi conseguida. Vai iniciar a construção, respondendo já a Valdson, de uma rodovia, Marcos, de 12 quilômetros, que vai ligar o centro histórico ao aeroporto de Aracaju. Veja, vai ligar, vou repetir, o centro histórico ao aeroporto de Aracaju. O prefeito Júlio vai iniciar uma obra que ela não serve para a próxima eleição, ela serve para as próximas gerações. Qual é o objetivo da prefeitura, da administração do prefeito Júlio com essa rodovia? No primeiro momento, ela vai aproximar ainda mais o turista que está hospedado nos hotéis da Atalaia de São Cristóvão. Vai ter esse turista, como lembrou aqui Valdson, do tráfego,
3: do fluxo
8: da João Bebiágua e da Tancredo Neves. E vai dar a ele um tapete exclusivo, porque é uma rodovia que vai ligar o centro histórico à zona sul de Aracaju. Logo, não é uma rodovia pensada nesse momento, não será utilizada para o fluxo do trabalhador do centro de Aracaju. É uma rodovia que vai ter ciclovia. Ela vai ser concebida para veículos e para bicicletas imediatamente. E isso estou falando no curto prazo. No médio e longo prazo, e aí é o meu sonho, que eu espero estar vivo para ver isso aí, é a gente atrair investimentos do ramo da gastronomia e da hotelaria para São Cristóvão. Aí alguém pode dizer, hotelaria São Cristóvão, você quer hotel? Eu quero pousada Charmes, eu quero que... Veja, como eu vou levar a rodovia para o aeroporto de Aracaju, o que eu quero é que o agente de viagem de Minas Gerais, São Paulo, diga-me assim, você quer ir conhecer Sergipe? Lá tem praias e tem uma cidade histórica. Que você
3: é a
8: pode,
3: quarta cidade mais antiga do
8: que é
3: Brasil.
8: Patrimônio cultural da humanidade.
3: Perfeito.
8: E lá tem uns hotéis, tem umas pousadas que fica na margem do rio, que fica assim. Você pode se hospedar lá, fica a 12 quilômetros da praia. Você se hospeda lá e se quiser ir para a praia, você vai para a praia também.
3: Sim.
8: Ou seja, eu quero inverter o fluxo do turismo em Sergipe, olhando para São Cristóvão. Esse é o grande objetivo dessa rodovia.
3: Catita, com relação à parte
8: Catita da saúde. Catita tem completa razão. Veja o que ela falou. Ela sempre colocou assim, ah, eu estou pensando na acessibilidade de quem tem dificuldade visual. Sim. Aí ela diz assim, olha, a rampa não está sendo respeitada, isso não está sendo respeitado. Veja que o equipamento que nós construímos...
3: Existe,
8: nós pensamos em quem tem, na acessibilidade de quem precisa, né? Mas a gente tem uma questão de educação, cidadania, do motorista que não respeita, da pessoa que toma conta das calças. Ainda tem uma cultura...
3: Que a calçada é minha.
8: Que a calçada é minha. A calçada é,
3: pública.
8: É pública.
3: Então, quanto menos obstáculo você fizer na sua calçada,
8: pessoas,
3: melhor.
8: Tem pessoas que estendem a garagem, puxa a garagem para cima da calçada.
3: No meio da rua. Sergipe Tech.
8: Sergipe Tech é um equipamento importantíssimo. Nós temos feito algumas parcerias, ainda muito tímida. Precisa realmente ampliar essa parceria com o Sergipe Tech lá em São Cristóvão. Sabe com o Sergipe Tech? Marcelo Deda pensou. E eu ouvi isso dele, disse, Marcos, isso aqui nós vamos ter ao redor do Sergipe Tech o surgimento de muitas empresas do ramo de tecnologia. Isso ainda não aconteceu, precisa acontecer.
3: Marcos, meu xará, muito obrigado, viu?
8: Quero dizer a você que nós falamos aqui sobre infraestrutura, mas eu quero dizer aqui para Sergipe, para quem está ouvindo agora o seu programa, tem uma obra em São Cristóvão que não tem placa, que não é física, que é a obra da educação que nós realizamos. São Cristóvão veja, não é mais, o nosso parâmetro não é mais Sergipe, nem é mais o Nordeste.
3: É Brasil.
8: Nós estamos entre as cidades brasileiras que alfabetiza na idade certa 85% das nossas crianças. Isso não é eu que estou dizendo, é o MEC que está dizendo.
3: Isso tem uma significância para 5 anos, 10 anos, 20
8: Perfeito.
3: Anos.
8: É para o futuro. As nossas crianças, até o segundo ano, a criança já sabe ler. Portanto, ela vai poder interpretar textos no terceiro, no quarto, no quinto ano, quando ela é exigida disso. 85% das nossas crianças que entram, elas saem alfabetizadas já na idade certa. E nós continuamos ser, já há 3 anos, 4 anos, o primeiro lugar no IDEB e agora o primeiro lugar no IDESE, que é o índice do estado de Sergipe. Nossas escolas são as melhores escolas do estado de Sergipe.
3: Parabéns, meu irmão.
8: Ar-condicionado em todas as salas. Os nossos professores são respeitados. Nós pagamos o piso nacional do magistério na carreira. Não fazemos jeitinho para o bruto ser maior do que o piso. Nós pagamos na carreira. O nosso professor da letra A, no final do terceiro ano, quando ele passa para B, ele tem 30% além do piso, na tabela, na carreira. O Sintese nem sempre diz isso. A gente precisa dizer.
3: Irmão, vou chamar você mais vezes, viu?
8: Por favor, é o que eu preciso, porque tem muita coisa. Tem um cara que eu não falei aqui ainda.
3: Tem muita coisa pra gente debulhar.
8: A gente tá pensando... E aí, peço desculpas, nós somos pré-candidato a deputado federal. E eu não quero ser mais do mesmo. Eu não quero ser apenas um intermediador de recursos. Eu quero levar Sergipe para o debate nacional. Voltar a ter uma voz em Sergipe que entre no debate nacional. Eu quero lutar pela escala 5x2, quero lutar contra a escala 6x1. Eu quero lutar pelas grandes bandeiras dos trabalhadores de Sergipe e do Brasil. Grande abraço, Marcão.
3: Obrigado aqui.
8: Saúde e paz. 8
3: e 4, deixa eu parabenizar aqui, meu amigo Olegário, parabéns.

0: está aniversariando hoje. Caba velho. Minha Lu, beijo para você, obrigado. Obrigado de verdade pela companhia, sabe? Pela companhia diária. Né? Obrigado, de coração. Você sabe, né? Do nosso amor, você sabe dessa relação. Ó, beijo grande para você. São 8:05. Cadê JK? Aí JK, aí ele aqui, aí sai JK e entra WN. Mas amanhã você tá aqui. Amanhã você tá aqui. Eu vou querer os dois aqui, um lado do outro. Um abraço, Odete voltou também. Trouxe Odete. Traga. Bom dia,
1: chegou. Também. Bom dia. Graças a Deus, outro. Eu tava com saudade da rádio.
0: Já. Fica com agonia. Tchau, Horácio. Como é? Quem? Olegário. Já falei de Olegário. Horácio vai soltar outro trecho da entrevista de Ricardo Marques. 14 horas, tá? Né? Eu já quero pra compartilhar, viu? 8:06. Tchau, até amanhã, se Deus quiser.
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1: 8:08.
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4: Em Aracaju, 26 graus.
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0: É um dia cheio de amor e de alegria e um dia meio colorido, um dia meio lilás. Que isso?
1: Bom dia, meus fãs. Bom dia, meus amores. Bom dia, Léo.
0: Por onde você andava? Só aparecia no show brega.
1: São tantas emoções, bom queridinho. Dia. Durante a semana eu tava só love, viajando, só
0: meu
1: travel.
0: Meu Deus do céu. Oh, você e Ayrton, queridão.
1: Né, também, né?
0: Você estava em Natal com o queridão?
1: A gente encontrou por lá, amigo.
0: É. Uhum. Você estava fazendo ginástica olímpica, Odete?
1: Eu estava, na realidade, tentando fazer um teste para entrar, mas fui reprovadinha.
0: Você foi reprovado, não acredito.
1: Devido a um
0: absurdo.
1: Detalhe, sabe?
0: Um absurdo isso. Eu, uhum, eu potresto.
1: Uhum. Eu também.
0: É,
1: sabe
0: que
1: eu tô um pouquinho acima do peso?
0: E nem é tanto assim, hein?
1: Não.
0: Se fosse como Revinho, aí tudo bem, né? Mas não tá nesse nível todo, né?
1: Então, alguém disse, não, essa balança não é pra elas pesar, não. Tem que ser pra pesar arroba. Eu digo, o quê?
0: Isso é absurdo, absurdo. Eu acho isso um absurdo. Começando o nosso Bom Dia da Recheado, tem muita coisa boa. Hoje tem churrascão, Odete! Odete já chega trazendo e dando aos nossos ouvintes um churrascão, isso mesmo?
1: Quem mais dá sou eu, menino. Pode preparar, é hoje o dia churrascão 73 FM.
0: Participa onde, Odete?
1: Participa pelo nosso aplicativo.
0: Então corre no aplicativo da 103 pra você participar. Dá tempo ainda?
1: Já... Dá tempo!
0: Não foi feito sorteio ainda, não?
1: Não, não precisa, a gente vai fazer o sorteio mesmo.
0: É perto do final do programa, acho na última meia hora, né?
1: Menino, vai lá no aplicativo. Você não baixou ainda. Baixa o aplicativo. E você também aceita as nossas promoções. Ativa as nossas
0: promoções.
1: Pronto.
0: É moleza. Vamos juntinhos então, tá no ar o nosso Bom Dia Alegria. 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
0: Mande um alô. Aproveite e mande um alô pro Beto, que é seu fã.
1: Betinho, voltei, Beto.
0: Tava esperando você voltar pra gente fazer um passeio de lancha, tá, Beto?
1: Eu vou pescar lá na plataforma, do pé da plataforma. Eu gosto do fundo.
0: 103FM. Vai na frente pra você voar.
1: Insônia da madrugada.
0: Eles Just.

0: mexe nas minhas gavetas, Odete. Tira a mão daí, Odete.
1: Chega, pega isso.
0: Meu Deus. Ó, a gente volta já trazendo muito mais pra você. Tá rolando promoção das mães, Odete.
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0: 8h27.
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6: Eita, 27 graus.
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1: Estamos de volta.

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1: E atenção, acidente reportado nesse momento, há cerca de 15, 20 minutos atrás, na ponte Aracaju Barra, sentido na verdade Aracaju, então Barra Aracaju, deixando o trânsito mais lento ainda do que o normal, então trânsito lento na travessia Barra Aracaju, média de 19 km por hora. Avenida João Rodrigues também está com trânsito lento, a velocidade média é um pouco mais baixa, a média é de 15 km por hora até o terminal dos mercados. Avenida Confiança também no bairro industrial com trânsito lento até a Avenida João Ribeiro. Fala aí, João Ribeiro. A Avenida João Ribeiro também tem trânsito lento nesse momento entre a Oliveira Ribeiro e a Simeão Sobral. Também, para você que tenta fugir do trânsito lento da João Ribeiro, pega trânsito lento na Armindo Guaraná, entre a Gumercindo Bessa e a Avenida Coelho Campos. A Pedro Calazans também tem trânsito moderado nesse momento, média de 17 km por hora. Vamos agora ao Siqueira Campos. Mariano Salmeirão com trânsito intenso ainda, 10 km por hora é a média entre a Rua Paraíba e a Avenida Augusto Franco. Já a Rua Bahia, nesse momento o trânsito já é apenas moderado, já está fluindo melhor, mas ainda tem bastante trânsito, especialmente entre a Rua Goiás e a Rua Rondônia. Também trânsito lento na Avenida, não, melhor, na Rua Acre, especialmente no trecho ali entre a Avenida José Poeta José Sampaio e a Avenida Doutor José da Silva Filho. Também trânsito ainda intenso na Tancredo Neves, a partir da Rua Dom Pedro I até o terminal rodoviário sentido BR-235. É o nosso trânsito agora, informação para você em tempo real.
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1: Interatividade, lembrando, Odete, que hoje tem churrascão da 103, daqui a pouquinho um sorteio. Olha. E a gente também traz hoje para você a novidade que foi lançada ontem à tarde, ontem meio-dia mais ou menos, que é a promoção das mães, é o mês das mães aqui na 103. A gente vai liberar para você mamãe, lembrando que é pras mães, hein?
0: Ó, pras mães, ainda não.
1: Os pais, os filhos as mamães. Promoção, você pode cadastrar sua mãe. Né? Uhum. Você, mamãe, pode se cadastrar, né? Você pode cadastrar sua mãe, mamãe. Então fique à vontade, promoção das mães, R$1.000 em dinheiro para ela gastar como ela quiser e mais um dia de rainha.
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0: Ai, coisa maravilhosa. De novo, gostei da boquinha.
1: The Built Lounge.
0: Ai, que coisa chique.
1: Mais milzão na mão, hein, Odete?
0: Ave Maria.
1: Eita, coisa boa.
0: Promoção que não acaba mais, menino.
1: Acaba não, bebê. E tá lá no nosso WhatsApp. É só você mandar o nome da sua mãe, o bairro dela e a palavra, a frase juntinho, tá? Rainha 103.
0: Olha.
1: Diego. DG A Cura.
0: E Victor Hugo.

0: Felipe Rodrigo ignora Odete.
1: Nada disso, é pra cima.
0: Jean e Giovanni cantaram pra gente, Odete.
1: Te amo, te amo.
0: Tá romântica. Beijei a cura com o Diego e Vitor Hugo e a hora agora é de emprego.
1: Ai, menino, você que tá precisando trabalhar, menina, presta atenção que a gente tem uma dica importante agora.
0: São 650 vagas disponíveis nesta quinta-feira, dia 7, Odete. E são vagas em todo o estado.
1: É verdade. Olha, acessa agora mesmo o nosso portal GoSergipe. Acessa gosergipe.se.gov.br/oportunidades e lá você vai encontrar uma vaga ideal para você, filho.
0: São 650 vagas, como a gente falou. Tem motorista de caminhão guincho leve, tem encanador, eletricista, carpinteiro, tem manobrista de basculante, Odete, que é caçamba, né?
1: É,
0: vendedor de comércio, varejista, social media também.
1: Olha!
0: Vigilante, pedreiro. Por exemplo, encarregado de obras tem salário de R$3.500 mais benefícios. Tem duas vagas disponíveis. É aqui para Aracaju, tá? Também tem vaga como desenhista técnico de topografia, Odete.
1: Olha!
0: Também são duas vagas, salário de R$4.000 mais benefícios. E aí precisa ter carteira tipo B, ok?
1: Ok!
0: Mais informações onde?
1: gosergipe.se.gov.br/oportunidades.
0: A pessoa tá na correria agora, não conseguiu anotar, Odete. Faz como? A gente pede envia?
1: Pede pro zap 3217300 que a gente envia o link direto pra você.
0: Que maleza, hein? Vamos trabalhar, minha gente.
1: Bora.
0: Trabalhar é bom demais. Viu? Salarinho final do mês, hein?
1: Uhum. E outra coisa, se alguém perguntar que rádio você escuta, responda.
0: 103. Qual a resposta, Odete? Ah, tá. Bora, bebê.
1: Bora.
0: Sobe o som.
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0: Chegando ele, Gustavo Lima.
1: Retrovisor.
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0: Alegria em primeiro lugar, a gente volta já já, trazendo muito mais, Odete.
1: A gente volta já, menino. Daqui a pouquinho tem a pergunta da manhã de hoje.
0: E a pergunta é filosófica, hein?
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2: 8h58.
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6: 27 graus.
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12: O governo de Sergipe divulgou o resultado preliminar de habilitação do edital do chamamento público para a seleção de atrações artísticas que irão compor a programação do ciclo Junino 2026. O edital contempla trios pé-de-serra, artistas, grupos e bandas, quadrilhas juninas, grupos folclóricos e espetáculos de artes cênicas voltados ao ciclo junino. A lista com os proponentes habilitados e inabilitados, em ordem alfabética, está disponível no site da FUNCAP, na aba Editais e no Diário Oficial do Estado. Eu sou Ayrton Lima e esse foi o Minuto News, que volta às 10 horas.
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0: Tamo de volta.
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2: Ó, oh, tá cinza da corda, eu, Raul Vaqueiro!
0: Ó, oh, não era eu no bolão, não, eu

0: cantando pra gente, Super Homem. Gostou?
1: Adorei. A Bia Frazo passou por aqui com Imperfeita.
0: Maravilhosa Bia Frazo, tá com a gente na promoção Alexa.
1: Olha, inclusive a ganhadora.
0: A Aline ganhou,
1: menino,
0: você viu?
1: Toda feliz da vida. E você pode também ficar feliz, viu?
0: Ela já tá falando assim, ó. Alexa, tocar 103 FM. Aí a Alexa.
1: Pau. 103.
0: Eita, Alexa sabida. Teve Tarcísio do Acordeão com Raul Vaqueiro. Não era eu no bolão, era Odete.
1: Era. E por isso que ficou um bolão.
0: É um bolão. Que isso?
1: Ai, não sou assim. Tô me
0: Odete, me conte quem é que tá com a gente. A primeira pergunta,
1: a pergunta.
0: Pergunta, qual a pergunta?
1: Hoje é o dia do silêncio.
0: É hoje?
1: É hoje.
0: Tá bom, então.
1: Então, por que o silêncio?
0: Ah, tá. Entendi.
1: Entendeu? Só pra dar o clima. Então, por que o silêncio? Porque o silêncio às vezes diz mais do que mil palavras.
0: Por que será, hein?
1: Uhum.
0: O silêncio diz mais que... rapaz,
1: porque
0: é
1: o silêncio às vezes diz mais que mil palavras.
0: Conta pra gente aqui no 32157300. 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
1: Olha, menino, que coisa!
0: Milão, Odete.
1: Olha, é dinheiro pra caramba.
0: É muito dinheiro. Quem tá com a gente é Heralda. Ô, Heralda, bom dia.
1: Bom dia, Heralda. Noel e Claudiane na comunidade maloca.
0: É, Noel e a Claudiane estão com a gente também. A Maria Aparecida também tá com a gente na Boa Viagem?
1: Tá, sim.
0: Quem
1: olha,
0: mais?
1: O Emerson no 18, do Forte Analice, no bairro América. Quem mais? A Vilma no conjunto Marcos Freire. Olha, quem tá com a gente é o Ribeiro no Lorival Batista. E também sabe quem mais com a gente?
0: Zé do Geladinho, seu fã.
1: Também.
0: Também.
1: Saudades.
0: Rose tá em General Mainá.
1: Ah, Andréia.
0: Rita Chonada tá no João Alves.
1: Ave Maria.
0: Vai mais.
1: Vai. A Leônia tá com a gente. Ô, também Leônia. No bairro São Carlos.
0: Raniele tá no Bugio.
1: O Macaxeira com a gente. O Wagner Reis. A Sayonara Bispo.
0: Sayonara. Salve, salve pra vocês.
1: O Marcos Emalhador. A Simone tá em Marivã. E o Herbert Lontra em Lajavotiano.
0: Você gosta de champanhe? Você trouxe a nossa?

0: Mars, Adjust Mine, Odete. Ai, teve antes, gente, o que, Odete?
1: Ontem, antes nós tivemos Jota Quest, Tim Maia, Acenda o Farol e Grupo Menos é Mais com Champanhe.
0: Champanhe é Chandon ou é Cidra Cerezel,
1: Odete? É o Cidra Cerezel, porque eu tô pobrinha.
0: Uhum. A gente volta já trazendo muito mais Bom Dia Alegria pra você. Bora com o Giro Ayrton Lima, chegando com informação.
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3: Poucas horas após a confirmação da ruptura completa do tendão calcâneo da perna direita, Lucas Moura passou por cirurgia. Em comunicado, São Paulo Futebol Clube confirmou que o procedimento, que foi conduzido pela equipe do Dr. Moisés Cohen, foi bem sucedido e o atleta já teve alta hospitalar, seguindo em repouso domiciliar nos primeiros dias de reabilitação, antes de iniciar a fisioterapia sob acompanhamento do clube. Eu sou Ayrton Lima e esse foi o Giro Esportivo, que volta às 10h30.
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0: 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A gente volta já trazendo mais Bom Dia Alegria.
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0: 9:27.
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20: 9:33.
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0: Mas como tá maravilhosa a Silvânia, você viu, Odete?
1: Ai, quase a mim, menino. Você viu o modelito
0: do
1: dela?
0: Do bairro industrial pro mundo, Silvânia Aquino com Wesley Safadão, Eclipse Total. Você gosta do Eclipse Total ou parcial, Odete?
1: Eu gosto do Total.
0: Ah, da Total.
1: O Total sempre é Total.
0: Quem cantou mais também, Odete? Conta pra gente.
1: Então, Aldiran Júnior com Pingos de Choro. E ainda tivemos Zé Neto e Cristiano com Cadeira Cativa. Andressa Bicicalista, bom dia.
0: Você viu? Daqui a pouquinho tem as notícias dos famosos com Andressa Santana e uma pequena participação da Odete, mas muito pequena.
1: Eu sou a cereja do bolo, querido.
0: Ah, tá bom. Como diz você,
1: Aham.
0: Vamos lá, em sala de visita na 103.

0: Visita. E a nossa sala de visita sempre traz convidados especiais, pessoas que contribuem muito pra gente, que nos trazem ensinamentos também, Aldete.
1: É verdade, eu tava aprendendo tanto com ela aqui em offline.
0: Eu estava aqui também só com o queixo caído aqui. Agora eu descobri porque o Belchior, rapaz, é assim, é comunicativo, fala bem. Porque a Dona Graça é uma graça, Aldete.
1: É verdade, cheia de graça. Bom dia!
0: Também conhecida como a mãe de Belchior, Dona Graça, bom dia, tudo bem?
2: Bom dia, público.
0: Dona Graça é bastante conhecida aqui no comércio sergipano, por conta das suas lojas Bela Vista Móveis, que a Odete conhece muito bem, eu também conheço, porque a Poli faz romaria na Bela Vista Móveis, de 3 vai lá para ver as novidades, e só veio o cartão chegando lá, né? Bela Vista, comprou o que agora? Ah, amor, comprei um aparador que estava maravilhoso, não sei o que, mas... Dona Graça, você não sabe o que eu deixo. Meu salário vai uma parte lá pra Bela Vista, hein?
1: Graças a Deus, né?
0: Que bom, né?
1: Que bom. Que continue indo, viu? Seja muito bem-vindo à Bela Vista Móvel. Tanto vocês, como nossos colaboradores também, que faz muito parte da nossa Bela Vista Móvel, porque sem ele, a Bela Vista não acontecia, né? São... Os vendedores que estão na porta,
0: um abraço a todos os vendedores aí.
1: A todos eles,
0: são montadores. São quantos ao todo, colaboradores ao todo?
1: 136.
0: 136. Família grande, né?
1: Família grande. E atrás dessa família, existe outra família mais especial, sim, que é o consumidor.
0: Verdade.
1: Que vai até a nossa porta e comprar nossos produtos, né?
0: É, a Bela Vista tem uma coisa interessante que agora, conversando contigo, eu descobri que tem uma história. 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
1: Somos.
0: Aí falou: ah, tá, caiu a ficha agora. Uhum. 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
3: Inclusive, um dia deles eu ia passando lá, um vendedor simpaticíssimo olhou pra mim e disse: ei, vem cá. Eu disse: calma, minha filha. Não, vem cá. Aí eu entrei, aí disse: a senhora tá querendo comprar uma cama? Eu digo: rapaz, como você que adivinhou? 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Aí me explicou bem dele. Eu não ia comprar a cama, mas ele foi tão simpático, foi um atendimento assim tão VIP, que eu terminei comprando a cama, o guarda-roupa, a sala.
0: Mobiliou o quarto, né?
3: A casa toda, menino.
1: E foi muito recebido e muito bem satisfeito.
3: Não, e o valor, muito bom, o valor. E as formas de pagamento, aí, menina, eu tô pagando.
1: A perder de vista. Por isso que chama Bela Vista, porque aí perde de vista.
0: Perde de vista. Dona Graça, são 28 anos já de história da Bela Vista, né?
1: Começou comigo, com meu esposo, e hoje a direção...
0: Lembra onde foi a primeira loja?
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0: ali
1: da cidade.
0: Ali é a Buvuca, né?
1: É, a Buvuca.
0: É, José do Prado Franco. Loja. Ali foi há 28 anos atrás. Aí, desde então, hoje são 6 lojas, inclusive vai ter inauguração, né, em breve?
1: Em breve, tá chegando grande novidade no Praia Sul, lá na Aruana, uma nova loja, que foi meu filho, Belchior, que idealizou esse sonho dele. Que nós estamos indo com uma marca, com várias marcas diferentes. Sim. Inclusive, hoje ele está viajando e está na China, vendo grandes novidades. Não perca que está vindo muita novidade, com preço assim, muito acessível. Mercadoria de nível internacional, nível bom. Ele vai para várias feiras.
0: Isso que eu ia falar, vocês participam de feiras no mundo inteiro, na Europa, Estados Unidos, China, vocês estão
1: todas
0: no mundo inteiro,
1: as feiras,
0: né?
1: Todas, tá, as feiras.
0: Para trazer novidades pra gente.
1: Lá ninguém perde uma feira. É quando eu não vou, ele vai. Então, é nas feiras que nós vemos o produto cara a cara, como as
0: tendências,
1: diz a história,
0: né?
1: As tendências. É. Porque isso faz parte, trazer novidade. A Bela Vista é conhecida no mercado sergipano como grande novidade de imóveis.
0: Sim, sim.
1: Saiu a novidade fresquinha. 30 dias depois, no máximo 60 dias, está na porta da loja. Dentro do conceito do centro da cidade. E hoje nós vamos estar num outro conceito, que é de shopping. Vai ter uma tendência, uma mercadoria assim, os móveis de uma linha mediana, assinada, arquitetada, entendeu? Com muita arquitetura, muita coisa linda, linda, sim, linda. Sim. Você não deixe de visitar a loja do shopping. Provavelmente
0: vai ser no Praia Sul, né? Na Aruana.
1: Vamos inaugurar no comecinho de junho. Já tá quase pronto, tá no forno.
0: Que maravilha.
1: Tá lá assando, já ela vai estar tá prontinha.
0: Tá, Belchior tá roendo unhas, hein?
1: Tá, o Belchior tá roendo unha mesmo.
0: O projeto dele.
1: O projeto é dele.
3: Que maravilha. Inclusive essa questão de olha, você que tá ouvindo a gente agora, menina, já pensou tua casa toda mobiliada com aqueles produtos que o pessoal tem lá nos Estados Unidos, lá fora do Brasil.
0: Na Europa.
3: Na Europa, coisa do primeiro mundo. Minha filha, vai lá, aproveita.
0: Aproveita, são 6 lojas, tem várias lojas no centro, né?
1: Todas.
0: Você vai passar no centro, você vai ver a Bela Vista e você vai perceber logo pelos móveis diferenciados. Tem um móvel lá em casa, rapaz, um móvel da TV, aquele móvel lá, Odete, que eu te falei.
3: Aquele que a gente tomou champanhe juntos?
0: Não, o da televisão, aquele móvel lá tem quase 18 anos, Odete.
3: Caramba,
0: tá lá mesmo jeito. Perfeito.
1: O home.
0: O home, perfeito, maravilhoso.
1: Tendo
0: pesado não, hein?
3: Igual a mim, bem maneirinha.
1: Nós temos gerações de família na Bela Vista. Clientes fiéis à Bela Vista, que começou com a mãe, com os filhos, hoje é os netos.
0: E isso,
1: Terceira geração. É incrível isso. E com a mesma satisfação, porque a gente preza muito isso, satisfação do cliente. 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
3: Verdade.
1: Sonho não tem preço. 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Então, a gente veste esse sonho junto com o cliente.
0: Que bom. Agora, conversando aqui, a gente está conversando com Dona Graça, a mãe do Belchior, conhecida como a mãe do Belchior.
3: Tô doida para conhecer Belchior.
0: Belchior, muito gente boa, Belchior.
3: Uhum.
0: A gente está falando sobre os 28 anos da Bela Vista Móveis, que em breve vai estar inaugurando mais uma loja no Shopping Praia Sul, na Aruana. Agora, a gente conversando em off, antes de conversar no off, a gente bate um papo em off, toma um café, toma água e tal. A gente percebe que a Dona Graça é uma mulher muito sábia.
3: Verdade.
0: Conta pra gente, quem quer empreender hoje no Brasil? A gente sabe que o Brasil é complicado empreender, mas a pessoa que sonha empreender, é bom abrir, porque você acaba ajudando muitas pessoas, coopera com várias famílias. Um conselho pra quem tá pensando em empreender hoje, Dona Graça?
1: Sabe qual é o conselho? Ame o que você faz. Faça com prazer. Tudo que você faz com amor, com dedicação, com prazer, dá certo. Não dá certo quando você sai de casa com raiva. Saia com amor. Olha as pessoas que estão do lado com amor. Veja que aquelas pessoas que estão do seu lado não só é empregado, é um colaborador, como você é. Eu digo, lá o meu dilema da loja é o seguinte: eu sou a funcionária, a mestre. Por quê? Porque é a cabeça pensante, é quem vai atrás das mercadorias, é quem faz a curadoria, que traz as novidades. Mas, porém, eu sou a vendedora da loja. Porque primeiro eu compro o sonho junto com o representante, com os fabricantes. E trago esse sonho e transmito esse sonho para o vendedor. E o vendedor transmite esse sonho para o cliente. Então, é uma cadeia, uma corrente. Então, empreender no Brasil, claro que é difícil, como qualquer lugar do mundo. Agora, tudo que você faz com amor, com carinho, com dedicação, dá certo, gente. Então, faça isso. Depende, eu digo sempre, tem um lema na minha vida. Tanto faz você vender uma bala como um avião.
0: Uhum.
1: É venda.
0: Sim.
1: Verdade. Venda com carinho, com carisma, que você vence. Vence na vida somente com isso, carinho e carisma.
3: Inclusive.
0: Anotou, Odete, carinho.
3: Não, menino, dois seis, já
0: carinho
3: e carisma. Já tô seguindo tudo. Inclusive com parcerias incríveis. Nós estamos aqui com um gato, né? Que está aqui, é o nosso.
0: É um gato.
3: É um gatinho, agora. Que inclusive é importante essas parcerias com as empresas, né? O gatinho, por exemplo, aqui tinha uma parceria com você, agora tá de volta. Conta um pouquinho, quem é
0: esse? Demobile também está de volta.
1: Demobile. E a gente tem uma parceria de muitos anos atrás, de uns 20, 25 anos atrás. Demos uma paradinha, Aí começa outras parcerias e voltamos com muita parceria, porque a Demobili fez uma revolução no mercado de imóveis. Ele está com a chapa 100% MDF, olha, novidade. Ela trouxe inovação no mercado, cozinhas modernas, roupeiros. Ninguém tem um preço do roupeiro da Demobili no mercado. Então, por isso que a Bela Vista vai em todas as feiras para ver a mercadoria pessoalmente, porque a gente não compra gato por lebre. O cliente tem que ver a mercadoria na loja montada, como é que vai ficar na sua residência. Então, essa parceria com a Demobili, voltamos com 100% e vamos continuar, porque a Demobili deu uma revirada na chave, na fábrica dela. E voltou com tudo. A feira da IES mesmo, esse ano, em São Paulo, a Demobili só deu Demobili. Porque ela foi a feira da novidade para a Demobili. E a Bela Vista, claro, não ia poder ficar de fora.
0: Lógico.
1: Né? E com o Lucas, o representante. Ai, Lucas. Que ele está fazendo uma parte, ele está vendendo um móvel. Porque o representante não é só o representante que abriu o catálogo e lá vai vender para o lojista. Não. Ele passa também a representada dele, ele vai em porta, ele vai na loja, ele explica ao vendedor a sua mercadoria, por que que esse guarda-roupa é assim, por que que a cozinha é assim, porque existe a diferença de fábrica para fábrica. Uhum. Então, conhecimento do representante, isso faz muito na porta de uma loja, porque o vendedor se sente seguro passar esse mesmo conhecimento para o cliente.
0: Perfeito. Dona Graça, fechando aqui nosso bate-papo, conta pra gente qual é hoje, estamos em maio de 2026, qual é hoje o maior desejo quando entra em sua loja, qual é o maior desejo? O que mais procuram hoje? É um roupeiro?
1: Roupeiro.
0: É mesmo?
1: Roupeiro. 30% da venda da loja é roupeiro. Caramba. Porque a gente tem um leque, é invejável. Hoje a gente temos na loja em torno de 50 a 60 modelos de roupeiro. Caramba. Com vários fabricantes. Então nós somos campeãs. 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
0: 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Dona Graça, muito obrigado por sua presença aqui. É uma graça mesmo, a senhora, mamãe do nosso querido Belchior.
3: É uma
0: figuraça, Belchior, um grande homem, um cara fantástico, né? Um jovem.
3: Já quero conhecer.
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0: Ora, Beth! Eita, Beth!
3: Minha sogra, Dona Graça!
1: Solteiríssima, muito obrigada. 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
1: 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Então, eu luto com amor, com muito carinho, porque é o que eu amo. Eu amo estar ali naquela porta de loja, amo viajar, trazer novidades para os clientes. 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
3: E ela fala com entusiasmo.
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3: 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As ainda não sou, mas quero ser.
1: 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Em breve pode ser, né?
3: A gente já foi para lá para fazer a cirurgia. Aqui não. Aqui é da cozinha.
0: Ai, meu Deus do céu. É a cozinha, tá bom. 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
0: E Odete quer chegar atrasada. Não, eu sou a estrela do programa, você chega atrasada.
3: Eu vou ser mais uma colaboradora lá.
0: Eu acho.
3: Tchau, sogra. Obrigada.
1: Obrigada a vocês.
0: Maravilha, gente. Dona Graça aqui com a gente no Sala de Visita. Odete, a gente volta já. Daqui a pouquinho tem Andressa, Odete.
3: Tem, com as notícias dos famosos.
0: Será que ela vai trazer aquele negócio lá da briga da Jojo Todinho com...
3: Não,
0: com...
3: aqui dali tem que dar um basta. Olha, eu já não... Olha,
0: uma mulher tava de helicóptero mais em cima da casa da Jojo Todinho. Que absurdo, rapaz. Que
3: é
0: isso?
3: Maria, é muito desastrado.
0: Meu Deus do céu. A gente volta já.
3: Aham. Uhum.

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0: 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Guima Caoa Sherry informa a temperatura. 28 graus.
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5: O governo federal liberou o sistema que viabiliza a nova fase do programa Desenrola Brasil. A liberação da infraestrutura do Fundo Garantidor de Operações pelo Ministério da Fazenda permite que bancos registrem oficialmente as renegociações e ampliem a oferta aos clientes. Na prática, isso significa que o programa passa a operar de forma completa, com maior alcance e integração entre instituições financeiras. Eu sou Ayrton Lima e esse foi o Minuto News, que volta às 11 horas.
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0: Eu acredito em você, Odete. Odete, mas que legal. Você vai comprar aquele sofá mesmo, Odete?
1: Vou comprar, porque Paulinho disse que vai me dar de presente.
0: Paulinho vai lhe dar de presente?
1: Vai me dar de presente. Já liberou o contra-cheque pra eu ir lá e já me dar o cartão dele.
0: Meu Deus, é mesmo. Paulinho deu o cartão pra você. Aquele black.
1: Chega lá, vou passar o cartão. Chega. Tome.
0: É mesmo aquele cartão black?
1: Desse jeito, menino.
0: Mas vamos lá, chegando Andressa Santana, trazendo as novidades pra gente. O que está acontecendo, Andressa? Bom dia.
2: Bom dia, gente.
1: Bom dia, bichinha.
2: Que saudade. Como você tá?
1: Tô bem, linda, igual a você, poderosa.
2: E a falsidade? Tirou férias também ou veio?
1: A gente é amiga.
2: Ah, tá bom.
1: A gente é amiga.
2: Somos.
1: Somos, nós somos.
2: Sim.
1: Deixa eu mandar um beijo especial pra um gatinho.
2: Quem?
1: Aham. Uhum. Tá de parabéns hoje, rapidinho.
2: É ele?
0: São três pessoas pra parabenizar hoje. Então, vai descobrir agora, já, a produção me falou. A gente vai abraçar todo mundo de uma vez
1: só. Né? Vamos lá.
0: Que bolo.
2: Vamos falar de treta. A treta entre a Jojo Todinho e a Malévola Alves ganhou um capítulo final.
1: Ganhou.
2: Vixe. Depois de cancelar a briga marcada em Bangu, a Jojo voltou nas redes sociais para ironizar a situação e disparou que Malévola deveria ser grata a ela. Por quê? Porque ela disse que a influenciadora só ganhou tanta visibilidade por causa dessa treta entre as duas.
1: Ah.
2: Ela disse que ninguém conhecia a Malévola antes
0: disso. Eu nunca tinha ouvido falar na vida.
1: Eu assisti o filme, mas...
2: Vocês estão dando razão pra Jojo aqui. A Jojo, ela disse assim, ó, abre aspas, eu te dei fama no Brasil inteiro, disse a Jojo nos stories. E ainda comparando a confusão delas com a rivalidade de Carminha e Nina da Avenida Brasil.
1: Entendi.
2: Mesmo com a Jojo desistindo da briga, a Malévola resolveu ir até o condomínio da cantora de helicóptero.
1: Não acredito.
2: Foi de helicóptero, foi no portão do condomínio.
1: Eu não acredito, Charlene.
2: Depois dessas ameaças de briga marcada e tudo, viagem pro Rio de Janeiro, helicóptero, polícia, teve até a polícia, a Malévola disse que não quer mais continuar com essa treta. Pra ela, acabou. Nas redes sociais, ela afirmou que perdoa Jojo pelas falas transfóbicas que ela teve e garante que não vai mais perseguir. Ela disse,
1: ficou
2: não vou mais
1: medinho.
2: Te perseguir.
1: Olha...
2: Será? Olha, não sei. A influenciadora disse que a história já ficou no passado e que não guarda nenhum tipo de ressentimento, não guarda rancor pela Jojo. E até sugeriu um café da manhã entre as duas.
1: Não acredito.
0: Cuidado, Jojo. Cuidado com o veneno nesse café. Malévola.
1: Presta atenção.
0: Andressa, você acha que daria legal um fight entre a Odete e a Malévola? Eu apoio, não sei.
2: Eu acho que a Odete ia perder.
0: Eu acho que a Odete ganha.
1: Eu quero só uma barrigada nela, meu filho.
2: Ai, ai, vocês acham que essa treta acabou mesmo? Ou vem aí ainda novos capítulos dessa novela, Avenida Bangu? Não é Avenida Brasil, né? Avenida Bangu.
1: Eu acho que não acabou, sabe? Eu acho que não.
2: Vem aí mais fighting.
1: Uhum.
2: Como o JK sugeriu ontem, ele disse que ia ser bom elas monetizarem isso aí. Contratar um ringue, pegar uns patrocinadores pra rentabilizar isso aí. Quem sabe? É uma ideia pra você, Jojo. E falando em briga, em treta, a gente vai falar de uma influencer, de uma subcelebridade, a minha favorita, eu vou dizer,
1: é,
2: viu,
1: verdade.
2: Gente? É ela. O surto e o quebra-quebra com polêmica pesada que a Andressa Uraki se meteu. Foi. Ela virou o assunto mais uma vez. Só que agora.
0: O que ela aprontou agora? Partiu a língua em quatro?
2: Não. Ela destruiu o carro e o apartamento do ex-marido dela após o fim do relacionamento, do casamento dos dois. Por quê?
1: Não pode
2: fazer isso.
1: Epa!
2: Segundo a própria Andressa, ela surtou depois de descobrir que o ex, o Flávio Giglioli, criou uma conta na plataforma de conteúdo adulto. E aí, o mais chocante... Olha.
0: Aquela que a Odete tem cadastro também?
2: É, essa mesma.
1: Para, menino.
2: E sabe o que é chocante? Ela mesma confirmou que ela quebrou tudo. Ela fez vários vídeos para as redes sociais falando que ela faria de novo. Que quebraria mesmo. Ela falou assim, quebrei o carro, o apartamento, quebrei tudo. Me processa, bebê.
3: Ela vai pagar.
2: Disparou nas redes sociais. O Flávio mostrou o carro com vidro quebrado, pichado, com a frase bem assim, ó. Boas vendas, ator.
1: Meu Deus do céu.
2: Segundo a Andressa, o término aconteceu por ciúmes e por ela não aceitar mais se relacionar com homens que têm esse tipo de plataforma, né? Que tem conta nesse tipo de plataforma e que vende esse tipo de conteúdo. Você acha que foi hipocrisia por ela não aceitar o ex fazer o mesmo que ela faz?
1: Eu acho.
2: Eu acho também, assim. Porque
0: ela faz o quê mesmo?
2: Conteúdos para plataformas adultas, entendeu? Né?
0: Ah, tá.
1: Eu posso e tu não pode? Que nada, minha filha.
2: Por quê? Porque ela não aceitou. Ele tem que aceitar e ela não pode aceitar, gente? Eu não sei, né?
0: Polêmica.
2: Eu achei meio hipócrita da parte dela, assim.
0: Polêmica.
2: E sabe o que também é polêmica?
0: O que é polêmica?
1: Eu não, viu?
2: O Zé Felipe deixou os fãs polvorosos.
0: Ô, Andressa, será que voltou para a Virgínia?
2: Será?
0: Foi isso?
2: Será?
0: Será?
2: Gente, ele apareceu novamente na casa da Virgínia. Em meio a boatos de crise entre Virgínia e Vini Júnior, o cantor postou fotos e vídeos diretamente da casa de Virgínia.
0: Todo animado.
2: E uma das imagens, ele aparece até do lado da ex-sogra, a Margarete Serrão. O que foi suficiente pra internet começar a especular uma reconciliação.
0: E o
2: que agrava é que ele deixou de ir pra festa de 15 anos da sobrinha, que foi a coisa mais comentada essa semana, pra estar na casa da Virgínia e sem o Vini Júnior lá. Nos comentários, teve gente dizendo que eles voltaram e outros falando que a família estava se curando. E tem muita gente voltando, torcendo aí pra esse retorno desse casal,
1: hein? Eu acho, eu também assino embaixo.
2: Você acha que foi só uma visita de família ou tem reconciliação vindo aí, Odete?
1: Eu acho que tem reconciliação.
2: Você torce pra isso?
1: Torço!
0: Qual é a pergunta? As duas opções?
2: É uma visita só pra família?
0: Sim.
2: Ou tem reconciliação vindo aí?
0: Ah, sim.
2: Sim, pronto, resolvido.
0: Amanhã tem mais. Ela, Andressa, que não é Urati.
2: Não.
0: Não tem conta em TikTok.
2: Não sou suíta.
0: É TikTok o negócio, né?
2: Não é TikTok.
0: Ah, é aquela outra que é. Esqueci.
1: Andressa Moranguinho.
2: É uma mais privada. Não,
0: Morango.
2: Tem
0: isso. Epa!
2: Não tem essa de Andressa Moranguinho, não. Tem Andressa Mulher Melancia, tem Andressa Suíta.
0: Suíta também? Quem é?
2: Andressa Suíta é a esposa do Gustavo Lima. Do Gustavo Lima.
0: A esposa de Surita, de Emílio, é uma sueca.
2: É Andressa Sueca?
0: Não é sueca. Não é Andressa, eu acho que também não é Andressa, não.
1: Andressa Sueca casando com o Emílio de
0: Cueca. Era uma ex-aeromoça.
2: Que chique.
0: Ele cantou ela ao vivo, durante a transmissão de um carnaval.
2: Olha,
0: cara
2: de pau. O William também.
0: Radialistas são assim, cara de pau. Mulheres, cuidado com esses locutores de rádio.
1: Eu acho.
0: Perigosos.
1: Agora, pegou bem, Andressa Moranguinho.
2: Não gostei, não. Eu achei muito... Não.
0: Tem outro apelido, né, Andressa?
2: Não, deixa para lá. Não quero saber disso, não.
1: Tá bom.
0: Beleza.
2: É Andressa Santana.
0: Amanhã, se vocês quiserem saber o apelido de Andressa, falem com a gente pelo 3215.
1: A gente manda!
2: Não! Eu proíbo!
0: Chegando aí, Tom Lima!
2: Tchau.
0: Vem, queridão!
4: 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Raíssa Leal sofreu uma lesão no Mundial deste ano em São Paulo. Desde então, foram quase 2 meses sem a rotina normal dos treinos de skate. Aos poucos, a medalhista olímpica de 18 anos vem voltando à atividade e nas redes sociais comemorou o retorno e compartilhou como foi o período de 40 dias longe do esporte. Eu sou Ayrton Lima e esse foi o Giro Esportivo que volta às 11h30.
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0: 10h31.
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0: 29 graus.
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1: Estamos de volta com um Bom Dia Alegria. 103 FM. Bom dia, 103. Bom dia. Seu desejo.

0: Essa é a música da Odete, Exagerado, Michel Teló. Teve antes?
1: Tivemos antes. Zezé de Camargo, Irmão do Lu, da Lua, Amigos das Estrelas. Antes de dizer outra coisa. E Seu Desejo, Nós Dois.
0: Seu Desejo, mas essa música é maravilhosa, hein?
1: É, e ela tá linda e maravilhosa. A banda perfeita.
0: Banda maravilhosa.
1: Música maravilhosa.
0: Gostei, e o show foi muito legal também aqui.
1: Foi.
0: Mas legal também a participação dos nossos ouvintes. Queremos saber de você, meu caro, minha cara. Por que o silêncio às vezes diz mais que mil palavras?
1: Eu vou ficar em silêncio.
0: Andréia.
2: Salve, salve, Daniel. Bom dia, Odete.
0: Salve,
2: Daniel. Bom dia, Alegria. É, falando sobre isso, sobre o silêncio, para mim vale mil palavras. É, desde quando você se isola um pouquinho para meditar, entendeu? Uhum. E passo unha pintada, eu falei isso para todos vocês e os ouvintes. Minhas bem-agradas na Rua Maria Angélica e minha família.
0: Maravilha, Andréa. Tá vendo você?
1: Eu vou ficar em silêncio.
0: Eu falei com você.
1: Eu vou ficar.
3: Noel. Bom dia, Alegria.
0: Salve.
1: Bom dia. Cuidado
3: maluco. Sobre a perguntinha de hoje, que às vezes boca fechada.
0: Não entra?
3: Não entra mosquito.
1: Olha.
3: E não é moriçoca, não entra nada, papai. E o povo fala demais, é melhor ficar calado.
1: É minhoca aí.
0: Minhoca lá, Odete.
1: É minhoca lá.
0: É
1: minhoca aí.
0: Não, minhoca lá. Heralda.
4: Bom dia, William. Minha Odete.
0: Bom dia,
4: Heralda. É melhor o silêncio, porque às vezes a gente fala e às vezes machuca. Então é melhor o silêncio e fala o que não deve. Deus lhe deu um bom dia, tá na 103, tá bom demais. Esse churrasco hoje é meu.
0: Olha. E depois que falou, não tem como voltar atrás, né, Heralda? Já foi, já falou. Foi. Né? Vem já no foi. Coração, às vezes vem.
1: Não volta mais.
0: Tá com raiva? Fica quieto, não fala nada, não. Deixa
1: passar.
0: A raiva dá e passa. Raiva é que nem vontade, dá e passa.
1: É verdade.
0: Não, não?
1: Dá.
0: Oh, Rejane!
5: Bom dia, bom dia. Com saudade de ouvir a sua voz e seus gritinhos, hein?
1: Eu também.
5: Então, salve, salve, William.
0: Salve, Rejane.
5: Diz mais que mil palavras, porque é no silêncio que a gente organiza as ideias e toma as melhores decisões. Cheiro, tá? Na 103, tá bom demais.
1: Tá vindo.
0: Vai cantar música?
1: Índia!
0: Índia!
6: Bom dia, 103
0: bom
6: aqui.
0: Bom dia!
6: Então,
1: bom dia.
6: Às vezes o silêncio responde melhor do que mil palavras. Tem coisas na vida que a melhor resposta é o silêncio.
0: Tá vendo você, tá vendo? Odete?
1: Eu acho também.
0: Eu lhe disse, respondo. Joyce.
7: Bom dia, garotos. Então, respondendo a pergunta do Bom Dia, Alegria de hoje, porque às vezes o silêncio ele consegue transmitir o que em palavras a gente não consegue dizer,
0: tá vendo?
7: Né?
1: Também acho.
7: Joyce Kelly, de Campo Brito, estou ligadinha no programa.
0: Salve, Joyce Kelly, salve Campo do Brito.
1: Nara.
0: Sayonara.
8: Para mim, o silêncio significa maturidade, né?
0: Boa.
8: É, respeito próprio. E até evita conflitos, né? Desnecessário. Para mim, o silêncio significa isso.
0: Boa, Adriele.
9: Bom dia, Adriele do Barco Legado, respondendo a perguntinha de hoje.
1: Bom dia.
9: Às vezes é melhor a gente ficar em silêncio para refletir o que o outro falou com a pessoa. Para não dar uma resposta à altura. Tá na centrista, tá bom demais.
1: Tá vindo?
0: Boa. Maturidade, né?
1: Maturidade.
0: Catita, mademoiselle.
10: Bonjour, Catita. Porque representa uma comunicação não verbal poderosa, carregada de emoção e maturidade. Toque Ian, textão.
1: Olha,
0: Ian, minha... já tocamos Ian pra você, Catita. Manda, Catita. Agora a música de Odete.
1: Dois Tristes.
0: E Revinho.
1: Simone Mendes.

0: Impagável vai, ver vai, a Odete vai, dançando essa vai, música.
1: Eu tô cansada.
0: Gente, vamos começar a transmitir o programa em vídeo também, Odete. Ai, porque não, as pessoas para, precisam
1: vergonha.
0: Ver você dançando nessas músicas.
1: Eu gostei
0: músicas
1: de você,
0: todas.
1: Você dançando. Você
0: gostou?
1: Ficou legal, gostei.
0: Estilo Macarena.
1: Ah, ficou legal, hein? Gente. Gostou, minha gente, né? Olha o Leal dançando, ficou ótimo.
0: Sou quase um babarino, Odete.
1: Você é uma bagarina.
0: Babarino.
1: Ah, eu sou uma bagarina.
0: E hoje falamos tanto de Andressas, né? Andressa Santana,
1: Urati.
0: Andressa Moranguinho, Andressa Urati, Andressa Suíça, Andressa
1: Surita também.
0: A Suíta.
1: Também tem Surita.
0: A Andressa, como é o nome da outra?
1: Andressa Morango.
0: A melancia lá, a mulher melancia.
1: A mulher melancia, Andressa.
0: É Andressa também, né?
1: Andressa Alves, não sei.
0: Não
1: tô entendendo.
0: E agora, por que estamos falando de tantas Andressas, Odete?
1: Porque acaba de sair o resultado da ganhadora desse presente maravilhoso, Churrascão 103 FM, William.
0: Nesse churrascão, Odete, a gente tá liberando.
1: O que que a gente tem tanto? Fala
0: conta pra gente aí, você que é boa de memória.
1: Muita carne.
0: Vai ter picanha?
1: Vai.
0: Vai ter alcatra?
1: Vai.
0: Ah, tem uma coisa que eu sei que não tem. Fraldinha. Eu amo fraldinha.
1: Tem, menino,
0: tem também?
1: Tem fraldinha.
0: A Odete ama. Será que vai ter aquilo que você ama?
1: Adoro.
0: Toscana?
1: Para.
0: O Revinho diz que gosta mesmo de contrafilé, aquela gordurinha. Tem também?
1: Me chama de contrafilé às vezes.
0: Tem também?
1: Tem também.
0: Tem também.
1: Tem.
0: Mas a Andressa ama pão de alho. Tem
1: também
0: pão de alho?
1: Tem, menino.
0: O Jota diz que gosta da cervejinha. Tem cerveja?
1: Também tem.
0: Mas pra botar essa
1: e tem muito mais.
0: E pra colocar essa carne, não tem que ter uma churrasqueira?
1: E tem que ter.
0: Tem uma churrasqueira também? Tem uma churrasqueira?
1: Tem
0: churrasqueira? De inox? Aquela bonita lá?
1: Aham, personalizada.
0: Meu Deus do céu. Tem a churrasqueira, tem as carnes, tem a toscana, tem... Ah, não tem. Carvão não tem?
1: Tem carvão.
0: Tem carvão também?
1: Só falta eu.
0: Mais uma coisa não tem. Não tem o garfo pra virar carne e não tem a faca pra cortar. Tem também,
1: menino.
0: Que isso, rapaz. Vocês estão demais também.
1: Churrascão.
2: Bom dia.
0: Como eu diria lá na minha região, vocês botaram pocana agora.
1: Armário, botou pra lascar tudo. A boca do cano, arrebentar a boca.
0: Mas quem leva o nosso kit churrascão, Odete?
1: Andressa Moura.
0: A Santana?
1: Não,
0: tá.
1: Não. Apareceu outra Andressa, agora é a Moura.
0: Andressa Moura Gonzaga, telefone final 3008.
1: Agora só um detalhe.
0: Participou no aplicativo.
1: Tá. Foi. Só um detalhe. Chama nós pra comer do churrasco, pra aproveitar.
0: A produção vai combinar contigo direitinho pra você retirar o seu kit completo, tá, Andressa? E depois convida a gente. E vocês vão ver a Andressa Moura Gonzaga em breve em nosso Instagram.
1: Arroba 103FM.
0: A gente tá. O pessoal fala, mas eu não gosto de filme, de filmar, não, mas tá todo mundo.
1: Tem que aparecer. Porque aqui nós não mata nada, não. Nós damos não, presente e mostra as pessoas que ganham.
0: Mostra os ganhadores, né, Odete?
1: E as pessoas que ganham ficam loucas, encantadas.
0: Coisa boa. Uhum. É isso. Vai ter mais promoção churrascão em breve?
1: Vai.
0: Eu fiquei sabendo que vai ter depois aí mais churrascão, né?
1: Vamos lá.
0: Não é?
1: Muito.
0: É isso. Vamos embora?
1: Promoções. Vamos embora, eu volto amanhã, chave.
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1: Olha,
0: The Beauty Lounge.
1: Amei.
0: Eita.
1: Adorei. Ó, um abraço pra você, meu amor.
0: Vamos embora.
1: Não colocou seu áudio no ar, mas um beijo pra você, todo especial. Amanhã a gente coloca, tá bom?
0: Estivemos aqui das 8 até agora, em nome de quem, Odete?
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1: Ave Maria, bom
0: demais.
1: Meu
0: Deus do céu. Vambora.
1: Tchau,
0: gente, meu amor. Finalzinho do programa, abraçar aqui os aniversariantes de hoje.
1: É
0: hoje é aniversário de Olegário Varjão.
1: Parabéns, Olegário!
0: Vascaíno tá feliz da vida que o Vasco tá se recuperando,
1: hein? Olha, felicidades pra tu,
0: parabéns,
1: homem.
0: Varjão. Saúde, paz, tudo de bom, tá de férias.
1: Sabedoria,
0: descansando.
1: Dinheiro no bolso.
0: Dinheiro é bom,
1: descansando.
0: Pra descansar também, bom também.
1: É bom.
0: Então, Olegário Varjão faz parte da família 103 e recebe o nosso abraço carinhoso, nosso querido Olé Vascaíno apaixonado. Hoje também é aniversário de Danusa Silva.
1: Parabéns, Danusa, moleque!
0: E aniversário de Ilana, agora eu chamo Ilana Teles ou Ilana Silva? Ilana Silva, Teles,
1: Silva,
0: Ilana Silva.
1: Parabéns, moleque!
0: 20 e poucos anos.
1: Novinho.
0: Tá, não tá. Tem que passar pra gente a receita, hein?
1: Tem que
0: será que é corrida, Odete? Ela corre muito também.
1: Então, eu quero essas
0: eu acho
1: vou começar a correr também.
0: Running.
1: Olha.
0: Running.
1: Olha, menino.
0: Será que dá?
1: Tá engraizado,
0: então,
1: ele.
0: Danusa, Ilana, Olegário, aos aniversariantes de hoje, sintam-se abraçados e beijados. Parabéns pra vocês, vocês merecem tudo de bom, tudo de melhor.
1: Tchau,
0: tudo de porreta.
1: Tchau, meus amores.
0: Tchau, Odete. Tá chegando aí o Vaguinho Nascimento, já, hein?
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0: 11:06.
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2: 11:12.
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1: Muito bom dia pra você. 11 horas mais 14 minutos. Muito prazer. Eu sou o Vaguinho Nascimento. Começando a partir de agora mais uma edição das mais pedidas, as mais solicitadas pra você aqui na 103 FM. 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
1: Fernando e Fabiano e o Panda, não é só terminar.

0: Minha frase pra você, imperfeita, aqui nas mais pedidas, na sua 103 FM, oferecimento todo especial, sabe de quê, meu filho? 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Tá chegando informação pra você no Giro Esportivo com Ayrton Lima.
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2: Independiente Medellín e Flamengo se enfrentam no Atanásio Girardot, na Colômbia, pela quarta rodada da Copa Libertadores. A bola rola a partir das 9:30 PM. Atual campeão do torneio, o rubro-negro é o líder do Grupo A da competição sul-americana, com 7 pontos somados em 3 jogos. Com 4 pontos após um empate, uma vitória e uma derrota, a equipe colombiana é a terceira colocada. Eu sou Ayrton Lima e esse foi o Giro Esportivo, que estará de volta às 2:30.
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0: 27 graus.
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6: 11:35.
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1: 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Nesse exato momento, Avenida Simeão Sobral, no sentido Terminal dos Mercados, já com trânsito complicado, já a partir da Avenida João Ribeiro. E também você que vem do Terminal dos Mercados até a Avenida João Ribeiro, com trânsito complicado na Avenida Simeão Sobral. Avenida Coelho Campos está com trânsito também complicado, com velocidade média de 11 km por hora, já a partir das proximidades do Terminal dos Mercados até a Avenida Pedro Calazans. Avenida Coelho Campos também no sentido Terminal dos Mercados, com trânsito complicado, com 15 km por hora, já a partir das proximidades da Carlo Burla Marque. E você que está agora também passando pela Otoniel Dória, com trânsito complicado, com velocidade média de 9 km por hora.
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1: 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E a gente continua.

0: Engenho Acura, Diego e Victor Hugo pra você.
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0: Chegando informação com promoções incríveis e quem vai trazer pra gente é ele, o nosso DJ Mania, direto do Atacadão. Fala, Mania!
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0: Valeu, meu querido, tamo junto e por aqui continua.

0: seu som pra você de Zé Neto e Cristiano. Eita, cadeira cativa, fechando com chave de ouro as mais pedidas de hoje, dessa quinta-feira, dia 7 de maio, no oferecimento especial de Galeto Frangoso. 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Bom, as mais pedidas de volta amanhã, a partir das 11 horas. Vem aí Resenha 103 com Review Gama. E eu volto amanhã a partir das 11 da matina. Um beijo pra vocês. Tchau, tchau. Fui. 103 é alegria em primeiro lugar.
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4: 11:58.
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8: 28 graus.
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14: A Universidade Federal de Sergipe, por meio da Pró-Reitoria de Graduação, abriu inscrições para o processo seletivo de readmissão voltado a ex-alunos que desejam retornar ao mesmo curso de graduação. São 532 vagas distribuídas entre os campi de São Cristóvão, Aracaju, Laranjeiras e Itabaiana. As inscrições vão até o dia 11 de maio. De acordo com a UFES, a readmissão é destinada exclusivamente a estudantes que já tiveram vínculo com a universidade e pretendem retomar o curso anteriormente iniciado, desde que atendam aos critérios estabelecidos no edital. Eu sou Ayrton Lima e esse foi o Minuto News, que volta a uma hora.
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1: Chega pra cá, turma do bem, muito boa tarde. Estamos chegando, meio-dia, mais 7 minutinhos.

0: final da Champions League que está definido. O Paris Saint-Germain empatou com o Bayern de Munique e vai fazer a final contra o Arsenal. Jogaço pra rapaziada. Vamos falar sobre Sul-Americano, os resultados de ontem também, tudo isso você fica sabendo a partir de agora aqui no nosso Resenha 103, que vai até a 1 da tarde, no oferecimento de ALK Motores, roçadeiras, motosserras, geradores, motobombas, motores estacionários e assistência técnica especializada. 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Tamo junto, que tá só começando. Sejam todos bem-vindos a mais um episódio do nosso Resenha aqui também. Tem muita música pra ser sua gostosa companhia na hora do almoço. Então, ó, vamos nessa, tá só começando.
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0: Guilherme Benuto, é sigilo.
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0: pode assumir que não tem nada melhor do que curtir a 103 FM. É João Gomes. Pra vocês que curtem o nosso Resenha 103, vamos lá. Vamos passar os resultados de ontem pela Copa Sul-Americana. O Vasco, fora de casa, botou pocano, rapaz. Parabéns aos vascaínos de plantão aí. É, foi 2-1 em cima do Audax italiano e com isso a situação do Vasco da Gama fica bem bacana aí na Sul-Americana. Tivemos ainda outros brasileiros em campo, o Botafogo em casa, todo mundo tava duvidando aí do Botafogo, uma baita de uma crise financeira, institucional e tudo mais, mas ainda assim o Botafogo conseguiu um bom resultado vencendo o Racing por 2-1 em casa, é outro time que também se recupera na competição e aí tende a fazer uma boa campanha. Falamos de Sul-Americana, falar de Libertadores também, ontem teve Libertadores, muito empate, ó, pra você ter uma ideia, nós tivemos 4 empates por 1-1, gente, impressionante, inclusive o empate do Fluminense contra o Independiente Rivadavia, podia ter sido pior, não foi tão legal o resultado de empate, mas dadas as condições, o Fluminense ainda tem chance de se recuperar. 1-1 foi o placar do Fluminense, o Corinthians a mesma coisa, 1-1 também, fora de casa contra o Independiente Santa Fé. O jogo foi lá na Colômbia, no El Campín, aquele jogo cheio de confusão, como sempre, mas o Corinthians, no finalzinho, conseguiu arrancar esse empate. Mas o empate brasileiro foi o Cruzeiro, que fora de casa, mesmo com um jogador a menos, conseguiu segurar o resultado e tá na briga junto com a Universidade Católica, que é líder da chave agora pela Libertadores. É o nosso Resenha 103, falando de muito futebol pra vocês aqui na hora do almoço.
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0: Simone Moreno e Neto Brito, é saudade de tu.

chocolate com envolvência, dói, mas passa. É o nosso Resenha 103. Vamos lá continuar falando de muito futebol pra vocês. Seguinte, hoje tem o Bragantino em campo. A equipe do Bragantino joga hoje pela Sul-Americana com o Blooming. O Bragantino também tá fazendo uma boa campanha pela Sul-Americana, diferente do Brasileirão, né? Que tá ali na meiuca e tal, já teve melhor, mas também tá ali na meiuca tentando evoluir na tabela. O Bragantino então enfrenta o Blooming hoje a partir das 21h30. É confronto pela Sul-Americana. Outro paulista também entra em campo hoje, só que pela Libertadores, é o Mirassol. O Mirassol recebe a LDU pela quarta rodada da fase de grupos. É, rapaz, hoje vai ser hoje às 19h, lá no Maião, o confronto direto que vale a liderança do grupo G da Libertadores. O duelo é válido pela quarta rodada da fase de grupos. O Leão, né, como se chama o nosso querido Mirassol. É, rapaz, se reabilitou na última rodada, venceu o Always Red em casa e embolou a briga pela liderança da chave. Com 6 pontos, a equipe ocupa a terceira colocação e garante o retorno à zona de classificação para a próxima fase, se pontuar hoje à noite. Em caso de vitória, assume a liderança de maneira isolada. Então, muito boa sorte para a equipe do Mirassol. São os paulistas em campo hoje pela Libertadores e pela Sul-Americana. Hoje também tem um confronto bacana pra rapaziada, rapaz, que quiser assistir. Hoje tem jogo massa. Todos os caminhos levam hoje pra acompanhar o Confiança enfrentando Fortaleza. Ontem o Sport de Recife venceu o Asa por 1-0 e avançou aí na Copa do Nordeste. O Vitória também avançou na Copa do Nordeste vencendo o Ceará por 1-0. Hoje o Confiança mede forças com o Fortaleza às 19h30 também pela Copa do Nordeste. Como é que tá a Copa do Nordeste nesse exato momento? Bom, as quartas de finais estão rolando, né? Nós tivemos já também o ABC, que passou ontem pela Juazeirense por 4-0, e aí a gente vai fechar as semifinais. Faltando apenas o resultado de hoje, de Confiança e Fortaleza, pra gente ter aí, então, as semifinais da Copa do Nordeste. Ó, vamos lá, é o seguinte, agora a gente vai aproveitar pra passar dicas pra vocês, dicas comerciais maravilhosas. Então aumenta o som, você vai ter muita dica agora no nosso break comercial. É rapidinho, tem mais notícia do esporte.

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2: 12:25.
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2: 29 graus.
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0: meio-dia, mais 33 minutinhos. 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Vamos lá, vamos dar aquela olhadinha pelo trânsito de Ará, pra você que tá dirigindo pelas ruas da capital mais bonita do planeta, nossa Aracajives. Vamos ver quem tá por aqui, ó. Vamos embora, vamos dar uma olhadinha ali pela região do Siqueira Campos. Pois é, a Rua Acre, nesse momento, tá com trânsito até bacana, moderado, ó. Velocidade média de 14 km por hora, então tá fluindo bem para quem tá trafegando ali pela Rua Acre. É, na Rua Mariano Salmeron, mesma situação, trânsito moderado, velocidade média de 14 km por hora, apenas 4 minutos para percorrer a Mariano Salmeron, diferente da Avenida Augusto Franco. Ei, Jesus, Avenida Augusto Franco, quem tá vindo da Zona Norte, sentido dia, até exatamente o cruzamento com a Mariano Salmeron, tá pegando um trânsito terrível, complicado. Velocidade média de apenas 6 km por hora e mais de 9 minutos para percorrer o trecho que vem da Avenida São Paulo até o cruzamento com a Rua Mariano Salmeron. 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Tá chegando, sabe o quê? O nosso clássico da 103 na hora na meiuca do programa do Resenha, você já sabe, tem um clássico sempre com uma música massa pra vocês. E hoje tem.
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0: E muita música com Jota Quest. Fácil, essa é boa, das antigas, hein?

0: Brasília!
1: Cleito e Romário cantando Morena, ainda teve Grupo Menos é Mais com Champanhe e tem o nosso resenha para falar de futebol. Hoje tem Flamengo na Libertadores, pois é, o Flamengo visita, gente, o Independiente Medellín esta quinta-feira às 9:30, horário de Brasília, no estádio Atanásio Girardot, pela quarta rodada da fase de grupos da Libertadores. Alô, Aécio, rapaz, Aécio que é o maior torcedor do Flamengo que eu conheço, eu nunca vi não, né? O Independiente Medellín chega para a partida em crise, o técnico Alejandro Restrepo não resistiu aos maus resultados e foi demitido. Comandado pelo interino Sebastián Botero, que era o treinador do Sub-20, a equipe foi eliminada na primeira fase do Apertura do Campeonato Colombiano ao perder em casa no último domingo para o Rio Negro Águilas. E para piorar, o maior acionista do clube, que é o Raul Giraldo, entrou em rota de colisão com a torcida e se afastou do cargo. Mas na Libertadores ainda há chance de classificação. O time está em terceiro com 4 pontos. Por sua vez, o Flamengo chega embalado por uma sequência de 9 partidas invicto, porém não ganhou as últimas 2, né? Empatou com o Estudiantes na Libertadores e com o Vasco no Brasileirão, perdendo a chance aí de se aproximar do líder Palmeiras. Além de voltar a vencer, o Flamengo com 7 pontos tem outra motivação. Em caso de uma vitória hoje, vai carimbar a sua classificação para as oitavas de final com 2 rodadas de antecedência. É, o Independiente Medellín do técnico Sebastián Botero deve ir com Show, Laser, Chaverra, Londônio, José Ortiz e Fabra, Loboa, Didier Moreno, Alex Cerda e Francisco Chaverra, Ioni Gonçalves e Fridievski. Eita, nome da pílula. Esse foi massa demais, foi pra destravar a língua mesmo, né? O Flamengo do técnico Leonardo Jardim deve se apresentar com Rossi, Emerson Royal, Danilo, Vitão e Ayrton Lucas, Everton Araújo, Jorginho e Carrascal, Luiz Araújo, Cebolinha e Pedro, outra vez o Bruno Henrique. É o Flamengo representando o Brasil na Libertadores hoje. Bora, Aécio, torcer pelo Mengão, Aécio!
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1: Gustavinho Lima chegando com Luiz Fonsi, vagabundo.

Juninho com Matheus e Cauã Tomara. Música linda pra você que curte o nosso Resenha 103. Vamos lá continuar falando de futebol. Faltou falar aqui do São Paulo, rapaz. JK vai morder minhas orelhas aqui, velho. São Paulo e Orígues do Chile entram em campo hoje às 19 horas, horário de Brasília, no estádio El Teniente, em Rancagua, no Chile. O duelo é válido pela quarta rodada da fase de grupos da Copa Sul-Americana. O Orígues vive um bom momento, né, rapaz? Com 3 vitórias e 1 empate nos últimos 4 jogos. Sua última derrota foi justamente para o tricolor paulista no jogo de ida. No campeonato chileno, a equipe subiu na tabela e ocupa a quarta colocação. O São Paulo está 4 jogos invicto, mas vem de 2 empates consecutivos. Líder do grupo com 7 pontos, o time tricolor pode dar um passo importante para carimbar a classificação em caso de vitória sobre os chilenos, que ocupam a segunda colocação com 6 pontos. E vamos lá, o São Paulo do Roger Machado vai ter 7 desfalques por lesão, gente. Um recorde na temporada, tá? Além disso, o Bobadilha será poupado da viagem. A tendência é que o Roger Machado escale o que tiver de melhor à disposição, sem forçar os atletas que estão acumulando um desgaste maior para evitar novas lesões. O grande problema do Roger é a dupla de zaga, né? Já que ele não tem nenhum zagueiro destro à disposição. Alan Franco e Rafael Tolói estão fora por lesão, enquanto Arboleda só foi reaparecer no CT na última segunda-feira após 30 dias de sumiço. Sabino Dória e o jovem Osório são canhotos. A escalação provável é Rafael, Cedric, Dória, Sabino e Enzo, Danielzinho, Luan, Cauli, Luciano e Arthur e o Caleri lá na frente. Muito boa sorte ao São Paulo hoje pela Sul-Americana. Vamos nessa, vamos encerrando então mais um episódio do nosso Resenha. 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Fiquem todos com Deus, hein? Tô indo nessa, mas é rapidinho, eu já volto com o nosso Tarde Tutorial. Só o tempo de você ouvir mais dicas sobre oportunidades no comércio, e muito mais aqui no nosso break. Rapidinho, rapidinho, já tem Tarde Tutorial.

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2: Meio-dia 56.
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17: Com a expectativa de movimentar cerca de 127 milhões de consumidores em todo o país, o Dia das Mães deve aquecer o comércio e atrair grande fluxo aos shopping centers, apontados como o principal destino de compras pela maioria dos consumidores. Pesquisa da Confederação Nacional dos Dirigentes Lojistas e do SPC Brasil, em parceria com a Overwise, indica que 78% dos brasileiros pretendem adquirir ao menos um presente, gerando uma movimentação estimada de 38 bilhões de reais, com gasto médio de R$ 290 por pessoa. Eu sou Ayrton Lima e esse foi o Minuto News, que volta às 2 horas.
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1: Chega pra cá, turma do bem, muito boa tarde! Estamos chegando, papai, eu sou o Revinho Gama e vou te fazer companhia até as 5 da tarde. Tô por cá comandando a bagaça e bagunçando a radinha do jeito que a gente gosta, sempre com alegria em primeiríssimo lugar. Vamos lá, que tá começando a partir de agora o nosso Tarde Total, o seu encontro com alegria, diversão, informação e muita música para que a sua tarde seja extremamente feliz e premiada, literalmente. Hoje tem para vocês 2 ingressos para curtir o Cinemark, a nossa promoção cineminha no nosso Tarde Total. Hoje é dia 7 de maio de 2026, hoje é dia do oftalmologista e é o dia do silêncio, mas eu não sei ficar em silêncio não, então a gente vai falar pra caramba aqui. Vamos curtir pra valer o nosso Tarde Total, que tá só começando, tem muita música, sempre muito sucesso. Seu pedido musical pelo 3215-7300 e as nossas promoções que estão bombando, papai! É! Tem a promoção do mês das mães, a Rainha 103, tem a promoção Mão Amiga, tem Pix, tem promoção até umas horas, meu irmão. E a gente vai falar sobre tudo isso hoje, a partir de agora, aqui no nosso Tarde Total, que rola até às 5 no oferecimento de Ozias Motopeças, com a maior variedade de peças e acessórios da rua Mariano Salmeron, número 258 no Siqueira Campos. 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Vamos lá, aperta o cinto, meu irmão, que a baguncinha tá só começando. Zé Neto e Cristiano e Cadeira Cativa é o sucesso, hein?
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0: Priscila Senna com Pablo dando show, cantando Não Me Faça Chorar. Pedro Paulo e Alex com Country Beat, que delícia. E Felipe Rodrigo com Dois Gumes. É só a primeira sequência dessa tarde massa pra você que se liga no nosso Tarde Total. Vamos nessa? Hora de dar dicas pra vocês das nossas promoções e das dicas do comércio local.
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0: 1h28.
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0: 28 graus.
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Total. Continuamos com o nosso Tarde Total por aqui, 1h34. Hoje, dia 7 de maio de 2026, se comemora o Dia do Silêncio. Rapaz, é dia de coisa, viu, rapaz? Eu fico olhando aqui, meu Deus do céu. Enquanto isso, chega esse Tavares com seu sapato, foi fabricado em 1940. Só mudou a cor, mas é feito do mesmo jeito. Lembrando, sapatênis. Você tá de camiseta, tem que usar sapatênis. É de feiura, sapato social com a camisa com a t-shirt. Pois é, rapaziada, o Dia Mundial do Silêncio é celebrado hoje, visando conscientizar sobre os danos da poluição sonora à saúde física e mental, como estresse, surdez e perda de concentração. A data convida a reflexão sobre a necessidade da quietude, momentos de meditação e redução de ruídos, conforme... me deu uma garapa. Negócio de Dia do Silêncio não aqui, a gente gosta da baguncinha. A gente gosta do barulho, mas brincadeiras à parte, gente. Obviamente, tudo dentro dos limites, né? Até pra ouvir música alta, como a gente gosta, eu gosto de som alto. Dentro do carro eu boto daquele jeito. Mas até pra ouvir som alto, há que se ter um cuidado realmente pra que você não acabe agredindo aí a sua própria saúde. Hoje também é dia do oftalmologista. Aí sim, uma data massa, hein? Parabéns a todos os oftalmos. Cuidar da saúde dos olhos, ela é fundamental, gente. Parabéns, então, a todos os médicos especialistas responsáveis aí pela saúde ocular, prevenção, tratamento de doenças da visão e reforçando a importância da gente estar fazendo sempre consultas periódicas. Eu mesmo já tô usando óculos, rapaz, tá daquele jeito. Vamos nessa, Tarde Total, que eu já falei bobagem demais, agora eu quero ouvir música.

de Brito e Samuel com Romance Rosa, Zé Vaqueiro e Forró da Brucelose, Ficar por Ficar e Jota Quest com Tim Maia, Acenda o Farol. Vamos lá parabenizar. Eita, pila aí os nossos parabéns especiais, rapaz. Hoje pra ela, nossa querida Rita Chonada e Xexô. Parabéns pra você, lindona. Ela tá mandando mensagem pra gente aqui, ó. Gratidão a Deus e permitir mais um aniversário. Não pode dizer a idade não, que é mocinha. Mocinha a gente não fala a idade, entendeu? Ela tá próxima aí de uma idade X, não importa. O importante, Rita, é que você mora em nossos corações. Você aí que é uma das líderes da galera dos grupos, do grupo Fiéis da 103. Que Deus abençoe sua vida, saúde, paz, prosperidade, tudo de melhor hoje e sempre, lindona. Parabéns pra Rita Chonada e pra todos os aniversariantes do dia de hoje, rapaz. Tamo junto e o nosso Tarde Total segue nessa pegadinha até às 5 horas. Vamos dar mais um giro aí pra saber as novidades e as oportunidades comerciais do nosso break. E a gente volta daqui a pouquinho com mais música.

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2: 1h56.
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2: Em Aracaju, 28 graus.
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6: A cidade de Macambira, localizada no Agreste Sergipano e conhecida por suas belezas naturais na Serra da Miaba e a Pedra da Arara, sediará a 72ª edição do programa itinerante Sergipe é Aqui, amanhã, sexta-feira, dia 8. A iniciativa levará mais de 160 serviços ofertados pelo governo do estado em uma estrutura de carretas, estandes e salas que ficará concentrada no entorno do Centro de Excelência Marcolino Cruz Santos. A partir das 8 da manhã, os cerca de 7 mil habitantes do município poderão ser atendidos em áreas como saúde, educação, assistência social, cidadania, entre outros. Eu sou Ayrton Lima e esse foi o Minuto News, que estará de volta às 3 horas.
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14: Giro 103 rolando sempre com ele, o nosso querido DJ Mania, sempre trazendo novidades pra rapaziada. Mania, meu irmãozinho, o que é que tá rolando? Me conta aí, fala, Mania!
0: Fala, Revinho Gama, muito boa tarde para você, boa tarde para os seus ouvintes. 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
0: Segue com você, Revinho!

Tarde Total tá rolando, 2h05 e a gente vai até às 5 da tarde no oferecimento de Previna Manutenção Predial. 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Agora a gente vai curtir uma música bacana demais no Tarde Total. É Fernandinha e o filho do Piseiro com três defeitos, olha. Vai! Ih!

0: Camargo, irmão da lua, amigo das estrelas. Quem passou por aqui? Opa! Oi, Maria Helena, do bairro Soledade, tudo bem com você? A mãe de Gabi, o Adriano do Conjunto Jardim, parabenizando Rita Chonada. Pois é, ó, Catita tá aqui também. Marcílio do Picolé, que prazer te encontrar por aqui. Cuidadora hospitalar, manda um abraço pra toda a rapaziada da Torre, o Sema. Ô, rapaziada! E você tá onde agora, hein? Tá curtindo a 103, bebê? Luan Santana, olho marrom. 6h23. Boa tarde. Que boa tarde, o Sema. Boa noite. Boa noite.
1: O que

0: Fala, meu amigo Sema Sato, seu amigo Rita Valfran, taxista aqui da lotação do Banjal. Amiga, o trânsito aqui no centro tá daquele jeito, um caos. Paciência, paciência, aqui na Carlos Fipo mesmo, misericórdia. Aqui na subida da ponte era Caju Barra também, aqui nessa avenida do shopping. Do Aracaju Park Shop também, tá o trânsito. Tá suave hoje não, hoje tá caloroso, mas tenha paciência aí, tudo se resolve. Aqui no Porto Danta tá suave, aqui no Porto Danta, destino ao Marcelo. Valeu, minha amiga.
1: Ainda bem, Porto Danta, né? É, só, né? Nossa, eu nunca vi o Valfran falando, ó, aqui o negócio tá pegando, aqui o negócio tá ruim. Opa, aqui o negócio não tá muito legal, não. Gente, quando o Valfran fala assim, porque o negócio tá ruim mesmo, hein? Nossa, então, paciência, viu? Paciência que você vai chegar lá. Calma, pessoa. Respira fundo assim, ó. Vai, respira fundo. Já, já você chega lá, tá bom? É o Trânsito na 103. Muito obrigada, viu, Valfran, pela presença e pelas informações também. 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Bora pros comerciais daqui a pouquinho? A última sequência. Drive tudo aqui na 103. 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
1: 6h27.
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1: 26 graus.
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2: Drive tudo rolando aqui na 103. Tá passeando, Ellen Gomes? É, Noel, Claudiane, Rodriguinho, olha a Josefa Xavier aqui. Oi, Josefa.
3: Boa noite, Yucina.
2: Boa noite. Josefa
3: Xavier aqui na casa de Rita, comemorando o aniversário dela. E desejo muita saúde para ela e muita felicidade. Tá na 103, tá bom demais.
2: Um abraço para você. Olha, o Wagner tá no 17 de março, curtindo a 103 FM. Oi, Marluz. Tudo bem, Marlu?
4: Boa tarde, Yucema. Marluce do José Conrado de Araújo.
2: Tudo bem, amor?
4: Quero desejar um feliz aniversário para Rita Chonada, essa guerreira, mulher de fé. Que Deus abençoe ela hoje e sempre. Tá na 103, tá bom demais.
2: Ah, legal. Olha, quem acabou de chegar foi a Marli Alves dos Santos, do bairro Jabotiana. Yucema, tô aqui chegando no meu ateliê agora. Vamos fazer arte, menina, ao som da 103. A Martinha Risadinha e a Edna Santos também, parabenizando Rita Chonada. Pois é, e você tá onde agora? No 32157300. Eu digo pra você o seguinte, me balançou. Tiaguinho, aqui no Drive Tudo.

Boa tarde, Greg Curo. Boa tarde, Luciana Santos. Boa tarde para todos os ouvintes aí da 103 FM. Quem está falando aqui é o Macaxeira de Pereira. Gostaria de ouvir a música de Limão, Limão com Mel, oferecendo para todos os ouvintes aí da 103 FM. Para 103, tá bom demais.

0: Obrigado demais, meu grande.
1: Que agradeço, meu amigo.
0: Deus abençoe.
2: Tamo junto. 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

0: Mariana. Neto Brito, saudade de tu.
1: Faz barulho, meu sonho.
0: Faz barulho, faz barulho. 6h48. Opa!
2: Boa noite, teu sonho, eu sou Maria Vieira do Terra do Polo.
0: Oi, Maria Vieira.
2: Passando para desejar a Rita apaixonada. Ah, um feliz aniversário, tudo de bom para ela. Estamos aqui reunidos na casa dela, aqui no Conjunto João Alves. Todos os amigos, né, Rita apaixonada, estão aqui. Eu ofereço a música para Rita, né? A música com Zeca Pagodinho, Deixa a Vida Me Levar. Ah. Okay. E tá na 103, tá bom demais.
0: Infelizmente.
2: Feliz aniversário.
0: Infelizmente tá acabando o programa, vai dar tempo pra rolar a música, mas um abraço ficou, feliz aniversário, não é isso? Por falar nisso, ela passou por aqui pra agradecer a todos aí, ó, os amigos, aqui ó, ó, bora lá, bora ouvir a mensagem que ela mandou pra vocês? Aqui ó, galerinha mandando aqui ó, ó, ó, aqui ó, Rita Chonada.
3: Boa noite, Sema, Rita Chonada aqui no Conjunto João Alves, quero agradecer a você e todos os meus amigos, integrantes do grupo, amigos fiéis, que me fizeram uma surpresa aqui, vieram na minha casa sem eu esperar, para parabenizar o meu aniversário de 62 anos. Muito obrigada pelo carinho de você, atenção e de todos os amigos. Deus abençoe a todos.
0: Valeu, parabéns, feliz aniversário. Ó, e eu quero também mandar um abraço, sabe pra quem? Passou por aqui? Opa! Vilma do Marcos Freire, um abraço pra você também, tá? Deixa eu ver mais aqui. Nossa, sério? Pois é, ó. 32157300. Infelizmente já tá quase acabando o nosso drive tudo. Oh, que peninha, gente. Ó, asas livres. Zezo, nosso juramento. Sei que você gosta. Aumenta mais um pouquinho, bora.
4: Tamo junto, obrigado, irmão.

0: é, o drive tudo acabando aqui agora. E a Silvaneide Santos de São Cristóvão parabenizando Rita Sonada pelos seus 62 anos. Deixa eu ver mais aqui. Eu quero mandar um abraço super especial também pra Luciene. A Lu chegou aqui e... Olha só, vamos ouvir o que a Lu mandou pra mim. Rapidinho, rapidinho, produção. Aqui, ó.
1: Boa noite, Ilsema. Já noite, tô te ouvindo. Oh. É, passa uma música de calcinha preta, oferecendo para meus dois filhos, João Pedro e Daniel. E para toda a minha família, para todos os ouvintes e para vocês da 103. Porque tá na 103, tá bom demais.
0: Aí eu falei para ela, menina, tá acabando o programa, vai dar tempo, não? Mas olha aqui, olha aqui, ó.
1: Ilsema, minha filha, eu também sinto sua falta. Mas acontece que quando eu chego do serviço, é quase essa hora. E ainda mais para cuidar, é, tomar conta de um filho autista. Aí a luta é grande, mas a gente sempre, sempre tô ouvindo esse, é, como é que chama? A 103, viu?
0: Ela é demais, né?
1: De amanhã, você toca, viu?
0: Ô Lu, Luciene do loteamento Marcela e Itabaiana, um beijo pra você, deixa eu dar um abraço. Abraço pra você, tá bom? Tá certo? Um beijo no filhão aí também por mim, caprichado, tá? Beijo. Ó, drive tudo, ficando por aqui. 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Segunda-feira tem mais drive tudo.
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0: 6h58.
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0: Aracaju, 26 graus.
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8: Uma iniciativa desenvolvida por estudantes do Centro de Excelência Deputado Joaldo Vieira Barbosa, no município de Salgado, Centro-Sul Sergipano, vem levando mais uma vez a educação pública sergipana ao cenário científico internacional. O projeto que investiga a produção de biodiesel a partir do óleo de amendoim foi selecionado para ser apresentado na 14ª Conferência Internacional sobre o Desenvolvimento Sustentável, que acontecerá em setembro em Roma, na Itália. Eu sou Ayrton Lima e esse foi o Minuto News, que estará de volta às 8 horas.
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1: E o Sema Santos?
2: Eu continuo aqui no estúdio, gente, tá um frio, esse ar-condicionado, gente. Tô aqui batendo o queixo, eu enrolei aqui dois casaquinhos. Você fica rindo? O negócio tá pegando aqui no estúdio, viu? Frio, frio, frio, frio. Aquela música do Araqueto, frio, frio, frio. Pois é. Pois é, gente, ó, o trânsito tá complicado aí, né? Eu imagino. Trânsito complicado, pedestre, olha quando pra lá e pra cá, né? Tem gente fazendo caminhada, já olhou aí na Avenida Rio de Janeiro, o pessoal ó, faz uma caminhada legal aí, ó. Tem gente pensando no que vai fazer à noite, né? E tem gente querendo ir pra casa, mas ainda com muitos compromissos, né? Pra cumprir, pra faculdade, eu vou fazer o curso, vou fazer isso, vou fazer aquilo. Pois é, mas não importa o que você esteja fazendo ou pensando em fazer. O importante é saber que você, né, tem a oportunidade de ficar aqui, ó, ligadinho, coladinho com a gente, juntinho com a gente, aqui nas Lentinhas da 103. Te garanto uma coisa, só musicão pra você, tá? Tá bom? Tá certo? É. 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É, bora começar com música? Luiz Miguel.
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0: Que voz, né? Poderosa, poderosa é ela. Adele, Someone Like You. Ou você também ouviu Adriana Calcanhoto, Devolva-me. Netinho, Menina, Menina. Cazuza, Codinome Beija-Flor. Ana Vitória, Amores Imperfeitos, Your Love, Dolly Field. E também Luiz Miguel, Stead. Ó, vamos fazer o seguinte, daqui a pouquinho eu volto, rapidinho. É, mais uma sequência das lentinhas da 103, num oferecimento de JL Nunes Refrigerações, Parmegiano Restaurante Pizzaria, Blossomville Fascinatos Cosméticos. 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
2: 7:28.
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2: 26 graus.
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2: 7:31.
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Pois é, ó. E você tá onde agora, hein? Ah, o Jonatas passou por aqui. No 32157300, né, Jonatas? Ele tá lá no João Alves. Aham. Uhum. O Lancivaldo Souza, pra você ter uma ideia, ele tá querendo um Japãozinho. Aham. Você não, não. É o Lancivaldo. Uhum. Popular santista do Japãozinho. Ele é bem popular por lá. É. Lancivaldo, acredite. Clécio Transporte, um abraço a você, diretamente do Pôr da Folha. Marlúcio, do José Conrado de Araújo, desejando a todos aí uma noite maravilhosa. Catita também tá aqui, Macaxeira. E você, tá onde agora? A Luciene tá lá no loteamento Marcela, lá em Itabaiana. Uhum. Maria Helena tá no bairro Soledade. A Josefa Xavier. Tá aqui a Ellen Gomes, lá de Resende, no Rio. E lá no ateliê dela, ela, nossa artesã, Marli Alves. É. E você tá onde agora? 32157300. Olha, a Vilma tá no Santo Antônio. E a outra Vilma tá no Marcos Freire. E aí? Só falta você dizer pra gente. Pra onde você anda, pessoa? Ouvindo aí as lentinhas da 103? 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Prometi música? Aí, ó. Bom job. Never, never say goodbye.

0: Você ouviu Luan Santana cantada, Tribalistas, é você, Tiê, à noite. Ana Vitória, fica. Ana Carolina, problemas, só pra contrariar, não diga nada. Bom job, never say goodbye. Pois é, ó, as lentinhas da 103 tá rolando no oferecimento de JL Nunes Refrigerações, Parmegiano Restaurante Pizzaria, Blossomville e Fascinatos Cosméticos. Daqui a pouquinho tem mais. As lentinhas da 103. 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
0: 7,56.
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0: 26 graus em Aracaju.
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10: O ministro da Fazenda, Dário Durigan, admitiu que os Correios têm um problema, mas que a nova gestão da estatal está buscando equacioná-lo. Durigan lembrou que em 2025, os Correios tiveram um resultado negativo de 4 bilhões de reais e que para 2026 espera-se um desempenho ainda pior, talvez na casa dos 10 bilhões de reais. Eu sou Ayrton Lima e esse foi o Minuto News, que volta amanhã.
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Carvalho. Tá aqui no Japãozinho, Ponto da Asa, né? Tá gostando das lentinhas? Tá? Ninha de Areia Branca. Oh, Ninha, sinto muito, viu, amiga? Sinto muito, viu? Coraçãozinho tá dodói, né? Dá aquele aperto, né? Um abraço, deixa eu dar um abraço em você. Beijo pra você, Ninha. Ninha já tem um tempão, né? Aqui, gente, juntinhos aqui, né? Oh, Ninha. Sinto muito, viu? Catita, ó, Tati de Carmópolis, Jonathan Santos do João Alves, o Lancivaldo Souza, popular santista do Japãozinho, a Marluce do José Conrado de Araújo. E você, tá onde agora, pessoa? Hã? A Maria Helena tá no bairro Soledade. Uhum. Pois é. É o nosso aqui, ó. 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Sei que você gosta de ouvir boa música. Então, Kenzo Esports, George Michael. 8 e 3, boa noite.

0: Ah, è sensazionale, no? Lua va. Sì, Lua. Sta gostando Glaucia.
1: Lua va.
0: Ana Patrícia do bairro industrial. Tá gostando? Ele vai perguntar pra você agora. Aliás, para vocês.
2: E aí?
0: E aí?
2: Tá gostando, neném?
0: Tá gostando, neném?

0: Robson de Macambira, ele é fã do Zé Ramalho, gostou? Um abraço pra você. Oi, Simval, por onde você anda, amigo? Tudo bem contigo? Boa noite, tamo junto. Forte abraço pra você, tá? Tudo de bom. Queijada do Sobrado, aquele abraço, abraço pra você, onde quer que esteja. As lentinhas tá rolando, daqui a pouquinho tem a última sequência. Aham, uhum. 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
0: 8h26.
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0: 26 graus em Aracaju.
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0: 26 graus.
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2: Ah, que legal, chegou bem. O Simval tá chegando agora, gente, no bairro Farolândia. Chegou bem aí em casa? Ah, espero que sim, tá? Ah, muito obrigada. Ó, seguinte, tá rolando as lentinhas, a última sequência das lentinhas, no oferecimento de JL Nunes Refrigerações, refrigeração comercial, industrial, ar-condicionados e peças de reposição para açougue. 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Bem ali, gente, ao lado do Colégio Arquidiocesano, no bairro Farolândia, onde nosso amigo Simval Santos está chegando agora, né? Um abraço para você. Paula Fernandes, 8h33, boa noite.

José Augusto, aqui nas lindinhas da 103. Eu só quero um xodó. Ivanice da Graça, do 18 e do Forte. Boa noite. Legal te encontrar por aqui.

Catita, gostou, né? Rafa Torres, como vai você? Pra fechar aqui as lentinhas de hoje, aliás, da semana, né? Agora é só segunda-feira. Uhum. Você também ouviu o Yahoo, por amor. Ouviu o Ronaldo e os Barcelos, Pingos de Amor. José Augusto, Eu Só Quero um Xodó. Aizu da Fez, Billy Idol, Paula Fernandes, Pássaro de Fogo. Ó, muito obrigada pela companhia, viu, gente? Vou falar rapidinho, tá chegando aí a voz do Brasil. Quero agradecer a sua companhia, vocês arrasam sempre. Agora é só segunda-feira, tá? A partir das 7 horas da noite, logo após aí o Drive Tudo. E eu espero encontrá-los aqui mais uma vez, tá bom? Amanhã estarei a partir de 1 hora da tarde aqui no Tarde Total. Combinado? Posso te encontrar? Esse horário no mesmo... É? Então tá bom, vou pra casa feliz. Uhum. 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Oi, Lu. Luciene, do Loteamento Marcela, beijo pra você, tá? Ellen Gomes, valeu demais o carinho. Catita, Ricardo Linhares, nossa, Ivanice da Graça, vocês são maravilhosos. Sival acabou de chegar em casa agora, lá no bairro Farolândia. Gente, valeu demais. Correndo agora. Produção chamando, ó, vai aí a voz do Brasil. Um beijo grande, se cuidem, tá? Se cuidem.

0: 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As notícias do governo federal que movimentaram o país no dia de hoje.
1: Olá, uma boa noite.
2: Boa noite para você que nos acompanha em todo o país.
1: Quinta-feira, 7 de maio de 2026.
2: Vamos ao destaque do dia, política externa.
1: Presidente Lula se reúne com o líder norte-americano Donald Trump. Na agenda, comércio exterior, minerais críticos e combate ao crime organizado.
2: Lula propõe a criação de um grupo de trabalho para tratar das tarifas comerciais.
1: Destaca que Brasil está preparado para discutir qualquer assunto com qualquer país.
3: Nós não temos veto, não tem assunto proibido. A única coisa que nós não abrimos mão é da nossa democracia e da nossa soberania.
2: E ainda, incentivo ao turismo e ao emprego.
1: Iniciativa inédita vai oferecer crédito facilitado e com condições especiais a microempreendedores inscritos no Cadastro Único.
2: Serão 100 milhões de reais para atender quem mais precisa e atua no setor. Caroline Blaut.
4: A proposta é transformar pequenos negócios em fonte de renda estável e ampliar a autonomia das famílias.
1: E você vai ouvir também apoio ao Rio Grande do Sul.
2: O governo do Brasil já destinou mais de 89 bilhões de reais ao estado após as enchentes de 2024.
1: E hoje foram assinados contratos para obras de prevenção às chuvas. Pablo Mundim.
5: Entre as intervenções está a primeira etapa das obras do canal de drenagem de São Leopoldo, além de novos sistemas de contenção e proteção nas bacias do Rio Gravataí, Arroio, Feijo, Eldorado do Sul e Vale dos Sinos.
2: Hoje, na apresentação da Voz do Brasil, eu, Mariana Jungmann e Inazi Brum.
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2: Tarifas comerciais, combate ao crime organizado, minerais críticos.
1: Alguns dos temas abordados hoje em reunião do presidente Lula com o presidente dos Estados Unidos, Donald Trump.
2: E quem está em Washington e traz todas as informações desse encontro é a repórter Luana Karen. Oi, Luana, boa noite.
6: Boa noite, Mariana, Nazi, boa noite aos ouvintes da Voz do Brasil. A reunião entre Lula e Donald Trump durou 3 horas, divididas entre reunião privada e almoço de trabalho. Lula foi recebido pelo presidente norte-americano na porta da Casa Branca. Do lado brasileiro, a comitiva contou também com 5 ministros de Estado. A relação comercial entre os dois países, estremecida após a imposição de tarifas extras a produtos brasileiros, esteve em pauta. Lula disse que sugeriu a Trump a criação de um grupo de trabalho para discutir a questão das tarifas comerciais.
3: Então eu falei assim, então, Trump, vamos fazer o seguinte, vamos colocar um grupo de trabalho e vamos permitir que esse moço da indústria do comércio do Brasil, junto com o teu moço do comércio, sentem em 30 dias, apresente para nós uma proposta para a gente poder bater o martelo. Sabe, quem tiver errado vai ceder. Se a gente tiver que ceder, nós vamos ceder. Se você tiver que ceder, vocês vão ter que ceder.
1: E Luana, outro tema discutido na reunião foi a questão dos minerais críticos. O que é que o presidente Lula relatou sobre isso?
6: Olha, Nazi, o presidente Lula defendeu a cooperação no que diz respeito à exploração de terras raras e minerais críticos, como lítio, cobalto e níquel. Esses minerais são fundamentais para a indústria bélica e de tecnologia. A proposta feita pelo presidente Lula a Donald Trump é que parte do beneficiamento da produção seja feita no Brasil.
3: O Brasil tem obrigação de ter uma regulamentação em que o Brasil seja soberano. O Brasil tem obrigação de compartilhar com quem queira participar conosco, seja os Estados Unidos, a China, a Alemanha, a França, qualquer um que quiser, a Índia, o Brasil estará aberto a construir parceria. O que nós não queremos é ser meros exportadores dessas coisas. Nós não queremos repetir o que aconteceu com a prata na América Latina, com o ouro. Nós queremos que o Brasil seja o grande ganhador dessa riqueza que a natureza nos deu.
2: Ô Luana, e o enfrentamento ao crime organizado era um dos temas aguardados para serem tratados nessa reunião, né? O que foi discutido aí em relação a isso?
6: É isso mesmo, Mariana. Olha, o presidente Lula se colocou à disposição para estabelecer parcerias relacionadas ao combate à lavagem de dinheiro e ao tráfico de armas. E lembrou que é preciso dar alternativas econômicas para que as pessoas possam sobreviver. O presidente disse ainda que entregou a Trump um documento listando as medidas do governo para enfrentar o crime organizado e as propostas para a cooperação entre os países.
1: Então, Luana, o clima geral da reunião foi positivo, não é isso?
6: Foi sim, Nazi. Tanto os ministros quanto o presidente Lula saíram otimistas e animados da reunião com Donald Trump. Em uma rede social, o presidente norte-americano chamou Lula de presidente dinâmico e disse que a reunião foi muito boa. Lula reforçou que o Brasil está aberto a discutir qualquer tema com os Estados Unidos.
3: Então eu saio muito, muito satisfeito da reunião. Acho que foi uma reunião importante para o Brasil e importante para os Estados Unidos. O Brasil está preparado para discutir com qualquer país do mundo, qualquer assunto. Nós não temos veto, não tem assunto proibido. A única coisa que nós não abrimos mão é da nossa democracia e da nossa soberania. O resto é tudo discutível.
6: Ao fim da reunião, sobrou espaço até para brincadeiras sobre a Copa do Mundo de Futebol. O presidente Lula disse que pediu que Trump não revogue o visto de nenhum jogador brasileiro e disse que o Brasil sairá campeão dos Estados Unidos. Mariana Inazi.
2: Luana Karen falando com a gente ao vivo de Washington. Obrigada, Luana, pelas informações.
1: O turismo brasileiro está a todo vapor. Já são mais de 2 milhões de postos de trabalho criados entre janeiro e março.
2: Ainda no primeiro trimestre, o fluxo de visitantes internacionais ultrapassou a marca de 3 milhões de turistas.
1: E essa semana, a cidade de Fortaleza se transforma num centro estratégico do setor com o Salão do Turismo.
2: O Brasil ganha novo impulso com o anúncio de uma linha de financiamento para microempreendedores de baixa renda.
1: A linha de crédito especial deverá atender, por exemplo, guias de turismo, motoristas, vendedores ambulantes e artesãos.
2: As novidades foram anunciadas pelo presidente em exercício, Geraldo Alckmin.
4: O encontro marca o lançamento de novas políticas públicas para fortalecer o turismo brasileiro. Entre as medidas anunciadas está uma nova linha de crédito voltada para microempreendedores individuais de baixa renda. Cada microempreendedor pode acessar até R$ 21 mil reais em crédito. A linha conta com garantia do Fundo de Operações e tem apoio inicial de até R$ 100 milhões. O financiamento é voltado a quem está no Cade Único e enfrenta dificuldades para acessar crédito. Segundo o ministro do Desenvolvimento e Assistência Social, Família e Combate à Fome, Wellington Dias, a ação pode levar pessoas